0: noite.
1: Olá, boa noite.
0: Boa noite para você que nos acompanha em todo o país.
1: Quarta-feira, 24 de junho de 2026.
0: Vamos ao destaque do dia, emprego.
1: Dados do Ministério do Trabalho apontam que em fevereiro o Brasil ultrapassou a marca de 62 milhões de empregos formais ativos.
0: O número representa mais de 2 milhões de postos de trabalho com carteira assinada a mais que no mesmo mês do ano passado.
1: Participação feminina no mercado de trabalho cresceu 4,74%. Pablo Mundim.
2: Entre os jovens de 18 a 24 anos, o aumento foi ainda mais expressivo, quase 19% em relação ao mesmo mês do ano anterior.
0: E ainda, recorde no turismo doméstico.
1: De janeiro a maio desse ano, o número de passageiros voando dentro do país chegou a 42 milhões, um recorde. Graziela Mendonça.
3: O número de passageiros internacionais voando no Brasil também aumentou no período de janeiro a maio. Foram 12 milhões e 800 mil estrangeiros viajando aqui no país, 10% a mais que o registrado no mesmo período do ano passado.
0: Você vai ouvir também saúde.
1: O programa Agora Tem Especialistas vai levar atendimento médico a indígenas em comunidades de difícil acesso.
0: E profissionais do SUS vão ensinar pais e cuidadores a estimularem o desenvolvimento de crianças de até 6 anos. Cleide Lopes.
4: A ideia é fortalecer o vínculo familiar, contribuindo assim para o desenvolvimento saudável das crianças.
1: Hoje na apresentação da Voz do Brasil, Mariana Jungmann e Luciano Seixas.
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1: O mercado de trabalho brasileiro continua em expansão.
0: Em fevereiro, o crescimento foi de 3,6% em relação ao mesmo mês de 2025.
1: Os dados revelam ainda um crescimento na participação feminina. Mais da metade das vagas criadas no mês foram ocupadas por mulheres.
0: Os números são da RAIS, a Relação Anual de Informações Sociais do Ministério do Trabalho e Emprego, que agora passa a ser divulgada mensalmente.
1: Os dados complementam as informações do Cadastro Geral de Empregados e Desempregados, o CAGED.
2: O mercado de trabalho brasileiro segue em expansão. Dados divulgados nesta quarta-feira da Relação Anual de Informações Sociais, a RAIS mensalizada, que complementam as informações do novo CAGED, mostram crescimento na geração de empregos. O país alcançou em fevereiro deste ano a marca de 62 milhões e 200 mil vínculos formais ativos entre trabalhadores da iniciativa privada e do serviço público. O número representa crescimento de 2 milhões e 170 mil empregos formais na comparação com fevereiro do ano passado. O avanço foi registrado em todas as regiões do país, com destaque para o Norte e o Nordeste. Os dados também mostram crescimento da participação feminina no mercado formal, que chegou a quase 29 milhões de vínculos, como destaca o ministro do Trabalho e Emprego, Luiz Marinho.
5: Ampliando a parcela de mulheres do mercado formal, ou seja, enquanto cresceu mulher 1 milhão 990, homens cresceu 879 mil novos vínculos, um crescimento de 2,7 para homens, 4,7 para mulheres. As mulheres ocupando mais o mercado de trabalho. Mas ainda há espaço aqui para crescer. Aumento de creche, por exemplo, os municípios favorece para que as mulheres ocupem mais posições no mercado de trabalho.
2: Entre os jovens de 18 a 24 anos, o aumento foi ainda mais expressivo, quase 19% em relação ao mesmo mês do ano anterior. Os números também apontam avanço na inclusão de diferentes grupos sociais. Os maiores crescimentos proporcionais foram registrados entre trabalhadores indígenas, pretos e pardos, demonstrando uma ampliação do acesso ao emprego formal no país. Reportagem Pablo Mundim.
0: O brasileiro está viajando mais pelo país.
1: Pela primeira vez na história, o número de passageiros domésticos passou de 42 milhões, um recorde.
0: O turismo de negócios também está crescendo e teve faturamento histórico de 6 bilhões de reais.
3: A analista corporativa Verônica Brito mora em Brasília e costuma viajar bastante pelo Brasil. Do ano passado para cá, já foram 9 viagens para diferentes roteiros, mas ela tem um destino preferido.
6: Eu costumo viajar mais pelo Nordeste. Minha preferência é pelas praias e para mim as praias do Nordeste são as melhores. A comida, a receptividade, as pessoas do Nordeste são calorosas, né?
3: E como Verônica cada vez mais brasileira, brasileiros decidem viajar dentro do país. Foram 42 milhões de passageiros voando de norte a sul entre janeiro e maio deste ano. Um recorde no volume de passageiros domésticos, segundo o Ministério do Turismo. O número é 6% maior que os 39 milhões e 800 mil passageiros registrados no mesmo período do ano passado. Analisando somente o mês de maio, o volume também foi recorde, com 8 milhões e 300 mil passageiros domésticos, a maior movimentação para o mês da série histórica. O ministro do Turismo, Gustavo Feliciano, disse que os bons resultados do setor têm movimentado a economia do país.
7: Estamos registrando recordes atrás de recordes. Graças ao desenvolvimento do Brasil e às políticas adotadas pelo governo federal, estamos conseguindo manter os bons resultados. Isso tudo reflete na geração de emprego e renda para a população. Estamos com o maior saldo de empregos da história no setor do turismo, com mais de 2,4 milhões de empregos com carteira assinada. Continuaremos trabalhando para promover ainda mais o turismo interno e também a atração de turistas estrangeiros, gerando dignidade para a nossa população.
3: O número de passageiros internacionais voando no Brasil também aumentou no período de janeiro a maio. Foram 12 milhões e 800 mil estrangeiros viajando aqui no país, 10% a mais que o registrado no mesmo período do ano passado. Outro resultado positivo foi observado no turismo corporativo, que envolve eventos empresariais e negócios. Entre janeiro e maio, o faturamento nesse segmento foi recorde, 6 bilhões de reais, maior valor da série histórica iniciada em 2022. Reportagem Graziela Mendonça.
1: Um novo aporte de 140 bilhões de reais foi anunciado esta semana para a Nova Indústria Brasil, a política de modernização industrial do governo federal.
0: Os recursos vão ser direcionados para as 6 missões que fazem parte dessa política. São elas: agroindústria, saúde, infraestrutura, transformação digital, bioeconomia e tecnologias para soberania e defesa nacionais.
1: Lançada em 2024, a NIB tem como objetivo impulsionar a indústria nacional até 2030. A partir da modernização do parque industrial e da adaptação às novas tecnologias.
0: A NIB também tem como meta aumentar a exportação de produtos brasileiros utilizando práticas de produção sustentáveis e menos poluentes.
1: Hoje, durante o programa Bom Dia, Ministro, o titular do Ministério do Desenvolvimento, Indústria, Comércio e Serviços, Márcio Elias Rosa, afirmou que o investimento no setor contribui para o desenvolvimento social do país.
8: Quer promover, desde inovação, sobretudo inovação, a incorporação de novas tecnologias, promover a transição digital, né, para que nós tenhamos a chamada indústria 4.0, como também aumentar a nossa capacidade exportadora, para que o Brasil possa estar na cena internacional, não apenas com commodities, o que é muito bom e funciona muito bem, mas também com produtos com valor agregado. Não há desenvolvimento social se não tiver desenvolvimento econômico. É preciso que um esteja ligado ao outro.
0: E ainda falando de desenvolvimento, taxistas e motoristas de aplicativos que tiveram o cadastro aprovado pelo programa Move Brasil já podem procurar as concessionárias de automóveis indicadas para financiar novos veículos.
1: A linha de crédito de até 30 bilhões de reais é voltada para a renovação da frota desses profissionais.
0: O Move Brasil garante juros mais baixos, prazo de financiamento de até 72 meses e mais 6 meses de carência.
1: E abrange também compra de equipamentos de segurança, no caso das mulheres.
0: Podem participar profissionais com pelo menos 12 meses de atuação que tenham realizado no mínimo 100 corridas e também taxistas registrados.
1: Os interessados em aderir ao programa podem realizar o cadastro na página gov.br/movebrasil.
0: Mais saúde para a população indígena.
1: O programa agora tem especialistas do Ministério da Saúde e espera realizar mais de 13 mil atendimentos até o fim de junho em territórios do Ceará, Pernambuco, Amapá e Pará.
0: A iniciativa leva consultas, exames e cirurgias para áreas de difícil acesso, garantindo assistência médica diretamente para as comunidades.
1: Somente nos mutirões oftalmológicos, a expectativa é realizar cerca de 1.600 consultas especializadas, 8 mil exames e mais de 340 cirurgias.
9: A indígena Creuza Nunes, do Amapá, aprovou o atendimento oferecido pelos profissionais do Sistema Único de Saúde no mutirão realizado na comunidade.
10: Gostei muito que eles vieram, eles fizeram todas as consultas, conversaram bem com a gente. Todos os indígenas que queriam fazer consulta, ultrassom, todo tipo de exames fizeram aqui.
9: Até o final de junho, indígenas de territórios localizados no Ceará, Pernambuco, Amapá e Pará vão receber cuidados médicos por meio do programa Agora Tem Especialistas. A expectativa é de que sejam realizados mais de 13 mil atendimentos, entre consultas, exames e procedimentos. A secretária de Saúde Indígena do Ministério da Saúde, Lucinha Tremembé, destacou os serviços oferecidos.
11: Nossa meta é superar 15 mil procedimentos, ofertando consultas, exames, avaliações cirúrgicas e procedimentos especializados. Também estamos levando equipes especializadas para regiões de difícil acesso, incluindo a terra indígena Tumucumaque e a terra indígena Zoé.
9: A enfermeira Raquel Lira Pinheiro, coordenadora da Casa de Apoio à Saúde Indígena do Amapá, afirma que ficou surpresa com a procura por atendimentos durante o mutirão.
12: Nunca tivemos uma ação com tanta procura, né, com tanto número de atendimentos e com tantas altas, né, dos indígenas para seus territórios. No segundo dia nós já tivemos um número muito elevado, com esses indígenas voltando para o seu território, com essas demandas reprimidas sanadas.
9: Desde o início da estratégia, em agosto de 2025, já foram realizados 14 mutirões em diferentes regiões do país, contemplando territórios do Alto Rio Solimões, Médio Rio Solimões, Vale do Javari, Chavante, Yanomami e Ecauana, Alto Rio Negro, Guamá Tocantins, Altamira e Rio Tapajós. Em 2025, foram registrados mais de 9.500 procedimentos especializados. Em 2026, o número já ultrapassa 17 mil atendimentos, entre consultas, exames e procedimentos. Reportagem Luana Karen.
0: E pais e responsáveis por crianças de até 4 anos devem ficar atentos ao calendário de vacinação.
1: O Ministério da Saúde incluiu hoje uma segunda dose de reforço contra a poliomielite para ampliar a proteção contra a paralisia infantil.
0: A segunda dose é recomendada para crianças que já completaram o esquema primário e receberam o primeiro reforço.
1: Com a atualização, o esquema completo passa a ter 5 doses. A vacina está disponível gratuitamente em todas as unidades básicas de saúde do país.
0: O Brasil não registra casos do vírus desde 1989. Com o reforço, o Ministério da Saúde espera prolongar o tempo de imunidade e garantir a erradicação da doença.
1: Para mais informações, acesse saúde.gov.br ou procure a unidade de saúde mais próxima.
0: E para estimular ainda mais o desenvolvimento saudável das crianças, profissionais do SUS estão recebendo uma capacitação especial.
1: Eles estão sendo formados para ensinar os pais e responsáveis a estimular os filhos na primeira infância.
0: A ideia é que eles estejam aptos a oferecer orientações sobre brincadeiras, jogos e estímulos que ajudem a fortalecer o vínculo familiar.
4: Mais de 2.500 profissionais do Sistema Único de Saúde já estão preparados para apoiar o desenvolvimento infantil na atenção primária. Eles foram capacitados na abordagem Cuidados para o Desenvolvimento da Criança, que tem como meta habilitar os profissionais a desenvolver atividades com cuidadores para fortalecer o vínculo com crianças e, assim, promover o desenvolvimento nos primeiros anos de vida. A enfermeira Sheila Los Vernetti foi uma das profissionais capacitadas. Ela trabalha em uma unidade básica de saúde em Ponta Grossa, no Rio Grande do Sul. Ela fala sobre como essa capacitação tem ajudado no atendimento mais humanizado às crianças.
13: Eu consigo sim ver pelos meus atendimentos antes do curso e depois do curso, como eu consegui dar muito mais informação e parece que até o vínculo com essas mães melhoraram muito, sim. Eu sempre procurei ser mais acolhedora, assim, tudo, mas acho que algumas ideias, incentivar mais essas mães, assim, eu era meio muito técnico. E depois, assim, no curso, assim, me abriu um leque de mais possibilidades, de ideias, situações simples, como ensinar a brincar com a criança, incentivar a brincar, como isso ajudam no desenvolvimento dessa criança, né, no futuro.
4: O curso qualifica profissionais de saúde que atuam no cuidado às crianças e famílias. A formação habilita equipes das unidades básicas de saúde para orientar famílias sobre brincadeiras e estímulos às crianças nos primeiros anos de vida. A ideia é fortalecer o vínculo familiar, contribuindo assim para o desenvolvimento saudável das crianças, como explica a coordenadora-geral de Atenção à Saúde das Crianças, Adolescentes e Jovens do Ministério da Saúde, Sônia Venâncio.
14: A gente sabe que o desenvolvimento ele é fortemente influenciado por essas interações nos primeiros anos de vida. Essas interações elas são responsáveis pelo desenvolvimento do cérebro, pelo estabelecimento das sinapses, né, no cérebro. E quanto mais, então, né, o cuidador pratica atividades muito simples, como, por exemplo, conversar com a criança, cantar, contar histórias, brincar. Todas essas atividades, né, têm um papel fundamental no desenvolvimento dessas habilidades, do desenvolvimento infantil.
4: O curso Cuidados para o Desenvolvimento da Criança na Atenção Primária à Saúde é de graça e está disponível para profissionais do SUS, como médicos, enfermeiros, psicólogos e fisioterapeutas. A capacitação é oferecida na modalidade online com carga horária de 30 horas e está disponível no site unasus.gov.br. Reportagem Cleide Lopes.
1: O ministro da Saúde, Alexandre Padilha, inaugurou hoje em Cubatão, São Paulo, a 10ª Unidade Móvel de Saúde do programa Agora Tem Especialistas, Caminhoneiro e Caminhoneira.
0: A iniciativa leva serviços do SUS diretamente a pontos de parada e descanso nas estradas.
1: A estrutura oferece consultas médicas e de enfermagem, vacinação, testes rápidos, exames laboratoriais básicos, eletrocardiograma e teleconsultas.
0: O ministro Alexandre Padilha destacou que as unidades móveis de saúde como esta ajudam os caminhoneiros a fazerem um acompanhamento de saúde que eles não costumam fazer em suas cidades de origem.
15: A gente tem quase 400 mil caminhoneiros cadastrados nas unidades básicas de saúde de origem, pelas equipes de saúde da família, mas de cada 10, 4 nunca sequer foram uma vez na sua unidade básica de saúde de origem. A gente está aproveitando que no meio do trabalho, nesse momento de descanso, faz a vacinação, faz os exames, e está vendo muita gente que estava com a medicação incorreta, então ajusta a medicação para doenças crônicas, como hipertensão, diabetes, problemas relacionados à obesidade, muitos problemas no campo da saúde mental.
1: Na tarde de hoje, o ministro também lançou a Política Nacional de Atenção Integral à Saúde da População em Situação de Rua.
0: Ela também prevê a criação de unidades móveis de rua.
1: Serão 400 veículos que ampliarão a capacidade de atuação nas cidades e devem contemplar todas as equipes cofinanciadas pelo Ministério da Saúde.
0: 300 milhões de reais para estimular o desenvolvimento científico e a inovação no Brasil.
1: Está aberta mais uma chamada universal do CNPq, que tem o objetivo de apoiar pesquisas em todas as áreas do conhecimento.
0: As inscrições vão até 3 de agosto.
16: Na Universidade de Brasília, o professor Fábio Pitella lidera uma equipe de pesquisadores em busca de novas formas de tratamento contra o câncer. A pesquisa consiste em editar o genoma de células cancerígenas para bloquear o avanço da doença. O trabalho da equipe foi contemplado por um edital do CNPq de 2024, que destinou cerca de R$140 mil para a pesquisa. O professor explica que o dinheiro é essencial para a continuidade do trabalho.
17: As pesquisas são relativamente caras, nós usamos insumos que não são tão triviais. Então, sem o fomento do CNPq, é praticamente impossível a gente conduzir uma pesquisa dentro de uma instituição pública. O edital universal, ele nos ajuda a manter o laboratório funcionando, mas também a formar pessoas e capacitar recursos humanos, né?
16: Agora, em 2026, uma nova chance está disponível para pesquisadores que buscam apoio financeiro para seus trabalhos. A chamada universal deste ano vai investir R$300 milhões em inovação científica. Este é o terceiro edital lançado nos últimos 4 anos.
9: De acordo com o presidente do CNPq, Conselho Nacional de Desenvolvimento Científico e Tecnológico, Olival Freire, a iniciativa garante previsibilidade para as pesquisas.
18: Elas têm que ser como desfile de escola de samba, jogo de Copa do Mundo. Você tem que saber que ela vai acontecer em qual época do ano, porque a ciência é uma atividade que depende de previsibilidade. Você tem que preparar projetos de pesquisa, você tem que mobilizar colegas, mobilizar alunos.
9: A chamada é dividida em três grupos. Faixa A, voltada para jovens doutores com projetos de até 24 meses. Faixa B, destinada a pesquisadores com vínculo formal na instituição de pesquisa e projetos de até 36 meses. E faixa C, que compreende pesquisadores mais experientes, com equipes maiores e cooperação entre instituições. Pelo menos 90 milhões de reais serão destinados para fomentar projetos desenvolvidos nas regiões Norte, Nordeste ou Centro-Oeste. As inscrições vão até 3 de agosto e o edital completo está disponível em gov.br/CNPq. Reportagem Graziele Bezerra.
1: Também esta semana foram anunciados outros 300 milhões de reais pelo Ministério da Ciência, Tecnologia e Inovação para iniciativas de popularização da ciência no país.
0: Nesse caso, os recursos serão destinados a apoiar projetos como Olimpíadas Científicas, Feiras de Ciências e programas de formação de jovens cientistas.
1: O programa também contempla investimentos em museus, centros de ciência, planetários e outras estruturas dedicadas à difusão do conhecimento científico.
0: A Prova Nacional Docente foi criada pelo Ministério da Educação para apoiar a seleção de professores da educação básica pública em todo o país.
1: Ela testa se os candidatos possuem as competências essenciais para a docência.
0: Os resultados de cada exame têm validade de 3 anos e podem ser utilizados em múltiplos processos seletivos ao longo desse período.
1: Além disso, a prova também corresponde à avaliação teórica do ENAD, o Exame Nacional de Desempenho de Estudantes para os cursos de licenciatura.
0: No ano passado, mais de 500 mil professores alcançaram o padrão de proficiência na prova. E esse ano, as inscrições para ela já estão abertas.
19: O Ministério da Educação abriu as inscrições para a Prova Nacional Docente, a PND. Os professores interessados têm até o dia 3 de julho para se inscrever no exame por meio do endereço pnd.inep.gov.br. Os participantes que tiveram o pedido de isenção da taxa de inscrição aprovado devem acompanhar as próximas etapas do cronograma e efetivar a inscrição dentro do prazo estabelecido. Já aqueles que tiveram a solicitação negada precisam pagar a taxa de R$ 85. A PND vai ser aplicada no dia 20 de setembro. O resultado final está previsto para ser divulgado no dia 15 de dezembro. O ministro da Educação, Leonardo Barchini, destacou que a prova é uma grande oportunidade para os professores do país.
20: Mais de 2 mil redes vão utilizar a sua nota. A nota da prova que você faz hoje vale para os 3 anos seguintes. No ano passado, mais de 10 mil professores ingressaram ou na rede estadual ou na rede municipal com a nota da PND.
19: A Prova Nacional Docente faz parte do programa Mais Professores para o Brasil, que reúne ações de reconhecimento e qualificação do Magistério da Educação Básica e de incentivo à docência no país. Neste ano, a PND registrou adesão de 2.031 entes federativos. O número representa a participação de 96% das capitais e de 85% dos estados brasileiros, um crescimento superior a 30% em relação a 2025. Para mais informações, acesse as redes sociais do Ministério da Educação ou portalgov.br/MEC. Reportagem Júlio César de Oliveira.
1: E essas foram as notícias do Governo do Brasil.
0: Uma realização da Secretaria de Comunicação Social da Presidência da República.
1: Com produção da empresa Brasil de Comunicação.
0: Fique agora com o Minuto do TCU. Em seguida, as notícias do Poder Judiciário e do Congresso Nacional. Boa noite.
1: Boa noite para você. Até amanhã.
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23: O Tribunal de Contas da União avaliou o Compromisso Nacional Criança Alfabetizada, programa do governo federal voltado a garantir a alfabetização de todas as crianças até o segundo ano do ensino fundamental. A auditoria teve foco na formação continuada de professores, coordenadores pedagógicos, diretores e outros profissionais da educação. O programa prevê apoio técnico e financeiro a estados e municípios, além do acompanhamento dos resultados. A fiscalização apontou avanços na política, mas identificou desafios que podem comprometer o alcance das metas. Um exemplo é a dificuldade de coordenação entre estados e municípios. O tribunal também destacou que o monitoramento das ações é frágil e determinou ao Ministério da Educação que crie plano de ação para corrigir os erros. Saiba mais em tcu.gov.br.
22: 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Você vai ouvir agora notícias do Poder Judiciário.
2: STF valida a criação de feriado de Corpus Christi no estado do Rio de Janeiro.
5: CNJ aprova novas regras para o sepultamento de corpos não identificados e para a emissão das certidões de óbito.
2: Empresa de segurança deve incluir todos os carros no cálculo de cota de aprendiz.
5: Boa noite, eu sou Marcela Luiz.
2: E eu sou Walter Lima.
5: O Supremo Tribunal Federal mantém validade de lei do Rio de Janeiro que transformou o dia de Corpus Christi em feriado estadual.
2: A decisão unânime foi tomada em sessão plenária virtual. Marcelo Della Libera.
6: A ação foi apresentada pela Confederação Nacional do Comércio de Bens, Serviços e Turismo, a CNC, que alegava invasão da competência privativa da União para legislar sobre direito do trabalho. Mas a relatora do caso no Supremo Tribunal Federal, ministra Carmen Lúcia, entendeu que a lei estadual questionada protege um patrimônio cultural e material, sendo de competência legislativa concorrente da União, dos estados e dos municípios, conforme prevê a Constituição Federal. Ainda segundo a ministra, o processo destaca que a celebração de Corpus Christi em diversos municípios fluminenses assume característica de festividade popular, com eventos musicais, feiras e atividades que movimentam significativamente a economia local e o turismo.
5: Conselho Nacional de Justiça aprova novas regras para o sepultamento de corpos não identificados e para a emissão das certidões de óbito.
2: A medida fortalece a busca por desaparecidos e evita a perda de informações importantes para as famílias. Judite Aragão.
7: Pela resolução, o enterro e o registro de óbito só poderão ser autorizados após a apresentação de um laudo da Polícia Científica que comprove a coleta de dados biométricos e biológicos necessários para uma futura identificação. A norma também prevê a integração de informações entre os cadastros nacionais de corpos não identificados e de pessoas desaparecidas.
5: STJ admite recurso extraordinário sobre relativização da vulnerabilidade de vítima de estupro menor de 14 anos de idade.
2: O pedido de admissibilidade foi feito pelo Ministério Público de Santa Catarina. Fátima Uchoa.
24: Um acórdão da sexta turma do STJ, questionado pelo MP, considerou por maioria dos votos que o relacionamento amoroso entre o réu e a vítima e o aval dos responsáveis por ela afastariam de forma excepcional a aplicação da súmula 593 do STJ e da previsão legal sobre estupro de vulnerável. O ministro Luiz Felipe Salomão lembrou que o STF tem jurisprudência pacífica no mesmo sentido do entendimento firmado pelo STJ, reconhecendo que é absoluta a presunção de violência nos crimes de estupro contra menor de 14 anos, sendo irrelevante o eventual consentimento da vítima. Para Salomão, ficou nítida a divergência do acórdão. Assim, admitiu o recurso extraordinário e determinou a remessa dos autos à Suprema Corte.
5: O número de vagas de aprendiz deve considerar todos os cargos de uma empresa.
2: A CLT determina um número equivalente a 5% dos postos de trabalho. Marla Lacerda.
25: Uma empresa de segurança foi condenada a pagar uma indenização de R$50 mil porque excluiu o cargo de vigilante do cálculo de vagas para aprendizes. A seguradora possuía mais de 2.700 empregados e apenas 4 aprendizes. Para os ministros do TST, o fato da atividade de vigilante ser considerada de risco, exigir idade mínima de 21 anos e porte de arma, não dispensa a inclusão do posto de trabalho nos cálculos para definir a cota. Isso porque a função também exige período de experiência para conseguir vaga no mercado de trabalho.
5: Justiça condena mais 6 envolvidos em esquema de tráfico internacional de drogas no porto de Salvador, na Bahia.
2: A ação foi proposta pelo Ministério Público Federal. Vanessa Pereira.
3: Segundo a denúncia, o grupo criminoso inseria cocaína em containers de cargas lícitas com destino à Europa, especialmente para a Holanda, Bélgica e Espanha, utilizando a estrutura portuária de Salvador, na Bahia. Os réus foram condenados pelos crimes de tráfico internacional de drogas, organização criminosa, associação para o tráfico, lavagem de dinheiro e falsificação de documento público.
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5: Uma boa noite.
2: E até amanhã.
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10: Eu sou Paula Groba.
11: E eu sou Humberto Pinheiro.
10: E estes são os destaques de hoje do Jornal do Senado, que começa agora.
11: A ação policial poderá ser mais rápida em casos de abuso infantil na internet.
10: Avança projeto que garante no SUS exames para detectar risco hereditário de câncer de mama.
11: Senador comemora a decisão do STF que derruba a idade mínima na aposentadoria especial.
10: Boa noite.
11: Boa noite.
10: Na internet, um crime pode acontecer em segundos. Para acelerar o resgate de vítimas e a identificação de criminosos, avançou no Senado um projeto que autoriza a chamada ronda virtual.
11: A ideia é agilizar o acesso da polícia a dados de suspeitos na internet sem a necessidade de autorização judicial em situações de urgência. O repórter Bruno Lourenço traz os detalhes.
12: O projeto de lei legaliza expressamente a chamada ronda virtual, varredura policial automatizada em ambientes digitais para coletar arquivos de abuso. Outra inovação é que, em casos de transmissão ao vivo, o risco iminente à vida da vítima, as autoridades policiais poderão requisitar dados cadastrais e de conexão diretamente aos provedores de internet e aplicativos, sem a necessidade de esperar por uma ordem judicial prévia, como explicou a relatora, senadora Damares Alves, do Republicanos do Distrito Federal.
13: Nós vamos dar, com esse projeto, poder aos policiais de retirar imediatamente essa live do ar. Nós vamos dar poder, com esse projeto, que o agente policial, o delegado, imediatamente haja na hora de identificar uma imagem no mundo online de abuso de violência sexual contra a criança e adolescente.
12: O projeto cria ainda o crime de simulação de abuso por meio de inteligência artificial, punindo de 3 a 5 anos de reclusão quem criar imagens ou deepfakes realistas usando o rosto ou a voz de menores.
10: A violência contra crianças e adolescentes segue sendo um dos maiores desafios do país. Só nos primeiros meses de 2026, mais de 115 mil denúncias foram registradas, a maioria dentro da própria casa das vítimas.
11: O tema foi debatido em audiência pública no Senado. Repórter Lana Dias.
26: Os participantes citaram desafios como orçamento insuficiente e dificuldade de acompanhamento da vítima após o crime. Para a presidente da comissão, senadora Damares Alves, do Republicanos do Distrito Federal, o investimento em ações voltadas à proteção desse público é escasso.
13: Quando a gente pega o orçamento da União, a gente pega LDO dos estados e dos municípios, e a gente procura a criança no orçamento de forma absoluta, a gente não encontra.
26: O Plano Nacional foi criado com o objetivo de desenvolver ações em eixos como prevenção, atendimento, responsabilização, mobilização social, estudos e pesquisas. A representante do Ministério dos Direitos Humanos e da Cidadania, Célia Carvalho Narras, explicou que o documento está em fase de revisão para abordar os diferentes contextos da infância no país. Mas além de atuar na prevenção, participantes ressaltaram a importância de promover acolhimento integral das vítimas depois das ocorrências.
10: E a violência contra mulheres trans acontece de forma tão frequente no cotidiano que muitas vezes deixa de ser reconhecida como violência.
11: Esse é um dos alertas de uma pesquisa do Instituto Data Senado, que pela primeira vez traz dados específicos sobre essa população. A reportagem é de Marcela Diniz.
27: A violência contra mulheres transgênero é cotidiana
4: cotidiana e acontece em casa, na rua, nos espaços privados e nos órgãos públicos. É o que mostra a edição de número 11 da Pesquisa Nacional de Violência contra a Mulher, do Instituto Data Senado e da empresa Nexus. Pela primeira vez desde 2005, o levantamento traz dados específicos sobre a experiência de trans e travestis. Muitas das 43 entrevistadas ao serem questionadas se sofriam violência, responderam a princípio que não. Mas as mesmas, quando perguntadas se já foram xingadas, mal atendidas ou hostilizadas pelo fato de serem quem são, aí a resposta era que sim, que sempre. O psicólogo do Data Senado, Rolf Hegger, comenta que esse resultado é preocupante porque aponta como agressões cotidianas acabam normalizadas no caso das mulheres trans.
9: Tem uma diferença entre o que a pessoa percebe como violência, que ela diz não, sofri violência, mas quando a gente mostra as situações de violência, elas dizem que sim. Então, o que a gente levantou como hipótese para isso é que a violência que ela sofre são constantes, são em todos os lugares e isso acaba sendo normalizado.
4: 40% das mulheres trans e travestis sofreram agressões verbais, 17% físicas e 12% violência sexual. Os dados da pesquisa passarão a fazer parte do Mapa Nacional da Violência de Gênero, plataforma interativa do Observatório da Mulher contra a Violência do Senado, desenvolvido em parceria com a organização Gênero e Número e com o Instituto Natura.
14: E avançou no Senado o projeto que garante às mulheres exames no SUS para detectar risco de câncer de mama hereditário.
11: Até 10% dos casos de câncer de mama são herdados da mãe, segundo a relatora da proposta, senadora Ivete da Silveira, do MDB de Santa Catarina, repórter Márcio Maturana.
15: Está prevista, por exemplo, a análise do histórico familiar e a realização de exames genéticos específicos para identificar variantes associadas ao câncer hereditário. Até 10% dos casos de câncer de mama são herdados da mãe, segundo a relatora da proposta, a senadora Ivete da Silveira, do MDB de Santa Catarina. Ela disse que a proposta combate desigualdades sociais.
16: Evidências indicam que o acesso a testes genéticos e ao aconselhamento especializado permanece condicionado a fatores socioeconômicos, como renda e escolaridade, o que limita, sem efetivação, e aprofunda a iniquidade.
15: O projeto, que já foi aprovado pela Câmara e agora segue para a votação na Comissão de Assuntos Sociais do Senado, também determina medidas para ampliar a oferta de exames preventivos e reduzir o tempo de espera. Além dos exames, o SUS deverá oferecer aconselhamento genético em unidades próprias, conveniadas ou contratadas.
14: O senador Paulo Paim, do PT do Rio Grande do Sul, comemorou a decisão do STF que derrubou a idade mínima para aposentadoria especial em atividades insalubres. A corte considerou inconstitucional o dispositivo da reforma da Previdência de 2019, que fixava idades de 55, 58 e 60 anos, dependendo do tempo de exposição a agentes nocivos.
11: Paim afirma que a medida não é privilégio, mas uma forma de proteção à saúde dos trabalhadores.
14: Já a senadora Leila Barros, do PDT do Distrito Federal, destacou a expectativa positiva para a Copa do Mundo Feminina de 2027 no Brasil, afirmando que o torneio deve dar mais visibilidade ao esporte feminino e valorizar as atletas ainda frente a desafios e preconceitos.
11: Segundo ela, a competição também pode fortalecer o futebol feminino e incentivar outras modalidades praticadas por mulheres no país. O Mundial será entre 24 de junho e 25 de julho em Belo Horizonte, Brasília, Fortaleza, Porto Alegre, Recife, Rio de Janeiro, Salvador e São Paulo.
14: E por falar em Copa do Mundo, o esporte que mobiliza torcidas e une países também transforma vidas fora dos estádios. Praticado desde a infância, ele ajuda a prevenir doenças, melhora a qualidade de vida e contribui para manter crianças e jovens na escola.
11: Esses benefícios foram destacados em uma audiência pública da Comissão de Esporte do Senado. A reportagem é de Rodrigo Rezende.
17: A senadora Leila Barros, do PDT do Distrito Federal, presidente da comissão, afirmou que esse tema é fundamental para a melhora da qualidade de vida da população.
18: E quando falamos de esporte para toda a vida, falamos também de saúde pública. Estimular a atividade desde a infância até a terceira idade significa prevenir doenças, melhorar a qualidade de vida da população e contribuir para a sustentabilidade do sistema de saúde.
17: Stephanie Risk, doutora em cardiologia pela USP, mostrou pesquisas que apontam que a inatividade física é responsável por 9% de mortes prematuras em todo o mundo. Robson Aguiar, presidente da Confederação Brasileira do Desporto Escolar, ressaltou a importância do esporte no combate à evasão escolar.
0: 40% dos nossos alunos, eles repetem de ano, saem da escola por não ter algum incentivo. E o esporte faz exatamente o contrário. Você vai ver que mais de 80% permanece na escola devido ao esporte. Então, o esporte escolar é uma ferramenta fundamental para a educação.
17: O ministro do esporte, Paulo Henrique Cordeiro, destacou o papel social do esporte.
1: Porque o esporte é muito mais do que essa prática. O esporte é uma mudança fática de realidade socioeconômica. É uma mudança de vida.
17: De maneira geral, a OMS recomenda a prática para adultos de pelo menos 150 minutos semanais de atividades físicas. Para crianças e adolescentes, o ideal é a prática de 60 minutos de atividades por dia.
11: Com edição de Paula Groba e trabalhos técnicos de João Lira, o Jornal do Senado fica por aqui. Acompanhe agora as notícias da Câmara dos Deputados. Boa noite.
6: Boa noite e até amanhã.

0: informações atualizadas sobre deficiências, inclusive as ocultas. Com a aprovação, o texto pode seguir para o Senado. De acordo com a proposta, o sistema permitirá que o beneficiário ou responsável atualize os dados sobre a condição de saúde da pessoa em tempo real. O objetivo da medida é garantir prioridade e segurança às pessoas com deficiência em atendimentos e situações de emergência. Na opinião da relatora na Comissão de Defesa dos Direitos das Pessoas com Deficiência, deputada Andréia Siqueira, do PSB do Pará, a utilização do QR Code dinâmico representa um instrumento eficaz para combater a invisibilidade social enfrentada por pessoas com deficiências ocultas.
1: Ao contrário de deficiências físicas evidentes, essas condições muitas das vezes não são reconhecidas ou compreendidas pela sociedade. Isso resulta em uma série de obstáculos no acesso a direitos e serviços. Em situações que exigem comprovação de condição especial, atendimento prioritário ou simples empatia no trato do cotidiano.
0: Deficiências ocultas ou invisíveis são condições de saúde que não são percebidas visualmente, como transtorno do espectro autista, deficiências intelectuais, doenças renais crônicas ou surdez parcial. A falta de sinais físicos óbvios frequentemente gera barreiras no acesso a atendimentos prioritários já garantidos por lei. Pelo texto aprovado, a identificação civil nacional da pessoa com deficiência não substitui a carteira de identificação nacional. A função do novo documento é facilitar o acesso a direitos e serviços específicos sem a necessidade de emissão de novos cartões físicos a cada mudança no quadro clínico do paciente. Da Rádio Câmara de Brasília, Maria Neves.
2: Saúde.
3: Comissão aprova a venda fracionada de remédios por farmácias e drogarias. A repórter Sofia Peçanha nos traz o debate sobre o tema.
4: A Comissão de Defesa do Consumidor aprovou o projeto que determina a venda de forma fracionada de medicamentos por farmácias e drogarias. O texto aprovado é resultado de 5 propostas analisadas em conjunto. A mais antiga delas, apresentada pelo deputado Jorge Sola, do PT da Bahia, em 2015. Elas alteram a legislação sobre o comércio de medicamentos. Atualmente, a fração de remédio já é permitida, mas não é obrigatória, o que faz com que a maioria dos consumidores ainda precise comprar caixas completas, mesmo quando utiliza apenas parte do conteúdo. O texto aprovado estabelece o fracionamento como uma exigência legal para medicamentos como antibióticos, analgésicos, anti-inflamatórios e antieméticos, que são remédios para náuseas e vômitos. O relator da proposta na comissão, o deputado Celso Russomano, do Republicanos de São Paulo, destacou que a medida visa reduzir o desperdício, evitar a automedicação e diminuir os custos para os pacientes.
5: A medida contribui para proteger a saúde e segurança da coletividade. A automedicação, o consumo de remédios fora da validade e ainda a potencial intoxicação de crianças no ambiente doméstico.
4: Além disso, o projeto prevê que o preço dos medicamentos fracionados siga regras específicas da Câmara de Regulação do Mercado de Medicamentos, para garantir que o consumidor não pague mais caro proporcionalmente por quantidades menores.
5: Entendemos que essa medida também beneficia sobremaneira os consumidores, pois evita que as farmácias aumentem indevidamente seus lucros na subdivisão de medicamentos.
4: Em caso de descumprimento, o infrator estará sujeito à penalidade de suspensão de vendas ou fabricação de produto, cancelamento de registro do produto ou cancelamento de autorização para funcionamento da empresa. O projeto gerou debate entre os parlamentares, principalmente sobre os desafios na adaptação das embalagens, no controle sanitário e nos custos operacionais para viabilizar a venda fracionada em larga escala. O deputado Gilson Marques, do Novo de Santa Catarina, chegou a apresentar um parecer alternativo para evitar o fracionamento.
6: Assim, acreditamos que a melhor solução para o referido problema seria adequar a posologia ao tempo de tratamento, sendo função das indústrias farmacêuticas produzir as embalagens e dispensá-las com a quantidade correta.
4: Mas a proposta que estabelece a venda fracionada de medicamentos foi aprovada pela Comissão de Defesa do Consumidor e seguiu para análise na Comissão de Saúde. Da Rádio Câmara de Brasília, Sofia Peçanha.
2: Segurança Pública.
7: Comissão de Constituição e Justiça aprova penas para quem expor crianças à violência doméstica. Repórter Paula Bittar.

0: Para acompanhou a votação.
1: Uma proposta aprovada pela Comissão de Constituição e Justiça da Câmara prevê penas para quem expuser crianças e adolescentes a atos de violência doméstica. De acordo com o texto aprovado, o crime de violência doméstica praticada na frente de criança ou adolescente tem punição de 6 meses a 2 anos de detenção. E essa penalidade é aumentada em mais metade se o crime é praticado de forma reiterada ou se a criança ou adolescente estiver sob autoridade, guarda ou vigilância do agente ou da vítima. A relatora na comissão, deputada Cris Tonietto, do PL do Rio de Janeiro, ressaltou que a proposta reconhece que a violência doméstica tem um impacto grande sobre a criança, mesmo quando ela não é a vítima direta.
2: Ao conviverem com situações constantes de agressões físicas, verbais ou psicológicas, as crianças não apenas testemunham o sofrimento dos envolvidos, mas também internalizam esses comportamentos como modelos de relação interpessoal. Essa vivência traumática compromete o bem-estar emocional, afeta o desempenho escolar e pode desencadear transtornos psicológicos de longo prazo.
1: A proposta, que prevê penas para quem expuser crianças e adolescentes a atos de violência doméstica, ainda precisa ser analisada pelo plenário da Câmara antes de seguir ao Senado. Da Rádio Câmara, de Brasília, Paula Bittar.
3: Justiça.
4: Comissão aprova a proposta que aumenta penas de crimes financeiros contra fundos de pensão. A repórter Silvia Munhato tem os detalhes.
5: A Comissão de Finanças e Tributação da Câmara aprovou o projeto que aumenta as punições para crimes financeiros que causem prejuízo a fundos previdenciários ou de pensão. As investigações da Polícia Federal relativas ao Banco Master têm apontado investimentos de fundos de servidores públicos estaduais em aplicações do Master em períodos em que elas já eram consideradas de alto risco pelo mercado. O autor da proposta, deputado Wellington Prado, do PSD de Minas Gerais, batizou a proposta de Lei Faria Lima, em uma referência à Avenida de São Paulo, onde estão sediadas várias instituições financeiras. Pelo texto, quem cometer esses crimes estará sujeito a penas de reclusão de 20 a 40 anos. A proposta também define que os crimes serão insuscetíveis de fiança, livramento condicional, anistia, graça e indulto. O relator, deputado Kim Kataguiri, do Missão de São Paulo, recomendou a aprovação do texto, lembrando que a legislação atual prevê penas de 2 a 12 anos para crimes contra o sistema financeiro.
6: O crime cometido por um agente público, aí que deixa de cumprir a sua obrigação para preservar o sistema financeiro e também a ordem econômico-financeira, né? E aí a gente está endurecendo bastante as penas em relação a esse crime, e também nós estamos endurecendo as condições de progressão de regime também.
5: A proposta determina que a progressão de regime, que é a transferência para regime menos rigoroso, como semiaberto, será mais dura para os crimes financeiros. Por exemplo, se o réu for primário, terá que cumprir pelo menos 70% da pena para ter direito. O projeto que aumenta a pena de reclusão para quem comete crimes financeiros contra fundos de pensão ainda será analisado pela Comissão de Constituição e Justiça. Depois seguirá para o plenário. Da Rádio Câmara de Brasília, Silvia Munhato.
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3: Transportes.
0: O relator das mudanças no Código de Trânsito Brasileiro apresentou o projeto reunindo sugestões de mais de 270 propostas sobre o tema.
4: Entre as alterações, o deputado Áureo Ribeiro sugeriu que adolescentes tenham permissão para dirigir a partir dos 16 anos. Confira os detalhes com o repórter Murilo Souza.
3: A Comissão Especial da Câmara dos Deputados, que analisa mudanças no Código de Trânsito Brasileiro, poderá votar no próximo dia 7 de julho o parecer do relator, deputado Áureo Ribeiro, do Solidariedade do Rio de Janeiro. O texto consolida mais de 270 projetos de lei em um substitutivo. Entre os pontos mais relevantes do novo texto está a permissão para que jovens a partir de 16 anos possam dirigir. Pela proposta, os menores de 18 anos poderão obter habilitação na categoria B para dirigir carros em perímetros urbanos, das 5 horas da manhã até a meia-noite, desde que acompanhados por um adulto habilitado há pelo menos 2 anos. Para motos pequenas, de até 150 cilindradas, o jovem pode dirigir desacompanhado, mantendo as mesmas restrições de horário e local. A idade mínima para habilitação nas categorias profissionais D e E também cai de 21 para 20 anos. Segundo o relator, a medida busca reduzir a falta de motoristas no transporte de cargas e passageiros.
8: A medida visa ampliar o acesso dos jovens à habilitação, proporcionar maior autonomia para deslocamentos relacionados ao estudo e ao trabalho e permitir a formação gradual de condutores, inspirando-se em modelos adotados em outros países que admite a condução por menores de idade mediante as restrições e acompanhamento.
3: A CNH definitiva aos 18 anos será emitida de forma automática e gratuita, caso o condutor não tenha cometido infrações graves ou gravíssimas ou não seja reincidente em infração média. O texto cria um teto nacional para as taxas cobradas no processo de habilitação. R$ 30,00 para abertura e emissão da permissão para dirigir, em qualquer categoria, e R$ 50,00 para cada exame realizado, seja escrito ou de direção. Outra inovação é a possibilidade de o candidato optar por realizar o exame em veículos com câmbio automático. O projeto também estabelece regras para outros temas, como pedágios free flow, registro e autorização para patinetes e bicicletas elétricas, normas para veículos autônomos e proibição de radares ocultos, sem sinalização ou estudos técnicos. A Comissão Especial da Câmara sobre Mudanças no Código de Trânsito Brasileiro retoma a análise da matéria no dia 7 de julho, às 2 horas da tarde. A expectativa é que a votação no plenário da Câmara seja no dia 8 de julho. Da Rádio Câmara de Brasília, Murilo Souza.
9: Trabalho.
0: A Câmara aprovou projeto que estabelece piso salarial para biólogos. A repórter Maria Neves tem mais informações sobre o tema.
10: Em análise na Câmara desde 2013, o projeto que institui um piso salarial e condições de trabalho para biólogos do setor privado foi aprovado pela Comissão de Constituição e Justiça e pode seguir para o Senado. Pela proposta, o salário base da categoria será de R$ 4.685 para uma jornada de 40 horas semanais. O piso será corrigido pela inflação desde setembro de 2016 até a publicação da lei. Depois disso, o valor continuará sendo reajustado anualmente pela inflação. Segundo o relator, deputado José Rocha, do União da Bahia, com a correção, esse valor chegaria a R$ 6.749 em 2024. Na opinião do relator, a medida vai melhorar as condições de trabalho e conferir mais dignidade à profissão de biólogo.
11: Eu, como médico, sei bem avaliar o que representa o biólogo nas suas atividades, precisando de melhores condições de trabalho, precisando de melhores salários, e chegou a oportunidade. O PL deu a oportunidade para que essa classe tão importante na nossa vida possa realmente resgatar essa dignidade com um piso, com boas condições de trabalho e sempre estar prestando esses grandes e relevantes serviços à ciência brasileira.
10: O texto original do deputado Danley Hinterholz, do PSD do Rio Grande do Sul, abrangia também os biólogos que atuam no setor público. No entanto, o relator na Comissão de Finanças e Tributação, deputado Duarte Júnior, do Avante do Maranhão, alterou a proposta. Ele argumentou que um projeto de lei do Congresso não pode estabelecer regras para servidores servidores públicos. Pela Constituição, essa atribuição é do chefe do Executivo, seja federal, estadual ou municipal. Assim, a medida aprovada vai valer apenas para biólogos de empresas privadas ou públicas contratados por meio do regime da consolidação das leis do trabalho, com carteira assinada. Quanto às condições gerais de trabalho, o projeto aprovado determina que o regime de plantão da categoria será de, no máximo, 12 horas diárias. Desse período, uma hora será destinada ao repouso e à alimentação. O trabalho noturno será a jornada realizada entre 22 horas e as 5 horas do dia seguinte. A remuneração nesse período será pelo menos 20% maior. A proposta estabelece ainda que as horas extras terão 50% de acréscimo e o adicional de insalubridade será gradual. O grau mínimo terá um aumento de 10% sobre o piso, o médio de 20% e o grau máximo de 40%. Já o adicional de periculosidade será de 30%. No entanto, o texto prevê que os adicionais de insalubridade e de periculosidade não podem ser pagos simultaneamente. O biólogo terá de fazer a opção por um dos dois. Da Rádio Câmara de Brasília, Maria Neves.
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12: Meio Ambiente.
4: Câmara analisa a proposta que amplia incentivos fiscais e tributários para a cadeia de reciclagem. Saiba mais com o repórter José Carlos Oliveira.
13: O setor de reciclagem poderá ganhar incentivos fiscais não contemplados na reforma tributária de 2023. O tema é analisado na Câmara dos Deputados por meio de proposta de emenda à Constituição já aprovada na Comissão de Constituição e Justiça e com futura análise em comissão especial. O relator, deputado Alex Manente, do Cidadania de São Paulo, explica que a intenção é estabelecer um regime fiscal que beneficie operações com resíduos e materiais destinados à reciclagem, reutilização e logística reversa.
14: O efeito da reforma tributária no material reciclado é muito perverso. São 300% de aumento, o que inviabiliza a reciclagem no país. E o governo, o poder público, tem obrigação de estimular com que a sustentabilidade, a reciclagem seja uma realidade para poder minimizarmos os efeitos ambientais tão danosos para toda a população. Por isso, estamos trabalhando essa PEC para que o imposto seja revisto do material reciclável e, consequentemente, teremos sustentabilidade no nosso país.
13: Na prática, a proposta busca garantir que a tributação sobre material reciclado seja menor do que a aplicada ao material original, dando assim um diferencial competitivo para o setor. O texto tem o apoio da Associação Brasileira de Resíduos e Meio Ambiente. Dados da ABREMA mostram que em 2024, cerca de 7 milhões de toneladas de resíduos secos foram destinados à reciclagem no Brasil, equivalentes a 8,7% dos resíduos gerados no período, um percentual ainda bem abaixo em relação às metas da Política Nacional de Resíduos Sólidos. O texto original da proposta é do deputado Arnaldo Jardim, do Cidadania de São Paulo, que prevê benefícios para toda a cadeia da economia circular, incluindo catadores de materiais recicláveis e empresas recicladoras e de logística reversa, responsáveis pelo retorno dos materiais ao consumo da população. Da Rádio Câmara de Brasília, José Carlos Oliveira.
0: Termina agora o Jornal Câmara dos Deputados, produzido pela Rádio Câmara, com trabalhos técnicos de Alain de Souza e apresentação de Val Monteiro e Márcio Aquilissardi. Uma boa noite para você.
4: A Voz do Brasil volta amanhã. Boa noite.
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8: 10 e 5.
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3: 10:55.

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2: 11:42.

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1: Meia-noite 23.

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1: 12:56.
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2: 1:36.

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1: 1h59.
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1: 10 horas.
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1: 3 e 5.

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1: 3:27.

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3: 3:32.

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2: 3:43.

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1: 4 horas.

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1: 4 e 14.
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1: 4:42.

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1: 5 e 6.

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1: 5:31.

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1: 5,55.
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9: Opa, já estamos chegando na sua quinta-feira. Tá no ar a partir de agora mais uma super edição do nosso Sertanejo Classe A. Onde quer que você esteja nos ouvindo, você que está na sua chácara, na sua fazenda, na sua casa, em qualquer lugar aqui da nossa cidade, na nossa região. Olha, muito obrigado aí pelo carinho da audiência. Você que também está nos ouvindo pela internet, pelo nosso aplicativo aqui da nossa rádio, muito obrigado, seja bem-vindo, viu? Por aqui Beto Paulino abrindo mais uma programação. E já vem chegando aqui a primeira música de hoje do nosso Sertanejo Classe A, só tocando os modões pra você, aquela moda de viola gostosa, tá aqui no Sertanejo Classe A. Aumente aí o volume que vem chegando, só música boa, hein?
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1: Maravilha, gente, tá aí, só o modão aqui no nosso Sertanejo Classe A, moda de viola gostosa demais da conta, aquele sertanejo que marcou época e também algumas versões atuais, assim, de sertanejo que tem tudo a ver aqui com o nosso Sertanejo Classe A, você também ouve aqui. Vamos agora aqui para um rápido intervalo, daqui a pouco tem mais músicas pra você, não sai daí não, hein?
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3: 6:16.
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1: Maravilha, gente, Beto Paulino aqui com você no nosso Sertanejo Classe A. Vem chegando mais músicas, aumente aí o volume.
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1: Sensacional, tá aí, finalizando mais um super bloco aqui no nosso Sertanejo Classe A. Continue ligado que daqui a pouco, depois do intervalo, tem mais. Não sai daí não, que é rapidinho, já já voltamos, hein?
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4: 6:36.
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1: Já estamos de volta com mais Sertanejo Classe A na sua quinta-feira. Aumente o volume que vem chegando mais músicas.
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2: Tá aí, só um modão aqui no nosso Sertanejo Classe A na sua quinta-feira. Tá aí, finalizando mais esse super bloco, uma melhor que a outra. Fala sério, hein, gente? Olha, infelizmente, essa edição já tá ficando por aqui. Muito obrigado pelo carinho da sua audiência. Uma ótima quinta-feira pra você. Amanhã, sexta-feira, tem mais. Beto Paulino de volta com você aqui na sua rádio favorita. A melhor programação do seu rádio. Até amanhã, gente. Fique com Deus.
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4: 91.7. 6:57.
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4: 7 horas.
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1: Bom dia, isso. Bom dia, 7:01 da manhã na cidade clima do Brasil. Frio que tá essa manhã de quinta-feira, hein? Bom dia.
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1: Muito bem, são 7:02 da manhã na cidade clima do Brasil. E aí, como é que você tá? Tudo bem? Tá com frio? Não. Quem que não tá com frio nessa manhã, né? 3 graus é o que marca a temperatura nessa manhã geladinha aí de quinta-feira. E aí, tudo certo? Seja bem-vindo, bem-vinda à programação Ipiranga FM, Clube dos Aniversariantes. Momento especial aqui da nossa programação em que chegamos para prestar a nossa homenagem, para mandar o nosso abraço, demonstrar o nosso carinho a você que celebra o dom da vida. É, você que tem aí, ó, razões de sobra para dizer: Papai do céu, muito obrigado por mais um ano de vida, né? Por mais um ciclo que se fecha e o início de um novo ciclo da minha vida. Mais um ano aí, né? Então vamos lá. Hoje é quinta-feira, 25 de junho. 2026, uma alegria muito grande estar com vocês, nossos melhores ouvintes. Hoje é o dia do imigrante no Brasil, é dia mundial do marinheiro também. Para nossa espiritualidade, celebramos hoje a memória litúrgica de São Guilherme da Vercelli, para as nossas orações. Muito bem. 7:03, hoje dia 25 de junho, quem celebra o dom da vida e recebe o nosso abraço de maneira muito especial. Carinho aqui de toda a equipe Ipiranga FM. O Eduardo Alexandre Breda, aqui de Palmeiras, o Eduardo está de aniversário. Alô, Eduardo, grande abraço. Bom dia. O Elton Vinícius Guimarães, de Palmeiras também, celebra hoje o dom da vida. Grande abraço, bom dia. Já vamos abraçando carinhosamente o jovem Eduardo Bortolameotti, que amanhã vai estar celebrando o dom da vida. O Eduardo. Vamos que vamos então, aqui ó, 7:04. Para você, nosso querido ouvinte, para você, nosso querido aniversariante, nossa querida aniversariante do dia, o nosso grande abraço, mas ó, bem fraterno, bem cheio de energia boa, cheio de desejo de muita paz, saúde, alegria, sucesso na vida, sorte, enfim, tudo de melhor na vida de cada um de vocês, conquistas, principalmente gratidão ao Papai do Céu pelo dom da vida de cada um de vocês que hoje celebram o dom da vida. Então recebam o nosso carinho, o nosso abraço e os nossos sinceros. E se você está de aniversário hoje, não está aqui na nossa lista, nossa relação de aniversariante, mas hoje é um dia especial porque você celebra o dom da vida, ou tem alguém na sua família que está de aniversário, da mesma forma, receba o nosso carinho e os nossos sinceros parabéns.

Acredite, é sempre uma grande alegria para nós poder mencioná-los aqui, vocês que celebram o dom da vida e que estão sempre abrilhantando também a grande audiência da Ipiranga FM. Por isso, o nosso muito obrigado a você que nos confiou, né, a data do seu aniversário, para a gente poder mandar aquele abraço carinhoso para você aqui de toda a equipe Ipiranga FM.

0: E vamos lá, ó. Alô, dona Maria de Lourdes Pereira. Pensou que eu tinha esquecido, não é? Pensou que eu tinha esquecido, dona Maria de Lourdes Pereira. Hoje é um dia muito especial, pois aniversaria, né? O Leandro Pereira Maier. O Leandro Pereira Maier hoje está celebrando o dom da vida e está recebendo o carinho mais que especial da mamãe, dona Maria. Todos os familiares, né? Em especial a mamãe aí que lembrou de passar aqui na emissora ou ligar aqui na rádio, não sei ao certo, mas ela deixou aqui um recadinho para nós, que era pra gente mandar aquele abraço carinhoso hoje, transmitir, né, através aí das ondas do rádio. Aliás, a isso também a gente quer agradecer, né, as pessoas que confiam aqui à rádio, transmitir o carinho, o abraço fraterno, querido, cheio de amor, cheio de desejo de paz, alegria, saúde, felicidade e tudo de melhor nesse mundo aí, da parte de Deus, bênçãos do Papai do Céu, né, aos aniversariantes, hoje em especial ao Leandro Pereira Maier, está completando aniversário e pediu a mamãe, né, dona Maria de Lourdes Pereira, que pediu para a gente mandar aquele abraço carinhoso e prestar também a nossa homenagem a ele. Então, ela deixou uma indicação musical em homenagem a ele. Então vamos lá, essa aqui, né, pra galera que tá aí curtindo, em especial pro Leandro e a todos que curtem, hein, ó. A música indicada pela dona Maria. Um homenzinho
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0: Bom dia!
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0: 7:09 da manhã, na Cidade Clima do Brasil, tá aí a música Homenzinho Torto. Foi a indicação aqui da Dona Maria, né? Então tá aí, ó. Agora são 7:10 da manhã, nosso intervalo comercial. Voltamos na sequência aqui com o canal aberto, programação pra você participar com a gente, pra você indicar a sua música, pra você contar pra gente. Aí, o que, que você achou do jogo da seleção do Seleção Brasileira ontem, né? Conforme aconteceu aí no jogo anterior, né, contra o Haiti, resultado igual, né, com um gol anulado aí, né, gol anulado por falta do Vini Júnior, segundo o juiz lá, enfim, né, mas o resultado foi bom, foi favorável e sagrou o Brasil ao primeiro lugar no grupo, né. Agora hoje ainda sai o próximo adversário da seleção aí que deve enfrentar, né? Que a seleção deve enfrentar na segunda-feira. Próximo jogo, mais uma rodadinha aí. Vamos lá, 7:11 da manhã. É o mata-mata, né? O pessoal comenta aí. É o mata-mata. Então tem que ganhar a segunda para continuar na competição. Perdeu, fora. 7:11 da manhã, bom dia!
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2: 7:11.
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0: Tá aí, Canal Aberto. Bom dia, 7h15 da manhã no ar, a partir de agora, com música, informação, qualidade na programação Ipiranga FM, com a sua participação também, deixando mais interativa, mais dinâmica aqui a nossa manhã, né? 7h15 da manhã, hoje, 25 de junho de 2026, é dia do imigrante no Brasil e também dia mundial do marinheiro. Vamos que vamos, até as 8 da manhã por aqui, Ednilson Miranda te fazendo companhia, sempre um prazer, uma alegria muito grande estar por aqui e fazer a companhia de você que está aí do outro lado, dando sempre a honra da audiência na programação Ipiranga FM, dia 176 do ano hoje, faltando 177, praticamente metade, praticamente exatamente a metade do ano aí, né, 176 faltam, né, então é a metade do né. Não, faltam 189, tá aí, tô me equivoquei no número aqui. Faltam 189 dias para acabar o ano, quase. Mas é que seja quase, mas é praticamente aí, né, 76 para 89, a diferença é pequena. Então, quase exatamente na metade do ano. Então, restam aí apenas 189 para findar o ano de 2026. Uma ótima quinta-feira para todos, uma quinta-feira gelada, temperatura aí 3 graus na cidade clima do Brasil. Gelado pra caramba, né? Madrugada, essa manhãzinha aí também, ontem à noite estava frio, bem friozinho, né? Mas estamos aí, ó, graças a Deus, de pé na patrola. Feliz da vida em mais uma vez poder estar com você, o nosso melhor ouvinte. Olha, quinta-feira, que seja iluminada, é o que a gente deseja para você, o nosso querido, querida ouvinte, que você possa contar sempre com a graça de Deus na sua vida, tendo espaço no coração e na sua mente para dizer obrigado. A gratidão é um sentimento, é uma palavra, né, que tem muito poder, tem muita importância e é um sentimento bacana também, porque realmente faz com que a pessoa esteja mais em paz, mais tranquilo com aquilo que tem, com o que tem, com as pessoas que o Senhor colocou na vida da gente, né, enfim. E sempre agradecer por tudo, porque com isso a gente vive mais tranquilo, mais em paz com a gente, com Deus, com as pessoas ao nosso redor, não é? Isso é muito bom. E claro, contar sempre, né? Nunca esquecer de pedir também, porque o ato de pedir ao Papai do Céu, né, nos remete à condição de filhos, né? Condição filial de Deus e tendo Ele como maior, como acima de tudo na nossa vida, né? Então assim, sempre tenha em mente que agradecer é importante, pedir também. Nunca esqueçamos disso. Mas assim, ó, para essa quinta-feira, sim, desejamos que seja uma quinta iluminada por sentimentos bons, pela certeza de que o melhor ainda está por vir. Vamos receber esse dia com o coração aberto, lembrando-nos de quanta coisa já superamos ao longo aí da semana e que cada dificuldade superada fortaleça a nossa trajetória de vida. O fim da semana já está se aproximando, então, com novas oportunidades, mantendo a fé e a esperança de que dias melhores virão sempre, acreditando que o universo trabalha a nosso favor, tendo paciência com o tempo de cada coisa, cultivando a certeza de que dias melhores virão, confiando nos planos guardados para o nosso futuro e tendo esperança sempre, sempre renovando, né? A fé, a esperança é sempre muito importante. Olhando para o céu e respirando fundo. sentindo o ar que entra em nossas narinas, até nos nossos pulmões, enfim, né, e que possa nos fortalecer também, encontrando motivos para sorrir nas pequenas coisas cotidianas, espalhando palavras de carinho por onde passarmos, transformando pensamentos negativos em combustível para seguir em frente. Então que essa quinta-feira seja assim, para mim, para você, para todo mundo, 7h19. Bom dia, obrigado pelo carinho, pela sua sintonia, onde quer que você esteja ligado aqui na programação Ipiranga FM. Sucessão é a de 1992 aqui na programação, já eu volto com as informações, com notícias, na sua manhã, quinta-feira geladinha, nós aqui juntinhos na melhor sintonia. Isso aqui, isso é o que importa, né? Graças a Deus, bom dia.
2: 7h20.

0: aí, Christian Ralph, na sua manhã, diz pra ela, bom dia. Você está na Ipiranga FM 91.7, programa Canal Aberto. Pra você participar, pra você interagir com a gente, contar de onde você sintoniza 91.7. Bom dia.
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0: Tudo bem, são 7h28 da manhã na Cidade Clima do Brasil. Uma excelente quinta-feira para você ligado aqui na programação Ipiranga FM. Quem tá com a gente aí, o Pedro Cesanoski, obrigado pelo carinho, seu Pedro, sempre aí com a gente, né? A dona Olinda Novak também, compartilhando conosco uma oração belíssima e pedindo prosperidade, paz para essa quinta-feira. Uma feliz quinta-feira para todos e a intercessão de Nossa Senhora, que Nossa Senhora desate todos os nós do seu caminho e derrame bênçãos, abrindo portas e multiplicando vitórias em sua vida. Amém, que assim seja para todos, né, dona Olinda? Delmir Vendeler Costa também com a gente, o Dinho, bom dia, brigadão, hein? Roberto Rivelino, tamo na escuta, muito frio aí, hein? Toque a música 2 graus para nós aí, bom dia. Valeu, Robertão, grande abraço. O Marcelo de Carvalho tá aí no, na sintonia também, se aquecendo por aqui, hein? Toque o andarilho aí para nós, tá bom? Obrigado pela audiência lá no ETA, né? No Edgar Hartmann, tomando um mate já cedo. Grande abraço, né? Parceiros de lida aí, um grande abraço, bom dia. Deixa eu ver quem mais tá com a gente na sintonia. A foto é de hoje, Marcelão, geada por aí, conseguiu registrar? Ah, sim, né? Frio pra caramba, aí deve ter várias regiões aí, né? Mas já brusquinho logo cedo, então geada levantando aí, né? Prenúncio de mais chuvas aí pela frente. Simone Rivas, bom dia. Bom dia, meninos. Aqui no Faxinal dos Quartinhos, muito frio, geada preta por aqui, viu? Tamo na escuta, na limpeza dos morangos. E ouvindo aí a programação, ótima quinta-feira para todos, bom dia. O Adivaldo da Silva, tá aí já, ó, bora. Bora, galerinha, bom dia de trabalho para todos. Valeu, garoto, grande abraço. Vani Costa aí com a gente também, são ouvintes, estão sempre abrilhantando aqui a programação Ipiranga FM. Vamos que vamos para as informações, agora 7h31. A seleção brasileira finalmente desencantou na Copa do Mundo, né? Foi em grande estilo. Noite de quarta-feira ontem, o Brasil mostrou força, talento e autoridade ao vencer a Escócia por 3-0. Você que acompanhou o jogo aí, né? Gostou da atuação da seleção ou não? Foi lá em Miami o jogo, pela última rodada da fase de grupos, depois de uma estreia com empate diante de Marrocos, 1-1, e de uma vitória 3-0 sobre o Haiti. A equipe comandada por Carlo Ancelotti apresentou seu melhor futebol na competição no jogo de ontem, empolgando a torcida e confirmando a liderança no grupo C com 7 pontos conquistados. Com o resultado, o Brasil avança às oitavas de final com moral renovada, né? E confiança em alta e para a sequência do Mundial. Agora a expectativa fica por conta do próximo desafio. A seleção volta a campo na segunda-feira, dia 29, 2 horas da tarde, no horário de Brasília, em busca de mais um passo rumo ao tão sonhado título mundial. Que venha o Hexa! A torcida brasileira já está na contagem regressiva. O que você acha? Vem ou não vem aí? Vem, né? Mais uma grande atuação da amarelinha aí. Esperamos que sim, né? Vamos aguardar aí. Mas com a vitória de ontem do Brasil aí, portanto, sobre a Escócia, liderando isoladamente aí o grupo C, né, avançando para o mata-mata com 7 pontos. Quanto à próximo adversário, portanto, a definição exata do próximo adversário do Brasil na Copa ocorre ainda hoje, quinta-feira, 8 horas da noite, logo após o término dos jogos simultâneos que acontecem pelo grupo F, né? Holanda e Tunísia, Japão e Suécia. Com isso, o Brasil garantiu, portanto, a primeira colocação no grupo C. E a seleção brasileira enfrentará o segundo colocado do grupo F, que deve sair, como dissemos, ainda hoje, à noite, aí o resultado. E já teremos aí quem será o próximo adversário da nossa seleção para segunda-feira, dia 29. Agora são 7h33. Uma excelente manhã, ótima quinta-feira, gelada para todo mundo, né? Frio pra caramba essa manhã aí, mas faz parte, né? Inverno é isso mesmo, né? Inverno já é daí pra menos, né? Daí pra menos. Então é bem natural que isso aconteça mesmo. Vamos seguindo com a programação. Olha o programa Castra Pet Paraná. Estará em Palmeira nos dias 3 e 4 de julho. Sexta e sábado da semana que vem. Com castração de cães e gatos previamente cadastrados. Serão disponibilizadas 12 vagas para cães machos e 14 para gatos machos. Os tutores devem fazer o cadastro na Secretaria Municipal do Meio Ambiente, no antigo prédio da Prefeitura, que é aqui na Praça Marechal Floriano Peixoto. Para o procedimento, os animais devem estar em jejum de 6 a 8 horas, jejum total, hein? E sem água por pelo menos 4 horas aí antes da castração. Também é necessário levá-los com coleira, guia ou uma caixa para transporte. Aí, mais informações também podem ser obtidas através do WhatsApp 920028802. O WhatsApp é o 429-2028802. Ok? Vamos seguindo aqui com o canal aberto, manhã gostosa e geladinha de quinta-feira. O recadinho aqui é aos consumidores paranaenses, né? Falando a respeito da conta de luz da Copel, que está mais cara a partir desta quarta-feira, a partir de ontem, dia 24. A Agência Nacional de Energia Elétrica, a ANEEL, aprovou um ajuste médio de 20,51% nas tarifas. Olha, um aumento considerável aí, hein? Para os consumidores residenciais, o aumento é de 20%. Segundo a ANEEL, a revisão foi influenciada pelos custos de compra de energia, despesas com transmissão e encargos no setor elétrico. O reajuste atinge mais de 5 milhões de unidades consumidoras em todo o Paraná. Tá aí, portanto, ajuste na conta de luz vai ficar mais caro, né? A importância que tem a energia elétrica a gente só percebe quando fica aí uma, duas, três horas sem energia, sem luz em casa, né? Então aí esses ajustes acabam pesando um pouco no bolso. Claro, não tem anúncio de investimento, né? Volta e meia, a Copel tá anunciando investimentos e tal, e demanda mais recurso. Então vai pesar assim no bolso dos consumidores, isso é fato, né? Sempre recai sobre o mais frágil, não tem muito o que fazer mesmo. 7h36 da manhã, a gente segue por aqui com a programação. Daqui a pouquinho, mais informações, mais notícias e aquele convite especial para você participar com a gente aí, tá bom? Na programação, e lembramos que agora, sabadão, vamos convidando você também a participar da super festa junina da escola Leonor Santos, no Faxinal dos Quartins. Um abraço para a diretora Daiane e toda a família escola Leonor Santos, né? Enfim, a coordenação pedagógica, o pessoal, os professores, né? Toda o pessoal que trabalha na escola, né? Convidando o pessoal para a festa junina, que acontece agora sábado, dia 27, ali a partir da 1 hora da tarde, na escola professora Leonor Santos, é do Faxinal dos Quartins. Todo mundo convidado, vai ter show de prêmios, tem bingo também. A premiação a gente vai estar divulgando também ao longo da nossa programação. Então, programe-se para prestigiem, tá? E no domingo acontece também um show de prêmios aqui no Rossi 1, que é um bingo beneficente. É um bingo e torneio de truco beneficente em prol do pequeno Theo. Garotinho aí que enfrenta aí. Já passou por 6 cirurgias, né, até agora, ao longo da sua vida. Tem hidrocefalia e paralisia cerebral. E essas ações vêm a ajudar, portanto, aí na, em toda a questão de corre-corre com ele, tratamentos e tal. Então, agora domingo. Mais detalhes sobre esse convite especial daqui a pouquinho para vocês. 7h37, temos música boa chegando. Tem intervalo comercial e, claro, você participando com a gente. 99-533-669. É sempre bom ter você com a gente. O calor da sua audiência por aqui é sempre bom. Bora lá, manda pra gente aí a sua mensagem. Confirma a sua audiência por aqui. Ednilson Miranda com você. Prazer, uma alegria sempre muito grande ter você com a gente do outro lado do rádio, ouvindo, sintonizando e participando também.
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0: Bom dia, 7h38 da manhã.

0: Mosca Bonita, Jorge Matheus, pra ter o seu amor agora às 7h40 da manhã. Bom dia, você está na Ipiranga, FM 91.7. Juntinhos na melhor sintonia até às 8, hein? Bora lá.
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9: Grande Bazar estará acontecendo na Casa das Irmãs Vicentinas, na Vila Rosa, nesta sexta-feira, dia 26, o dia todo, e no sábado, dia 27, das 8 às 12 horas. 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
0: Muito bem, são 7h45 da manhã. Vamos seguindo aqui com a programação, com o canal aberto, música, informações, a sua participação com a gente, que é muito importante também. Não esquece de mandar a sua mensagem no 995336-69. Vamos lá, olha, o vereador Vani, o Giovanni Ferreira, comentou em entrevista à Rádio Ipiranga FM ontem, na edição do Noticiário P7, sobre a entrega de equipamentos para comunidades rurais de Palmeira. Segundo ele, foi entregue uma plaina niveladora para a comunidade de Queimadas, que será usada na manutenção das estradas rurais ali da região. Giovanni também informou a destinação de uma moto niveladora ao município, que deve reforçar os trabalhos nas estradas do interior. Daí a atuação do vereador Giovanni Ferreira, mais uma vez aí, né, participando aí na programação Ipiranga FM, trazendo as informações dos recursos, trazendo aí ao nosso município, sempre muito importante. Parabéns ao vereador, parabéns também aos demais vereadores aí, que sempre estão trabalhando por nosso município aí. São 7h46, bom dia. Olha, uma campanha de solidariedade mobiliza a comunidade palmeirense e região em apoio ao caminhoneiro Evandro Maia dos Santos, o JJ, como é conhecido. Ele foi diagnosticado com um descolamento de retina e corre risco de perder totalmente a visão. No momento, possui apenas 10% da visão no olho direito e 20% no olho esquerdo. Ele precisa realizar com urgência uma cirurgia e outros procedimentos médicos. A ação também conta com uma feijoada solidária, com cartões no valor de R$ 50,00, que servem até duas pessoas. A retirada será no dia 4 de julho, próximo sábado, fora esse agora no outro sábado, na Associação da Vila Rosa, na Asmovir. Mais informações podem ser obtidas também pelo WhatsApp, o 998-32-3713. Outras ações que vierem a... estejam em andamento, de repente, nem chega até você, né? Alguma rifa, algo nesse sentido aí, colabore, tá? Vamos nos solidarizar e fazer a nossa parte também, como é o que o Papai do Céu nos pede, né? O amor, enfim, fazer o bem, e realmente é necessário essas ações para ajudar, né? O nosso querido Evandro aí. Grande abraço pro Evandro Maia dos Santos, caso na escuta aí, para você, para a família, um grande abraço, obrigado pela sintonia também aqui na programação. Vamos lá, que Deus te abençoe, meu irmão. Vamos lá, no próximo domingo, dia 28 de junho, agora, domingo que vem, acontece um show de prêmios e torneio de trucos beneficente em prol do pequeno Theo. O evento será realizado no barracão da Igreja Católica do Rossi 1, a partir das 13 horas, 1 hora da tarde. Entre os prêmios estão, teremos lá, televisão, tanquinho, air fryers, panelas de pressão elétrica, liquidificador, batedeira, também piscinas, mantas, vale compras e uma rodada em dinheiro, ou rodadas em dinheiro no valor de R$ 500. Toda a arrecadação será destinada ao tratamento do menino Theo. Então todos sintam-se convidados, bora lotar o salão aí do Rossi 1, domingo, agora dia 28, a partir da 1 hora da tarde. Todos sintam-se convidados, especialmente você que gosta, né, de um bom show de prêmios. Participem agora domingo, dia 28, no Rossio 1. 7h48, um grande abraço para a comunidade de São Pedro. São Pedro também celebra, São Pedro e São Paulo, domingo agora, dia 28. Tem festança graúda por lá também, mais detalhes daqui a pouquinho aí. 7h48, a Prefeitura de Ponta Grossa abriu concurso público com 158 vagas, além de cadastro de reserva, para candidatos de nível fundamental, médio, técnico e superior. Os salários variam aí de R$ 2.200 a R$ 14.756. E há também oportunidades em diversas áreas, como saúde, educação, administração e trânsito. As inscrições começam na segunda-feira, dia 29, agora, e devem ser feitas pelo site do Instituto Unifil, responsável pela organização dos concursos. Mais detalhes e provavelmente será disponibilizado também nossa página aí, o link, né, para acesso para inscrição. Então vamos aguardar mais informações a respeito, mas está aí, ó, oportunidade para quem de repente pensa em prestar concurso e trabalhar aí na cidade vizinha, nosso município vizinho aqui, Ponta Grossa. 7h49, bom dia! Seguindo com a programação, temos mais uma música.

0: Chamadas, que acontece dia 27 de junho, é agora já, sabadão, né? Puxa vida, tá aí, hein? Chegou a data. Bom dia, as pessoas que, como é que adquirirão ou irão adquirir o ingresso para feijoada de queimadas, deverão levar pratos e talheres. Ah, informação importante essa aí, hein? Então quem já adquiriu o ingresso para feijoada lá de queimadas, já providencia pratos e talheres para levar no dia, né? Facilitando aí o trabalho do pessoal lá. Geada graúda, onde, seu Haroldo? Anoldo Artuzzi, tá aí confirmando geada graúda aí na região, na sua localidade, né? Um grande abraço, Santa Bárbara. Obrigado pela audiência. Então, aqui em Queimadas tá gelado, hein? Muito gelado, muito frio. Bom dia, povo de Queimadas. Feijoada vai esquentar, né? Próximo sábado agora, dia 27, hein? Feijoadona vai esquentar, galera aí. Geada também aonde? Aí no Boqueirão, né? Helena Marques, em Santa Bárbara, amanheceu branco, branco por aqui. Bom dia, dona Helena. Abraços, hein? Frio pra caramba, hein? Amanhã aí. Show de bola. Vamos ao intervalo comercial direto agora, então, né? E voltamos na sequência para fechar aqui o programa Canal Aberto. Agradecendo o carinho, a audiência, onde quer que você esteja. Bom dia.
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0: Muito bem, já são 7h54, hora da gente finalizar aqui a programação. Alô, Jurandir, aí da Casa das Motosserras, estamos na luta, rapaz, já desde cedo. Bom dia, Jurandir, um grande abraço. Ivone Ribinski, Colônia Maciel, está aí com a gente também. Gelada, amanhã também por aí. Grande abraço, obrigado pelo carinho da audiência e sempre aqui na programação. 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

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Alta Agropeças, cultivando resultados, fortalecendo produtores. 7h56 da manhã, assim a gente vai fechando aqui a programação de hoje, agradecendo o carinho da audiência, e vem na sequência o Giovanni com a Hora do Campo, Andrei trazendo as informações do tempo, como fica o tempo hoje, nessa manhã gelada e durante todo o dia, final de semana já chegando também, como é que vai ficar o tempo no finalzão de semana e detalhes, daqui a pouco com o Andrei direto lá da Comercial AG, participando aqui da programação Ipiranga FM. Gente, abraços, obrigado pelo carinho, pela sintonia, você que permaneceu conosco aí, ó, aguardamos você aí na tarde, hoje 6h30, sintonia total, a gente espera vocês a estarem junto conosco aí, beleza? Um grande abraço.

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1: 7:57.
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1: Muito bom dia, 8 horas e 2 minutinhos. Você ligado na programação da Ipiranga FM. Quinta-feira, dia 25. Olha só que quinta gelada por aqui, meus amigos. O pessoal já está mandando foto pra nós aqui da grande geada que teve hoje, né? Uma grande geada aqui na nossa localidade, na nossa região. Pessoal do interior também, eu já vi aí fotos. Meu amigo São Venceslau Cruz já mandou pra gente. Bom dia, aqui amanheceu tudo branco. É, vivemos agora dentro dos estúdios da Ipiranga FM, 3 graus.
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1: Já nosso amigo Andrei vem falando um pouquinho da previsão do tempo pra nós, né? Pra hoje, se esquenta ou não, o que o CIMEPAR fala pra hoje? Porque a previsão era de frio e com certeza aí o frio chegou agora, né? Ou agora são 8:03, 3 graus aqui nos estúdios da Ipiranga FM. 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

0: 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Então, 8 horas e 5 minutinhos, já já abre o mercado. 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

João Luiz Correia por aqui, o pau que dá cavaco, né? 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

Bom dia, sou Jair de Paula por aqui, né? Olha só, é uma geada grande aqui, muito frio de São Jair de Paulo, obrigado. Dona Maria José, bom dia.

0: 8h11, os filhos do Rio Grande, Andarilho por aqui. Agora a gente vai conversar com ele, nosso amigo e companheiro Andrei. Bom dia, meu amigo.
1: Bom dia, Giovanni. Bom dia aos nossos amigos ouvintes. Manhã desta quinta-feira, dia 25 de junho de 2026. Manhã gelada no nosso município, Palmeira. Amanhecendo com temperaturas muito próximas do zero. Então, observou aí temperaturas de 1 a 3 graus. Pelo que tivemos de notícias aí dos nossos amigos ouvintes que nos repassaram algumas informações. Pontos de geada em algumas localidades do nosso município, porém, mesmo com essa temperatura bastante baixa, a condição atmosférica não foi tão favorável ao aparecimento, ao surgimento da geada, né, a formação da geada, porque tínhamos um tempo um pouquinho mais nublado, um pouquinho de vento, algumas condições aí que desfavoreceram a formação mais intensa, né, do aparecimento desse fenômeno da geada. A gente olhar aí na cidade, alguns telhados aí aparecem essa formação das geadas, alguma baixada aí, algum capim mais seco, mas não é uma formação tão intensa quanto o frio permitiu que fosse acontecendo no amanhecer desta quinta-feira gelada na nossa região. Para hoje, segundo o CIMEPAR, o destaque é do frio intenso em todo o estado, previsão de menores temperaturas até o momento no ano de 2026. No amanhecer, as regiões oeste, sudoeste, centro-sul, sudeste, Campos Gerais e região metropolitana devem registrar temperaturas próximas do zero, com valores negativos em alguns municípios. Geadas amplas são previstas com intensidade moderada forte, principalmente nas áreas mais frias ao sul do estado. Aqui, ó, Campos Gerais, presença de nuvens baixas e nevoeiros deve inibir um pouco a formação do fenômeno de uma maneira mais generalizada, e é exatamente o que a gente está observando aqui no nosso município neste momento. Temos a geada, temos um frio típico favorável, né, à ocorrência do fenômeno, porém ele não apareceu de uma forma tão intensa quanto a temperatura permitiu. Então hoje lá a mínima 4, a máxima 14 graus, fica relativamente frio durante todo o dia. Provavelmente teremos o aparecimento de um pouquinho de sol aí, já com essas situações, mas ainda entre nuvens, tempo fica não completamente limpo, não aquele solão intenso, como é normal logo após o aparecimento da geada. Para amanhã, tempo ainda de sol entre nuvens, temperatura mínima sobe um pouquinho, vai para 6 graus, máxima para 16, ainda assim não fica tão calor, mas já melhor do que no dia de hoje. No sábado já teremos aí mínima de 9, máxima de 18, voltando uma certa normalidade para o inverno, e no domingo mínima de 13, máxima de 23. Porém, a partir do sábado, as chuvas prometem retornar à nossa região, fazendo com que assim não tenhamos um frio tão intenso, né, temperaturas bem mais agradáveis, mas a umidade volta a prevalecer. A atualização de hoje nos mostra que sábado teremos aí 12 milímetros de precipitação, no domingo 7, na segunda-feira 12 milímetros e mais alguma coisinha ainda na terça-feira de precipitações, segundo essas atualizações do CIMEPAR, que condizem com os demais institutos pesquisados também, Sistema de Monitoramento Agrometeorológico, Foreca e CPTEC, todos também indicando chuvas entre o final desta semana e início da semana que vem, volumes não tão significativos, mas no somatório começam a fazer, né, um volume mais interessante de precipitação em toda a nossa região. Então essas as atualizações que temos hoje. Amanhã voltamos com mais informações da previsão do tempo. E hoje, quinta-feira, dia também de atualizarmos as cotações do mercado agrícola. Informações oficiais, CEAB Federal Regional Ponta Grossa, do finalzinho, do fechamento desta quarta-feira, em todas as localidades e de maneira específica aí no nosso município. Feijão carioquinha mínima de R$ 280, máxima de R$ 320. Feijão preto mínima de R$ 180, máxima de R$ 220. Milho R$ 50,90 a mínima, R$ 54 a máxima. Soja R$ 114,20 a mínima, R$ 117 a máxima. O trigo R$ 68 mínima, R$ 70 máxima. Arroba do boi R$ 335 mínima, R$ 340 máxima. O quilo do porquinho suíno em pé tipo carne, R$ 4,55 de média. E a arroba da vaca entre R$ 295 até R$ 305. São as atualizações aí do amanhecer, né, do final do dia de ontem, do amanhecer aí desta quinta-feira. Notícias agrícolas, informações mais importantes do mundo do agronegócio aí, dólar com a cotação aí a R$ 5,20, R$ 5,20, tendo aí já uma melhor valorização e ajudou a reduzir as perdas ou a manter a soja no equilíbrio depois dos valores mais baixos lá em Chicago, bem próximo aí da casa dos 11 dólares por bushel, 11, 11 julho, 11, 19 agosto, 11, 23 setembro. Essa é a cotação lá de Chicago, também atualizada no amanhecer desta quinta-feira, também dando pouco suporte aos bons, a preços um pouco melhores aqui no nosso país, porém, equilibrando com essa questão aí de um melhor valor do câmbio, né? O dólar se valorizando, ou melhor, tendo aí, né, um valor em real um pouquinho mais elevado, ajudando a dar uma segurada nesse preço aí. Felizmente, não é o que o produtor gostaria, não é a maneira com que a gente estava acostumado em anos, já três, quatro safras atrás, aí, com anos mais valorizados. Infelizmente, estamos passando por um momento bem delicado em relação a toda a produção agropecuária e, no caso específico, aí, soja, milho, trigo, sempre com dificuldades na comercialização e com preços relativamente mais baixos, custos de produção mais elevados, tudo isso impactando diretamente no bolso do produtor, na movimentação da economia e assim por diante. Situações que a gente tem vivenciado no nosso dia a dia, na nossa região, que é essencialmente agrícola. Mas seguimos em frente, seguimos acreditando, seguimos lutando e trabalhando. É isso que a gente faz, é isso que a gente sabe fazer. É assim que depende os nossos negócios, as nossas vidas. E a gente está se virandinho, tocando em frente, na esperança de um futuro melhor. E ele, com certeza, com a vontade de Deus, a graça de Deus, e ele quer, e assim será. Desejamos a todos os amigos aí um excelente dia. Agradecemos a todos e pelas felicitações referentes aí aos 39 anos completados ontem pela Comercial AG. 39 anos de muito trabalho, de muita luta, de muito esforço e que estão aí mantendo, graças a Deus, toda a empresa, que também é um ponto importante aí para todo o município no setor do agronegócio. Então, agradecemos muito, estamos felizes por estarmos podendo comemorar essa data com todos. E amanhã, se Deus quiser, a gente está aí do ladinho do Giovanni, né, na rádio aí, fazendo programação ao vivo e levando alguns brindes, algumas surpresas, algumas conversas diferentes a todos que nos acompanham diariamente. Um grande abraço, Deus abençoe o dia e o trabalho de todos e até amanhã, se Deus quiser.
0: Valeu, meu amigo Andrei, um abraço para você, para toda a equipe da Comercial AG. É isso mesmo, né? Amanhã o Andrei estará ao vivo aqui na Ipiranga FM, vai trazer alguns brindes para sorteio, né? Para sortear para você, amigo ouvinte, amigo cliente. Então, amanhã, aqui no Hora do Campo. Dona Tecla Voski, bom dia! Muito frio e geada. Meu amigo Barto da Silva, o Hélio, todo mundo ligadinho com a gente, bom dia. Pessoal, em Água Clara também, né? Bom dia, geada aqui na Água Clara. Pouco gelo, né? É, rapaz do céu, hoje foi boa a geada, hein, pessoal? Ou frio também, né? 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Esse chucro vício de animar bailando. É o Piazito cantando para nós, Frio da Serra, 8 horas 21 minutos.

8:26, Piazito por aqui, frio da serra, é, e o frio aí chegou, né, meus amigos? Olha só, mas a gente vai trazendo a boa música aqui pra você, chegando agora, Bruno e Marrone.

0: 8:30.
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1: 8 horas 37 minutinhos, Dona Maria do Carmo, bom dia. Nosso amigo Reinaldo por aqui já está sintonizado.
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1: Nosso amigo Alzimiro Baggio, aquele abraço pra você, pra Dona Célia, em Campestre. Frio, né, meu amigo? Marcelão Scheid, bom dia.
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1: Acredito. Bom dia pro nosso amigo Renato. Ô, Renato, aquele abraço. Os ganhadores de ontem, então, aí da promoção das duas camisetas, né? É, oferecimento aí do grupo NS Carmo, né? Alô, Thiago, bom dia. Foi o Valdomiro, né? Foi um dos ganhadores, já entramos em contato com ele, e também a Vilma. Eles que foram os ganhadores, Valdomiro e Vilma.
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1: Abraço pra Simone Ribas, ligadinha com a gente, obrigado. É branco de geada, diz ela. A Dirceira na Avenida também já está ligadinha.

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1: 8 horas e 39 minutinhos. Um abraço para toda a equipe da Alta Agropeças.
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0: 8 horas e 45 minutinhos, 8h45, e assim a gente vai terminando, né, a Hora do Campo de hoje, né? Trouxemos a boa música, as informações, já já Elder Skolimowski está aqui na programação com o Edu 20. Fique ligadinho, não desligue seu rádio, porque aqui na Ipiranga FM é um amigo a cada hora.
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0: Um grande abraço ao meu amiguinho Gabriel Maier. Ô Gabrielzinho, frio aí, meu amigo? Já percebi que tá com o kimono, indo pro judô. Olha só que legal, né? 8h46, o piazinho já tá na ativa. Ontem que tivemos reunido aí com a família, assistindo o jogo do Brasil. Muita alegria, comemorações, né, Gabriel? O Brasil deu sorte ontem, 3x0. Não deu aí pra vocês no bolão, tá, família? Acabei levando o bolão da família, né? 3x0, meu placar. Então, garanti um dinheirinho aí. É, e fizemos ali uma reunião ontem com pizzas. Nossa senhora, café cremoso. Everly, tem que colocar pra vender esse café, meu amigo. Então, um abraço, Gabrielzinho. Bom treino aí. E fique ligadinho na programação da Ipiranga FM.

0: 8h47.
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Bom dia, chegamos nesta manhã gelada de quinta-feira, 25 de junho de 2026. Você viu como passou rapidinho a semana? É, já estamos aí também para concluir mais um mês. Mês 6 já está aí pela boa, né? Últimos dias deste mês. Mês gelado, frio na cidade de Palmeiras. Já já vou atualizar e trazer qual é a previsão do tempo já para os próximos dias também. Será que vem mais frio por aí? Agora, aqui nos estúdios da Ipiranga, eu tenho 7 graus de temperatura. É agora de momento, aqui no centro da cidade, marcando 7 graus para mim. 9 horas, 2 minutos, seja bem-vindo nesta manhã. Bom dia para o Giovanni Skanoski, aqui na técnica, também atendendo você de casa. Já pode mandar mensagem, participar aqui através do WhatsApp da Ipiranga. 999-533-669. Nem sempre os resultados aparecem no tempo que desejamos. Às vezes, trabalhamos, nos dedicamos e nos esforçamos muito sem enxergar mudanças imediatas. Mas existem conquistas que precisam de tempo para amadurecer. 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Uma grande variedade e quantidade de uniformes espera por você. 9:05, a previsão para hoje, sol o dia todo com muitas nuvens. À noite forma-se nevoeiro. A mínima registrada, segundo o que diz o Climatempo, foi de 1 grau. A temperatura não deve passar dos 12 graus hoje aqui na cidade de Palmeira. Para amanhã o frio permanece, mas a mínima prevista já é de 6 graus. Para sábado, mínima de 9, máxima de 19, e daí vem chuva. Sábado tem 6 milímetros previsto neste momento. Para domingo, 11 milímetros. Na segunda-feira, mais 12 milímetros e terça, 32 milímetros de chuva. Ou seja, a partir já aí de sexta-feira tem
esta possibilidade de chuva para a nossa cidade e ela deve permanecer aí também nos próximos dias, chegando até terça-feira com 32 milímetros. É a previsão de momento, pode atualizar e a gente vai contando tudo para você. 9 horas e 6 minutos, minuto que faz bem. Quem planta com dedicação pode não colher hoje, mas dificilmente ficará sem colher amanhã. Repito, o nosso contato direto aqui é através do WhatsApp 99953-3669. Marcou? Então manda sua mensagem para nós, participa aqui, já tem mensagem chegando. Bom dia, Helder. Não foi desta vez que acertei o placar, mas fica para a próxima. Uma abençoada quinta-feira a todos na escuta. Peço para ouvir a música Os Quatro Cantos da Casa, a qual ofereço para todos que estão na sintonia. Abençoada quinta-feira para todos os ouvintes. A Maristela, alô pessoal lá de Coxilhão, Santa Rosa. Alô município de São João do Triunfo. Daqui a pouco, inclusive, eu vou trazer uma informação, uma notícia aí da cidade de São João do Triunfo, pessoal que está lá num trabalho, né, de restauração, já, pessoal lá da comunidade, lá da paróquia, alô pessoal da igreja aí de São João do Triunfo, fica ligado, já vou trazer informações para vocês. 9:07 agora tem a reflexão do dia, a nossa historinha aqui do Manhã do Ouvinte. Um rapaz sonhava com uma promoção no trabalho. Todos os dias, chegava cedo, fazia cursos, estudava, aceitava novos desafios. Mas os anos passavam e nada acontecia. Enquanto isso, via outras pessoas sendo promovidas. Via colegas conquistando aquilo que ele tanto desejava. E começou a acreditar que seu esforço não estava valendo a pena. Certa noite, desanimado, procurou seu avô. Sentou-se ao lado dele e disse: "Avô, acho que estou perdendo meu tempo." O avô ouviu em silêncio. Depois apontou para um bambu que havia no quintal e perguntou: "Você sabe quanto tempo ele demora para crescer?" O rapaz respondeu que não. Então o avô explicou: "Durante anos, quase nada acontece acima da terra. Mas debaixo dela, as raízes estão crescendo. E quando chega o momento certo, ele cresce rapidamente." O jovem nunca esqueceu essas palavras. Continuou trabalhando, continuou se preparando e continuou acreditando. Até que um dia, a promoção finalmente chegou. E naquele instante ele compreendeu: nem todo crescimento é visível. Às vezes, estamos evoluindo por dentro enquanto achamos que nada está acontecendo. Se você está lutando e ainda não vê resultados, não desista. Algumas conquistas demoram porque estão sendo preparadas para durar. E quantas vezes na vida nós nos sentimos como aquele bambu da história, trabalhando, lutando, nos preparando e achando que nada está acontecendo. Mas Deus, Ele está fortalecendo nossas raízes. E para reforçar esta mensagem de fé, persistência e esperança, vamos ouvir uma canção que nos lembra que tudo tem seu tempo. E que, com determinação, um dia a gente chega lá. 9 horas, 10 minutos, João Neto e Frederico, aqui no Manhã do Ouvinte. Vale a pena sonhar. Bom dia!

0: 9h14, bom dia e obrigado pra todo mundo aí que está ligadinho, sintonizado. Inclusive, olha, eu falava lá de São João do Triunfo, já quero mandar mais uma vez um abraço pro pessoal que está conosco e também quero comentar aí desta super promoção agora, né? Festa do Padroeiro. Oh, tá chegando, é domingo agora, fica o convite para você participar, uma programação bem especial, porque o pessoal tá trabalhando bastante lá para recuperar, restaurar, eles querem investir bastante, todo, né, esse objetivo da promoção tem esta finalidade. Então fica o convite para você também poder participar. Festa do Padroeiro São João Batista em São João do Triunfo. Já teve início lá a programação, agora segue nesta quinta-feira, por exemplo. Tem Santa Missa e Novena às 18 horas, bênção dos profissionais da saúde. E logo após as festividades, inclusive tem quadrilha, bingo, o pessoal está organizando lá, muito bem preparado, né? Participe desta fé, tradição e comunhão. Que São João Batista interceda por cada um de nós. Para domingo, que é o dia da festa, alvorada às 6 horas, às 8 horas apresentação, né? Às 10 horas tem a missa solene. Às 11h15 será realizada a carreata e bênção dos veículos. Já por volta ali do meio-dia, almoço festivo. 14 horas, bingo. E depois, 18 horas, sorteio da ação entre amigos. Participe, uma programação especial aí em São João do Triunfo. É, quem sabe você que está sintonizado conosco, não tinha nenhuma programação ainda. Aí, ó, domingo tem festa lá do padroeiro São João Batista e você é convidado a participar. Terezinha, bom dia! Estou na escuta aqui no Rocio 1, manda abraço para todo o pessoal lá, também de São João Triunfo. Minha família é tudo de lá. Alô, dona Terezinha Novak, familiares, amigos, Maria do Carmo também conosco, aquele abraço, bom dia! A Lucimara também já está conosco aqui no programa, a Simone já está participando também, mandou mensagem para nós, inclusive com fotos aqui, teve geada por aí, né? Você também tem registro de geada? Manda para nós, conta aí como que está iniciando a sua quinta-feira. 9h16, um intervalo comercial rapidinho e já eu volto com mais música. Tem vários pedidos chegando aqui. O pessoal já está mandando mensagem também lá do Rocio 2, a Mari Marques. Alô, Mari, bom dia. Eu volto já.
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0: 9:21. Bom dia, alô Elson Groshevski. Alô pessoal aí na colônia. É na colônia francesa, ligadinho conosco também. Aquele abraço, bom dia.
8: Você mesmo. Eu tenho uma palavra pra você.
9: Deus tá vendo a tua luta, o teu choro ele escuta, então não perca a tua fé. Ele conhece a tua história, não vá desistir agora, não perca a tua fé.

0: fé.
1: É, não podemos, né? A nossa fé faz com que nos motive a cada dia para continuar a nossa caminhada aqui. E a gente não pode perder a fé. Ontem eu conversava com um amigo, quero mandar um abraço para ele. Ô, Leandro, tá ouvindo aí? Meu amigo Leandro, um abraço para vocês aí, tudo de bom para a família. O Leandro que é irmão do Evandro, Evandro Maia dos Santos, ou JJ, como é conhecido. E eles estão ali trabalhando, né? A família toda pedindo ajuda, pedindo colaboração em prol do tratamento do Evandro. O Evandro teve um problema ali relacionado à sua visão, é o descolamento de retina. E a visão dele está muito comprometida, né? Um dos olhos ali enxerga 10%, imagina o outro 20%. E ele precisa fazer um tratamento agora, tem que fazer cirurgia, tem que fazer acompanhamento. E para isso, vai gastar aí próximo de R$24 mil. Isso aí no mínimo, né? R$23.800 o pessoal colocou aqui. O que que está acontecendo? Tem campanha, assim como tem também um bingo agora nesse domingo lá para o TEL. O pessoal está ajudando, está colaborando. Palmeira é muito solidário. E hoje queria pedir a sua ajuda também aqui através do programa, fazer esse convite para que cada um possa colaborar dentro da sua possibilidade com uma doação, ajudando um pouquinho, para que seja alcançado esse objetivo. Então, tem aqui detalhes, tem o Pix. Quem quiser colaborar pode pedir para mim no particular, quem tiver meu contato, ou manda até aqui no WhatsApp da rádio, 999533669. A gente sabe da necessidade, conhece a família e a gente está aqui pronto para ajudar, né? Cada um faz um pouquinho. Ah, mas eu não consigo ajudar financeiramente. Divulga, ajuda, pede aí para o pessoal. Inclusive vai ter uma feijoada também, o pessoal já organizou? Uma feijoada gostosa, porque eu sei que o pessoal que vai preparar essa feijoada entende do assunto também. R$50 apenas a porção. Uma feijoada que vai servir duas pessoas. Marca aí para você já fazer o seu pedido. Quem gosta de feijoada, quem quer colaborar, contato direto para a encomenda é o 998-32-3713. Tá certo? 998-32-3713. O Leandro mandou para mim aqui, eles estão solicitando, né, doações também, quem puder colaborar aí com os ingredientes para fazer essa feijoada. Porque aí baixa o custo, quem sabe não vai ter custo a feijoada. Toda a arrecadação fica voltada para esta campanha lá para ajudar nosso amigo JJ, tá certo? Então, feijoada, você é convidado a colaborar. Quando que vai ser essa feijoada? Para você encomendar, para você garantir, aí, até o dia 3 de julho. A encomenda, e daí o pessoal vai preparar lá na Associação da Vila Rosa, fica ali próximo do Mercado do Dito, para você retirar no sábado, dia 4, ok? Repito, 998-32-3713. Quem quiser mais informações, quer saber mais sobre esse caso, pode mandar aqui no meu contato particular ou até mesmo no WhatsApp da rádio. Repito, 999-53-3669. Vamos ajudar. E se você pode colaborar também com as doações ali, com os ingredientes para feijoada, né? Aí o pessoal que pode ajudar de alguma maneira, paio, linguiça calabresa, orelha de porco, pé de porco, couro e charque, né? De carne de boi. Tudo ali para organizar. Eles já conseguiram lá feijão, já tem doação, laranja, couve, o pessoal já está se mobilizando. Se você também quer ser aí um parceiro, somar nesta causa junto, em prol do nosso amigo JJ, vai ser muito bem-vindo e com certeza Deus vai lhe recompensar em dobro, com muita saúde, porque é o que nós precisamos, né? Hoje estamos ajudando o JJ, amanhã depois outra pessoa também estará precisando e a gente está aqui disposto a colaborar. Através deste meio de comunicação, agradeço aqui a disponibilidade de estar falando com você e eu faço também aqui esse convite. Ajude, colabore, porque nesse momento é ele que está precisando da nossa força. 928, alô Matilde, tá ligadinha conosco também. É um grande abraço, gostaria de saber o nome dessa música maravilhosa. A gente trouxe ali com o Rick Renner. Música que a gente acabou de ouvir, Não Perca Tua Fé, Rick Renner. Música bonita mesmo, né? Gostou também? Pode pedir durante a nossa programação. Bom dia, aqui é o Luiz do Quero Quero. Tamo na escuta aqui na obra, mexendo na cobertura. Ô, valeu Luiz, Duia, Matheus, todo mundo tá trabalhando aí, sintonizado lá na colônia Quero Quero. Bom dia pra vocês. Dona Maria José, lembrando que tem feira de pastel agora. Lá na comunidade São José do Farajala Bacila, sábado a partir das 3 horas da tarde. R$4 cada pastel, carne, frango, requeijão, banana e palmito. Participe você também, colabore. 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Obrigado também pela audiência. Aqui o Everaldo Libratoski. Estamos desmanchando a casa para erguer de alvenaria. Gostaria de pedir a música Velho Casarão. Olha o trabalho aí, né? Alô, pessoal lá em São João do Triunfo. Aquele abraço para todo mundo, pessoal na lida. Desmanchando, né, a casa lá de madeira. E agora sobe uma casa de alvenaria. Que bonito. Bom trabalho para vocês todos aí. Abraço, pessoal, lá em São João do Triunfo. 9:30, 9:30, faltou gás, precisa de água mineral? 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Intervalo e eu volto já. Fica conosco aqui.

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0: 9h36, bom dia pra Lucélia Muscalesca aqui na Vila Rosa, mandando um abraço lá pra Terezinha de Jesus e pra Cecília Dubinsky. Ótima quinta-feira.
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0: A Sueli Kubiak também está conosco. Abraço, Sueli, obrigado pela sua audiência. Vamos seguindo com mais música aqui na nossa programação, atendendo o ouvinte em nome também da Farmácia Santo Antônio. 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Diana, lá fora faz muito frio.

0: Já são 9 horas e 41 minutinhos, 9h41, acerte o seu relógio com o da Ipiranga. Olha quem chegou aqui. Bom dia, Helder, estamos na escuta, Paulo Fuscão. Ô, meu amigo, corintiano, tá feliz da vida, né? E você, o que, que achou do jogo do Brasil ontem? Com a vitória, agora o Brasil já avançou e já tem calendário aí que segue, né? Agora o próximo jogo da seleção brasileira está marcado para segunda-feira, 14h. É o Brasil aí seguindo na Copa do Mundo de Futebol. Então, agora segunda-feira tem mais Brasil na Copa do Mundo. Ainda aguarda o adversário que sai hoje. Tem um confronto hoje que vai colocar aí quem será a seleção que joga contra o Brasil, 9h41. A dona Elfis Telly Hartmann, inclusive, ela acertou o palpite de ontem, né, do bolão, 3-0. Você também acertou? Tem bastante gente. Tivemos mais de 300 participações ontem na promoção, né? 332 ouvintes que participaram conosco. Quem ganhou aqui, deixa eu recordar. Foi o Valdomiro, nosso amigo, Valdomiro Nepomuceno Pavlak. Ô, Valdo, o Valdo Gol, né? E a Vilma também. Esteve agora de manhã, a Vilma aqui na rádio, recebendo também o seu presente. Mas eles não acertaram o resultado depois, né? Foram sortear, ganharam a camiseta, mas ninguém acertou o 3-0. O Valdomiro colocou 3-1, né? Quase, Valdomiro, né? E a Vilma 2-1, parece-me, né? 9h42, pessoal da Por Menos já está conosco aqui no estúdio. Vem contando novidade para nós. 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
0: 9h46, um intervalo comercial rapidinho. Já eu volto. Alô, Lucélia. Meu amigo Elson tá aqui cumprimentando nós. Bom dia. Aquele abraço também. Manda parabéns pra Ana. Chamamos carinhosamente de Aninha. Que Deus abençoe e proteja ela. Felicidades. Oi, Aninha. Parabéns. Valeu, Jaque. Todo mundo aí cumprimentando. Hoje é aniversário da Ana, 9h47, eu volto já. Olha, um desafio para você de casa. Eu quero aquele bom dia, alegre, animado, para uma quinta-feira fria. Você consegue gravar um áudio aí rapidinho, né? Tem que ser de segundos, que eu vou colocar no ar. Aquele que, sabe, um áudio gostoso, de um bom dia, alegre, feliz. Manda aqui para mim agora durante o intervalo, 999-53-3669. Eu vou trazer a sua participação também no programa. Eu quero um bom dia, alegre, gostoso, desejando uma excelente quinta-feira para todos os ouvintes. Aproveita lá, grava agora, manda para mim, que já vai pro ar.
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0: Nove horas e 50 minutinhos. E olha, já chegou aqui algumas mensagens. Eu vou trazer. Vamos ver o que eu consigo a tempo trazer no ar, tá certo? Mas fiquei feliz de receber a sua participação. Escuta só. Ó, alegria. Isso que é gostoso numa quinta-feira gelada, né?
3: Bom dia para todos que estiverem na escuta.
0: Bom dia.
3: Aqui na primavera, tudo de bom para vocês aí da rádio também. E quem tiver na escuta, que Deus abençoe.
0: Obrigado, Neuza. Tudo de bom para vocês aí também. Colônia Primavera conosco, 951.
8: Bom dia, que Deus abençoe o dia de cada um.
0: Amém.
8: Bom dia, bom dia.
0: Obrigado, Marilda. Igualmente para você.

0: Ó, que bom, que obrigado pela mensagem aqui. É, quem mandou pra nós? Dona Terezinha, aquele abraço. Coloca de volta, eu gostei. Vai lá, ó. Ô, meu amigo Floriano Mica, tá escutando aqui, ó.
1: Jane Dobre e Dobre Vietzor.
0: Dobre Vietzor. 9h53, bom dia. Vamos aqui agora, né? Seguindo com a nossa programação, tem bastante mensagem. Ó, a dona Lourivete também mandou pra nós aqui. Bom dia lá pra dona Lourivete.
2: Obrigado pela mensagem aqui. É, quem mandou pra nós?
0: Tudo de bom pra senhora também, dona Lourivete. Aquele abraço. Obrigado pela audiência de todos, né?
1: Bom dia, Helder.
0: Bom dia.
1: É com muita alegria que amanheceu um dia maravilhoso e eu agradeço essa rádio, minha companheira de todas as horas.
0: Muito obrigado, dona Lourivete, pelo carinho, né? Pela sua participação sempre conosco, aqui mandando mensagem e nos motivando também a cada dia. A cada manhã, obrigado pela audiência. 9h54 agora, a gente segue com o nosso programa. Nesta manhã gelada de quinta-feira, vamos direto para as Lojas MM.

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1: Tchau, tchau. A Márcia Calaça também está conosco, né? Esquentar o frio, organizando a casa, abrindo janelas, deixar o ar entrar, não tem como não esquentar. Neiva Chimim, bom dia, seu pedido vai ficar para amanhã. Noites do Paraguai, Cascatinhana. Neiva Chimim, obrigado pela audiência. 9h59, eu preciso concluir porque já já tem o padre Reginaldo Manzotti por aqui. Um abraço também, a Joseli está conosco. Bom dia, obrigado pela mensagem, mas a Ipiranga aquece o nosso coração. O frio esfria o corpo, né? Um abraço, tudo de bom. Obrigado, Giovanni. Tchau, tchau.
2: Minha querida, já fiz de tudo.
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0: Louvado seja nosso Senhor Jesus Cristo, para sempre seja louvado. É quinta-feira eucarística, é quinta-feira da presença real de Jesus na Eucaristia. Graças e louvores se deem a todo momento ao Santíssimo e Diviníssimo Sacramento. Quero saudar a todos em plena novena do Sagrado Coração de Jesus, sétimo dia. Saúdo a todos que acompanham pela rádio Evangelizar, de onde tudo começa, as rádios irmãs, cujos nomes cito neste momento.
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0: Saúdo a você pela TV Evangelizar, sinal digital em todo o país, em várias cidades, canal aberto, pelo YouTube Padre Manzotti Oficial e pelos aplicativos da Associação Evangelizar é Preciso e as plataformas digitais. Queridos filhos e filhas, quinta eucarística, sétimo dia do Sagrado Coração de Jesus, contagem regressiva para as 24 horas na presença do Senhor. Iniciemos em nome do Pai, do Filho e do Espírito Santo. Amém. Naquele tempo, disse Jesus a seus discípulos: nem todo aquele que diz Senhor, Senhor entrará no reino dos céus, mas o que põe em prática a vontade do meu Pai que está nos céus. Naquele dia, muitos vão dizer: Senhor, Senhor, não foi em teu nome que profetizamos? Não foi em teu nome que expulsamos demônios? Não foi em teu nome que fizemos milagres? Então, eu lhes direi publicamente: jamais vos conheci. Afastai-vos de mim, vós que praticais o mal. Portanto, quem ouve estas minhas palavras e as põe em prática é como um homem prudente que construiu a sua rocha, sua casa sobre a rocha. Caiu a chuva, vieram as enchentes, os ventos deram contra esta casa, mas a casa não caiu, porque estava construída sobre a rocha. Por outro lado, quem ouve essas minhas palavras e não as põe em prática é como um homem sem juízo que construiu sua casa sobre a areia. Caiu a chuva, vieram as enchentes, os ventos sopraram contra a casa, e a casa caiu e a sua ruína foi completa. Quando Jesus acabou de dizer estas palavras, as multidões ficaram admiradas com seu ensinamento. De fato, ele as ensinava como quem tem autoridade e não como os mestres da lei. Senhor, não basta dizer Senhor, Senhor, não basta. Podem ser palavras ditas mecanicamente, automaticamente. Que essas palavras, Senhor, Senhor, reconhecimento do Messias, venha com a prática da vida. Por isso, Senhor, dai-nos a graça de fato sermos aqueles citados no Evangelho, pessoas a praticar o bem, pessoas a praticar a palavra de Deus. Senhor, a sua comparação é muito atual. Construir a casa sobre a rocha, o primeiro amor. Construir a casa sobre os fundamentos evangélicos. Construir o edifício que é a nossa própria vida. Não pensemos na casa como família. Aqui, Pensemos, a nossa vida está alicerçada onde? Em quê? Porque chuvas virão, tempestades virão, mas não irá ruir aquilo que foi construído no Senhor. Senhor Deus, amado Deus, se por acaso os nossos fundamentos não estiverem de acordo, se os nossos alicerces forem fracos, retire, Senhor, porque a tempestade vem, a tempestade vem. Senhor Deus, quero construir minha casa sobre a fé, a fé. Fica a pergunta para todos e cada um de nós. Onde eu construí a minha espiritualidade? Onde eu construí as bases da minha relação com Deus? Da minha relação com o próximo? Senhor, amado Deus, eu quero ter alicerces profundos. Eu quero ter este alicerce baseado na palavra, que diante das tempestades eu não ceda, diante das provações eu não desmorone, diante do medo eu não recue. Sim, Senhor, eu quero proclamar, Senhor, Senhor, mas com a vida. Nesta quinta eucarística, tem alguém que você quer colocar em oração? Nessa quinta eucarística, tem alguém que você quer rezar? É o momento de você dizer, Senhor, na tua presença real, corpo, sangue, alma, divindade, eu coloco esta minha causa, eu coloco este meu pedido, eu coloco este meu clamor. Pense de novo, qual a intenção para o dia de hoje? Eu vou para o intervalo, eu volto já, volte comigo.
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0: 24 horas de oração, faltam 2 dias. 24 horas. Será neste sábado e domingo. Primeiro, eu insisto, você, Curitiba, região metropolitana, venham. Vocês, caravanas que se organizaram, já deram os nomes, porque eu gosto de citar os nomes das caravanas. Entre em contato 0800-410-6060. A programação, ela começa no sábado, dia 27, às 19 horas, missa de abertura. E o tema geral, chagas que curam, amor que restaura. Você que pode, vai ficar em casa, no Brasil e fora dele, pode acompanhar pela TV Evangelizar, pelos aplicativos, pelo YouTube Padre Manzotti, que irá transmitir na íntegra, todas as 24 horas. Às 19 horas, Santa Missa de Abertura. Depois, pregação, adoração, você sabe, sempre intercalado com isso. À meia-noite, Santa Missa, passeio com o Santíssimo Sacramento. Às 6 da manhã, depois às 8, depois às 11 horas, mais uma missa. À tarde, toda voltada à misericórdia, ao coração de Jesus. E teremos às 18 horas, missa de encerramento das 24 horas, na presença do Senhor no domingo, com a coroação da imagem do Sagrado Coração de Jesus. Faltam 2 dias, contagem regressiva. Você venha participar presencialmente. Acolhemos com carinho. Acompanhe pela TV Evangelizar, Rádio Evangelizar e pelo YouTube Padre Manzotti na íntegra. Ítalo, que a paz de Jesus esteja com você. Ítalo.
1: Sua bênção, Padre.
0: Bom dia, Deus abençoe.
1: Eu gostaria de pedir a senhora...
0: Você fala de onde? Tá bom, você fala de onde, filho?
1: De São Gonçalo, Rio Grande do Norte.
0: São Gonçalo, Rio Grande do Norte, do lado de Natal, isso, né?
1: Isso, região metropolitana.
0: Isto. O que que você ia pedir?
1: São aconselhamento.
0: Aconselhamento. Que o Divino Espírito Santo nos ilumine. Vamos lá.
1: Sobre... aconselhamento é que eu fui casado, sou casado há 7 anos e a gente está passando por um período difícil. E eu vou fazer um resumo bem rápido. A gente foi casado, eu não fui um bom marido durante esse tempo todo. A gente tem um comércio e durante esse tempo eu maltratei muito ela. E aconteceu que houve uma traição, eu confessei a ela e desse tempo pra cá, eu tô com depressão.
0: Ele tá cortando, filho. Filho, a ligação tá cortando. Eu escutei até a parte. Vocês são casados há 7 anos e você está passando por um momento difícil. Você não tratou bem ela e você cometeu um adultério. Até aí eu escutei. O que segue depois, fala mais alto, por favor.
1: E durante esse tempo que eu confessei ela do adultério, eu fiquei com depressão e ansiedade, onde acabou com o casamento da gente, porque, assim, a gente nunca estabelecia uma relação saudável. Sim. E durante... o que levou o nosso fim foi uma crise que eu tive, onde eu fui agressivo, e acabou que ela botou uma medida protetiva e a gente está separado.
0: Certo. Filho, Ítalo, veja, o que você está hoje pedindo? O que teu coração pede hoje?
1: Assim, ela me apresentou o caminho a Deus, eu quero seguir o caminho de Deus. E a mudança de
0: você está
1: para fora.
0: Você está pedindo a mudança da sua própria vida.
1: Sim.
0: É isso que eu estou entendendo?
1: Sim.
0: você reconhece, sinceramente, você reconhece o quanto errou?
1: Sim.
0: E você quer mudar?
1: Sim. Muito.
0: Tá. Você começou a ter atitudes de mudança, por exemplo, atitudes de se afastar das más companhias?
1: Sim, eu parei de beber, meus amigos não tinham mais nenhum, porque eram todos que me levavam para o mau caminho.
0: Tá.
1: Agora sim, eu sei que é difícil, porque é difícil acreditar em mim, pelo tempo que tudo que eu fiz errado.
0: Entendo. Entendo e não te julgo. Eu apenas acolho a sua partilha. Vocês estão separados há quanto tempo?
1: É um mês.
0: Um mês. Filho, de você...
1: A gente tem três filhos.
0: Você sabe, por si só, que é difícil acreditar alguém que 7 anos maltratou, 7 anos foi uma pessoa, dizer que mudou em um mês. Você sabe disso, né?
1: Sei, sim.
0: Então, continue nesse caminho de conversão e dê tempo ao tempo. Você precisa ser sereno agora, sereno até com você. Repito de novo, ela tem motivos para duvidar da sua mudança. Ela teve que agir com segurança policial, porque você agrediu. Você sabia que você podia estar preso.
1: Sim.
0: Agressão é prisão.
1: Mas não, assim, não foi agressão física, agi agressivo, mas não foi agressão física.
0: Certo. Tudo bem. Só que dê tempo ao tempo, filho. Agora, o importante é você não deixar essa depressão e essa ansiedade te consumir. Se ela perceber, e isso é natural, tem que voltar a confiança, o encanto e perceber que não vai voltar a ser como era antes. Porque, vou ser bem sincero para você, o maior medo dela, talvez ela até te ame. Eu não duvido que ela o ame, que ela te aguentou 7 anos, você tratando ela mal. Ela pode ter cansado, não é cansado de você, daquilo que você se tornou. Você entende, filho?
1: Sim.
0: Então, primeiro, não desanime de buscar essa mudança, essa conversão, que foram palavras suas. E de tempo ao tempo, um mês, espere a poeira baixar. Mostre. Não fale que mudou. Mostre que mudou. E talvez a restauração aconteça. Então, desanime agora. Não desanime. O primeiro passo já aconteceu. O reconhecimento do erro. O segundo, o desejo de mudança. Vamos rezar juntos? Podemos?
1: Podemos, sim, Pai.
0: Então reza comigo, Senhor.
1: Senhor.
0: Eu me arrependo.
1: Eu me arrependo.
0: De todo o coração.
1: De todo o coração.
0: De todo o mal que eu fiz.
1: De todo o mal que eu fiz.
0: De como eu tratei mal minha esposa e minha família.
1: De como eu tratei mal minha esposa e minha família.
0: Pela traição.
1: Pela traição.
0: E pela agressão.
1: E pela agressão.
0: Me ajude a uma conversão, Senhor.
1: Me ajude a uma conversão, Senhor.
0: Ítalo, isso não é uma confissão válida. Por favor, fique na linha, eu volto, que falta algo a lhe dizer. Você pode aguardar?
1: Aguardo, sim.
0: E eu volto já e volto com a leitura orante. Volte comigo.
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0: Nós vamos para a leitura orante, mas antes eu estou falando com Ítalo de Natal, Rio Grande do Norte, de São Gonçalo. Ítalo, eu só pedi para você esperar para te dizer algo importante. Você está preparado agora para uma boa confissão. Então, o que eu oriento você? Procure um padre ali em São Gonçalo e faça uma boa confissão. O que você contou para mim é matéria de confissão. A oração que fizemos é uma consciência e um ato de pedido de perdão. Mas nada tão importante quanto procurar um padre, confessar e receber a confissão sacramental. Você entendeu, filho?
1: Entendi. Eu não sou batizado, não, padre.
0: Filho.
1: Eu entrei no clima agora.
0: Entendi.
1: E aconselhado pelo padre.
0: Ah, que
1: eu
0: bom.
1: No clima agora.
0: Tá, então não dá para confessar. Você tá no processo chamado de catecumenato, catequese de adulto, não é?
1: Exatamente.
0: Então.
1: E quem me apresentou Deus foi ela.
0: Que
1: ela
0: bom.
1: Ela que me levou para a igreja.
0: Então, filho, mesmo tendo acontecido isso, esta separação, continue fazendo a catequese. Continue. Não desista. Se ela te apresentou Deus, agora você siga o caminho de Deus pelas suas pernas. Primeiro batismo, primeira comunhão e crisma. O que eu quero só insistir, não é por causa disso que você vai desanimar. Mostre que mudou. E a reaproximação acontecerá. Tá bom, filho?
1: Tá bom.
0: Que Deus te abençoe nas santas chagas. Eu acolho a tua dor. Parece que é uma coisa sem, uma angústia sem fim. E se você perceber que aumentar essa depressão e angústia, apesar de que você tem um motivo, mas procure ajuda médica.
1: Eu tô fazendo tratamento.
0: Tá bom. Então siga com isto também. Que Deus abençoe Ítalo, de São Gonçalo do Amarante, Rio Grande do Norte. Nós temos a TV Evangelizar, canal aberto 16.1. Lá tem a rádio 98 FM de Felinto Rodrigues Filhos, que nos transmite. Rádio FM 87.9 aqui no Neto. Rádio Rural FM Ivanildo da Silva da Obra de Maria. Arcebispo Dom João Santos Cardoso, da Arquidiocese de Natal. Antes de entrarmos na leitura orante, escute o que as pessoas têm dito sobre. Inclusive, você pode ligar 041-3221-6060. Escute.
2: Que é Renata de Belo Horizonte.
0: Pois não.
2: Vim, né, através desse áudio, falar sobre essa leitura orante.
0: Que
2: da
0: bom.
2: Carta aos Coríntios.
0: Opa.
2: Acabei de escutar aqui ao lado do meu filho e serviu para mim como uma luva, né? Ontem mesmo eu questionava sobre os planos de Deus em minha vida, sobre
0: Sim.
2: alguns acontecimentos do dia a dia,
0: certo.
2: Das etapas que a gente passa, e questionamentos mesmo que, aos meus olhos, eu não vejo sentido, que veio em meu entendimento,
0: Entendi.
2: Né? Que veio também me confortar, vem falar do Espírito Santo, que os planos de Deus não são os meus planos.
0: Isto.
2: E eu preciso enxergar o que é a minha missão
0: processo.
2: Através dos olhos de Deus e não através do meu entendimento, o qual muitas das vezes não faz sentido nenhum. Então
0: Entendi.
2: Eu peço a Deus que a cada dia me capacite,
0: Amém.
2: Que me torne sensível, né, a esse olhar. E que
0: Isso.
2: eu possa ser digna também de receber esses dons do Espírito Santo e entender Amém. A minha missão aqui neste mundo. Fica com Deus. Amém.
0: Amém. Meu grande abraço, Renata. Fico feliz. Meu abraço a Belo Horizonte. Que bom que a palavra de Deus te iluminou. Lá nós temos canal aberto, gente. Diga para toda Belo Horizonte, você que me escuta em Belo Horizonte, tente sintonizar. TV Evangelizar, canal 15.1, repito, Belo Horizonte, canal 15.1, sintonize na sua casa. Temos quem nos transmite, a Rádio Cultura M, Rádio América FM, minha saudação ao Padre Samuel Fidelis, ao Arcebispo Dom Valmor de Oliveira de Azevedo, de Belo Horizonte. Bíblia aberta, cartilha de oração.
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0: E hoje o texto nos leva a 1 Coríntios, capítulo 4, versículo 1 a 13. Esse é o trecho inteiro, mas eu vou chamar a atenção para alguns versículos. Depois você pode fazer a leitura sozinho, completa. É um texto extremamente questionador. Capítulo 4, versículo 1. Como vocês devem tratar como servidores de Cristo que foram encarregados de administrar? Administradores. Administradores. Eis uma dica. O que se exige de quem tem responsabilidade é que seja fiel ao Senhor. Podemos entender isso na comunidade, mas podemos entender isso na política. Podemos entender isso num ambiente de trabalho, num gestor. Podemos, volto a dizer, na comunidade, Paulo escreve para a comunidade, quem tem cargos de coordenador, não é para mandar, não é para exercer autoridades inescrupulosamente. Seja fiel ao Senhor. Paulo está vivendo um momento em que ele está sendo muito criticado. A primeira carta de Paulo, eu já lhes expliquei, ele escreve depois de ter recebido muitas críticas. Por isso ele acabou de falar de ninguém é de Pedro, ninguém é de Paulo, ninguém é de Apolo. Então ele diz assim: a minha consciência está limpa. Mas isso não prova que sou de fato inocente. Quem me julga é o Senhor. Portanto, não julguem ninguém antes da hora. Espere o julgamento final. Por quê? Agora vem o que é importante. Ele trará luz aos segredos escondidos e escuros e mostrará intenções que estão no coração das pessoas. Então, um receberá de Deus os elogios que merece. Não julgue a ninguém. Quem vai trazer luz na nossa vida? Deus. Por isso, traga luz, Senhor. Jesus, ilumina, Senhor. Jesus, esclarece, Senhor. Por isso, quando nos vemos em situações, até que nos sentimos injustos, peça a verdade. Quando você está lidando com uma situação dentro de casa, que você não entende de onde está vendo tanta briga, peça luz da verdade. Quando você está vendo um filho que está tendo comportamentos estranhos, reze, traga a luz da verdade. Eu vou repetir de novo. Ele trará a luz para os segredos escondidos e mostrará as intenções que estão nos corações das pessoas, eu diria, as verdadeiras intenções. Por isso, sempre pensamos, não só para os outros, mas para nós mesmos: Senhor, traga luz para a minha vida e revele as minhas verdadeiras intenções. Eu paro por aqui, mas não termino por aqui, porque eu quero continuar, que ainda vem nesta perícope, neste texto, algo grandioso. Por isso eu vou para o intervalo e volto já. Volte comigo.
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0: E o texto que eu sugiro que você leia depois por conta própria inteiro, 1 Coríntios capítulo 4, versículo 1, e hoje eu vou até o 16, ele vai dizendo, Paulo vai dizendo, Deus lançará luz. Depois ele diz, nada justifica se orgulhar, e vocês estão cometendo este erro. Nada justifica julgar, e vocês estão julgando. Vocês estão como que reis, ele até usa, já estão ricos? Pois bem, que bom se vocês fossem reis de verdade, porque nós, olha o que Paulo vai dizer, somos como pessoas condenadas a morrer em público, como espetáculo para o mundo inteiro. E volta ao tema de ontem, por causa de Cristo, nós somos loucos. Lembra que eu falava sobre a loucura de Deus? Versículo 11, e aqui não posso deixar passar. Agora temos passado fome e sede, temos vestido trapos, temos recebido bofetadas por Cristo. Não temos lugar certo para morar. Por Cristo, loucura. Temos nos cansado de trabalhar para nos sustentar. Atenção, toca o sino, sacristão, a corneta. A corneta, homem. Escute o que ele está dizendo. Quando somos amaldiçoados, nós abençoamos. Você age assim? O evangelho de hoje diz, nem todo aquele que diz Senhor, Senhor entrará no reino dos céus, mas quem pratica. Quando amaldiçoado, nós abençoamos. Quando perseguidos, aguentamos com paciência. Quando insultados, respondemos com palavras delicadas. Fazemos isso? Ou respondemos à altura? Quando considerados lixo, e até agora somos tratados como a imundice deste mundo. Loucura de Cristo. Termino deixando um questionamento. Como agimos? Será que estamos loucos por Cristo? E isso deveríamos ser, na linguagem paulina. Quando somos amaldiçoados, nós abençoamos? Quando somos perseguidos, aguentamos com paciência? Quando insultados, respondemos com palavras delicadas? Não tenha receio de ser considerado lixo. Por Cristo, não. Esta foi a leitura orante de hoje. E que leitura, hein? Depois, pegue o seu celular no WhatsApp e mande o que essa palavra te tocou. Lígia, que a paz de Jesus esteja com você, Lígia.
1: Olá, padre. Bom dia.
0: Bom dia,
1: padre.
0: De onde você
1: que
0: fala?
1: Alegria. Eu estou falando de Brasília.
0: Um prazer falar com você, querida.
1: Como que... Ai, que emoção falar com o senhor, como... não acredito.
0: Como que você me acompanha?
1: Aqui temos a Rádio Nova Aliança e eu acompanho pela internet.
0: Tá certo, um abraço Nova Aliança, estive ali faz pouco tempo em Brasília.
1: Isso, eu estive lá também.
0: Oh,
1: padre.
0: Que coisa boa.
1: Ah, quando eu soube que o senhor viria, eu fui, nossa, eu falei, com certeza eu vou.
0: E valeu a pena?
1: Muito.
0: Que bom,
1: e, querida. Nossa, Deus ali... No Sagrado Coração de Jesus já foi me preparando, padre, porque no dia seguinte eu sou um milagre de Jesus.
0: O que aconteceu? O que aconteceu?
1: No dia seguinte aconteceu um acidente horrível, padre.
0: Oh, meu Deus.
1: Eu fui para um velório, padre, de um cunhado do meu esposo. E na volta para casa... Nós sofremos um acidente. Um outro carro jogou o carro dele para cima da gente. E ali eu só clamava Nossa Senhora pedindo, mãe, não deixa o pior acontecer com a gente.
0: Sim.
1: E nesse momento, padre, a gente foi jogado pro outro lado da pista, caímos numa ponte, num barranco.
0: Misericórdia.
1: E ali Deus e Nossa Senhora segurou a gente. Jesus da misericórdia que me salvou, salvou Amém. Meu esposo e mais duas cunhadas minhas. Elas não tiveram nada. O meu esposo, ele machucou o rosto, quebrou o nariz.
0: Sim.
1: Eu, né, tive costelas quebradas e o pulmão perfurado. E até então eu não sabia, né? Porque no momento ali do acidente, eu achei que era só meu esposo que estava em casa, pior. Mas quando a gente foi levado para o hospital, eu aqui era a vítima mais que estava em perigo.
0: Entendi.
1: Tive que fazer uma cirurgia de emergência, né? É, para colocar um dreno, para drenar o pulmão.
0: Certo.
1: E ali nesse momento, padre, foi que eu escutei Jesus da Santa Chagas falando comigo. No momento que foi colocado a anestesia, que eu tive que tomar a anestesia geral. E aí eu fechei meus olhos e me entreguei, Jesus. Eu achei que eu ia morrer naquele momento.
0: Entendi.
1: Eu só clamava, Jesus, me abençoa, Jesus, me salva. E realmente, padre, eu escutei a voz de Jesus comigo. Jesus, minha filha, eu estou contigo, você vai ficar bem. Eu escutava a voz de Deus.
0: Que maravilha.
1: E não sei se sonho ou por estar anestesiada, não. Mas eu via perfeitamente eu caminhando, Jesus conversando comigo
0: que
1: e
0: linda.
1: Falando que tudo ia ficar bem, padre.
0: É uma pessoa de fé.
1: Eu me apeguei.
0: É, uma pessoa de fé. É isso.
1: Bastante.
0: Então, por essa grande graça, diga, graça recebida.
1: Graça recebida, graça testemunhada, toca o sino, sacristão.
0: Diga, eu sou o milagre, não, melhor, minha família é o milagre.
1: Minha família é o milagre.
0: De Jesus, das santas
1: chagas.
0: Amém, padre. Quer deixar alguém
1: em
0: oração?
1: Sim, padre, eu quero deixar minha mãe, Maria dos Reis,
0: tá.
1: Que vai ter que fazer uma cirurgia no coração,
0: tá
1: vai
0: bom.
1: Ter que colocar um stent, ela está muito doente, né? A Ana, assim, tem uns 2 anos que a gente sofre com ela tem um problema na mente, que a gente acredita que seja Alzheimer, porque ela está tendo muito esquecimento,
0: tá.
1: Mas eu creio que Jesus da Santa Chagas, ela é uma mulher de fé, e ela vai ser curada, em nome de Jesus.
0: Tá bom.
1: Quero colocar o meu esposo, né, que precisa ainda fazer a cirurgia. O nariz dele foi colocado no lugar, mas ele precisa fazer uma cirurgia.
0: O nome dele?
1: Adilson,
0: tá.
1: Adilson Alves. Meu filho e minha filha, Júlia e Miguel.
0: Tá.
1: E minhas irmãs, que foram os anjos quando eu estava no hospital e ficaram comigo.
0: É.
1: Que é a Lívia e a Lília e a família deles.
0: Tá certo.
1: Deus
0: abençoe, Lígia. Um prazer ter falado com você. Louvado seja Deus de Brasília, YouTube, Nova Aliança FM, Padre Carlos Alberto Cardeal, Dom César Costa de Brasília. Escute esse testemunho, dá tempo? Vem rapidinho, vai lá.
2: Meu nome é Thiago.
0: Thiago.
2: Eu queria deixar meu testemunho aqui. Sábado passado, eu estava viajando de carro, atravessando o Paraná, indo para Chapecó fazer um concurso público.
0: Ah.
2: E durante a viagem eu estava ouvindo a rádio, o programa do senhor.
0: Sim.
2: E como era, a gente estava celebrando São José.
0: Ah.
2: O senhor falou que a gente pode, sempre que precisar, pedir para São José interceder.
0: Isso.
2: Por nós.
0: Com certeza.
2: E durante o programa foi o que eu fiz. Eu pedi a ele a graça de ser aprovado no concurso que eu estava indo fazer.
0: Opa.
2: E nesta sexta-feira saiu o resultado, Deus me abençoou, tenho certeza que por intercessão de São José tive essa graça alcançada. Então, como o senhor nos diz, né, que graça alcançada
0: é graça
2: testemunhada, é com muita alegria e gratidão a Deus que eu envio esse testemunho. Muito obrigado.
0: Deus abençoe, Tiago, andando de carro. E é assim, você vai mudando de estação para estação, das 10 às 11, o Brasil acompanha a experiência de Deus. Eu volto já, volte comigo.
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destruições. Prédios inteiros, casas desabaram em Caracas, em outras cidades da Venezuela. Nessa manhã de quinta-feira, equipes de resgate estão trabalhando na busca dos sobreviventes. Foi decretado estado de emergência no país. O tremor foi sentido até Manaus e Belém. Rezemos por todos eles, juntos. Por todos os que estão sofrendo. Por todos os que estão vítimas deste grande terremoto na Venezuela. Pai nosso que estais no céu, santificado seja o vosso nome. Venha a nós o vosso reino, seja feita a vossa vontade, assim na terra como no céu. O pão nosso de cada dia nos dai hoje. Perdoai-nos as nossas ofensas, assim como nós perdoamos a quem nos tem ofendido. E não nos deixeis cair em tentação, mas livrai-nos do mal. Amém. Senhor, pelas tuas santas chagas, diante dessas imagens, nós te pedimos, Senhor, proteja aqueles que estão passando por privações e dificuldades. Conforte os familiares daqueles que morreram e dê força para estes que perderam tudo se reerguerem. Nossa profunda oração e solidariedade a toda a nação da Venezuela e a todos que estão no trabalho da busca de sobreviventes. Jesus das Santas Chagas os abençoe. Amém. Filhos amados e povo querido, faltam 2 dias para as 24 horas na presença do Senhor. Se organize, vindo conosco ou se programando para acompanhar em casa. 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Amém. Sagrado Coração de Jesus, rezemos, sétimo dia. Ó Jesus, no seu Sagrado Coração, eu confio as minhas intenções nesta novena. Sagrado Coração de Jesus, fonte de todo bem e de toda graça, onde procurarei a não ser no tesouro que contém todas as riquezas da vossa clemência e bondade? Onde baterei a não ser a porta do vosso coração, pelo qual o próprio Pai vem a nós e nós vamos a Ele? A vós, pois, Sagrado Coração de Jesus, recorremos. Em vós, Sagrado Coração de Jesus, encontro consolação quando aflito, proteção quando perseguido, força quando oprimido de tristeza. No teu coração, Jesus, encontro luz quando envolto nas trevas da dúvida. Sagrado Coração de Jesus, eu tenho confiança em vós. Doce Coração de Jesus, sede o meu amor. Amado seja por toda parte o Sagrado Coração de Jesus. Sagrado Coração de Jesus, venha a nós o vosso reino. Sagrado Coração de Jesus, eu tenho confiança em vós e por isso nesta novena, hoje, sétimo dia, faço o meu pedido. Sagrado Coração de Jesus, eu tenho confiança em vós. Jesus manso e humilde de coração, fazei o meu coração semelhante ao vosso. Jesus manso e humilde de coração, fazei o meu coração semelhante ao vosso. O Senhor esteja convosco. Ele está no meio de nós. Abençoai, Senhor, a água, a roupa dos enfermos, as fotos de família. Abençoai as caravanas que já começam a se deslocarem, as pessoas que começam

mesmo a se dirigirem ao santuário. Abençoai, Senhor, desde já as 24 horas de oração. Mas hoje uma bênção muito especial a todas as vítimas do terremoto da Venezuela. Por todos os que morreram, as famílias que ficaram, pelos que perderam tudo. Abençoai, Senhor, as equipes que buscam sobreviventes, pelos méritos das Santas Chagas, em nome do Pai, do Filho e do Espírito Santo. Amém. É o último dia do Livro Ouro. De hoje para amanhã, eu termino com as imagens do Livro Ouro, com a música Manda Teus Anjos. 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

0: Muito bom dia pra você, são 11 horas e 2 minutinhos, 11 e 2, né, aqui nessa manhã gelada, gelou, meus amigos, mas a gente vai trazendo aqui as boas informações, a boa música e aquecendo a sua manhã, tem ofertas, tem promoção lá na Multiloja. 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

0: 1111.
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0: 11:27.
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0: Muito bom dia, são 11 horas e 30 minutos. Está entrando no ar o noticiário P7 desta quinta-feira, 25 de junho de 2026. Essa aqui é a edição de número 118. Hoje é o Dia Mundial do Marinheiro e também é Dia do Imigrante. Aldir Kolimowski, bom dia.
1: Bom dia, Bruna Camargo, e bom dia, ouvintes. Vamos para as manchetes de hoje.
0: Programa Castra Pet amplia atendimento e agora terá 128 castrações gratuitas aqui em Palmeira.
1: Conta de luz fica mais cara no Paraná, com reajuste superior a 20%.
0: Ponta Grossa abre concurso com 158 vagas e salários de até 14.700.
1: Vereadores aprovam matérias e debatem infraestrutura e serviços públicos.
0: O EPG inaugura novo centro de cirurgia geral com foco em reduzir filas do SUS.
1: Mutirão ecológico arrecada óleo usado, lixo eletrônico e lacres de alumínio na Praça da Matriz. Estas e outras informações e notícias agora dentro do Noticiário P7. 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
0: A quinta-feira segue com um clima bem frio aqui na nossa região, com temperatura máxima não passando dos 12 graus. Nesse momento, inclusive, os termômetros marcam 9 graus. Amanhã, a previsão indica variação entre 6 de mínima e 17 graus de máxima, tempo mais ameno ao longo do dia. No sábado, as temperaturas ficam entre 9 e 19 graus, mas o destaque fica para a mudança no tempo. Previsão de pancadas de chuva à tarde e à noite, acumulado cerca de 6,2 milímetros. Para domingo, o dia deve ser ainda mais chuvoso, cerca de 11 milímetros previstos, mínima de 13 e máxima de 21. Segunda-feira, a chuva continua presente, volume em torno de 12 milímetros e temperaturas entre 16 e 20 graus. A terça-feira deve ter um dia com o maior acumulado de chuva, previsão de aproximadamente 32 milímetros, mínima de 15, máxima de 21 graus. Segundo o Climatempo, a tendência é de continuidade dessa instabilidade. O mês de julho, ele vai começar com madrugadas mais amenas, em torno de 15 graus, e às tardes, chegando a 22, 23 graus. E você sabe, atualizações do tempo aqui na Ipiranga FM.
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1: Agora mais milionária do concurso 366. 01, 11, 14, 22, 25 e 37. 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
1: Hoje tem sorteio novamente da Time Bania com 1 milhão e 800 mil reais de prêmio. 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
0: 11 horas e 35 minutos, você está acompanhando ao vivo o Noticiário P7 aqui pela Rádio Ipiranga. A gente vai fazer o nosso primeiro intervalo e no próximo bloco a gente já começa falando de assuntos que foram debatidos, abordados na Câmara Municipal aqui de Palmeira.
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0: 11 horas e 38 minutos, estamos de volta aqui no Noticiário P7.
1: A Câmara Municipal de Palmeira realizou nesta semana a 21ª sessão ordinária de 2026. Na pauta, os vereadores aprovaram requerimentos, indicações, projetos de lei e uma emenda, além de debater temas relacionados à infraestrutura, educação, saúde e desenvolvimento do município.
0: Em discussão única, foram aprovados requerimentos que solicitam informações sobre a utilização das salas do Palácio da Viscondessa, a antiga prefeitura, a frota do transporte escolar e também prazos sobre emissão de pareceres na Comissão de Justiça da Câmara.
1: Também em bloco, foram aprovadas indicações com pedidos de melhorias em estradas rurais, manutenção de vias públicas, praças, parques infantis, calçadas, drenagem, sinalização viária e a instalação de equipamentos de segurança em diferentes regiões de Palmeira.
0: Durante a sessão, foram aprovados em segunda discussão diversos projetos de lei que tratam de políticas públicas, como ações voltadas à mulher, pessoa idosa, saúde e educação, além da criação do programa Remédio em Casa, abertura de créditos adicionais e denominação de vias públicas.
1: Em primeira discussão, avançaram os projetos que tratam de abertura de crédito para a área de meio ambiente e de ajuste na legislação do Magistério Municipal, com adequação ao piso salarial nacional de 2026.
0: Durante os pronunciamentos, o vereador Irmão Fabiano, ele destacou o início das obras de pavimentação na estrada da colônia do Quero Quero, os benefícios da intervenção para a região. O vereador Sargento Gaio falou sobre o desempenho das equipes de Palmeira nos Jogos da Juventude, ações desenvolvidas pelos escoteiros, e também agradeceu aos agentes de saúde e de endemias pelo incentivo financeiro adicional.
1: A vereadora Fabiola Meirelles criticou a situação de obras inacabadas e de ruas do município, relatando reclamações da população e informando a apresentação de requerimentos sobre obras paralisadas e o uso de recursos públicos. Já o vereador Vani destacou investimentos e obras em andamento, como a entrega de uma moto niveladora e aquisição de equipamentos para comunidades rurais, além de agradecer parcerias e conquistas para o município.
0: No mesmo dia, a Câmara ela realizou ainda uma sessão extraordinária, que avançou em primeira discussão nas diretrizes orçamentárias de Palmeira para o exercício financeiro de 2027.
1: Trabalhadores com valores no antigo fundo PIS/PASEP começam a receber, nesta quinta-feira, um novo lote de pagamentos do chamado dinheiro esquecido.
0: Nesta etapa, os valores eles são destinados a quem solicitou o ressarcimento até 31 de maio. Já quem fizer o pedido até o dia 30 deste mês vai receber o pagamento no dia 27 de julho, conforme o calendário do governo.
1: A consulta ela pode ser feita através do site Refis Cidadão ou pelo aplicativo do FGTS.
0: Segundo o governo, o valor médio disponível para saque é de R$ 2.800 por pessoa, variando conforme o tempo de trabalho e o salário da época com correção pela inflação.
1: Agora 11h41. A conta de luz ficou mais cara para os paranaenses a partir desta quarta-feira, dia 24.
0: O reajuste ele foi aprovado pela Agência Nacional de Energia Elétrica, ANEEL, e ela vale para os clientes atendidos pela Copel em todo o estado.
1: Para os consumidores residenciais, o aumento médio é de 20%. Isso significa que uma conta que antes era de R$ 100, por exemplo, pode passar para cerca de R$ 120, dependendo do consumo.
0: O reajuste ele também atinge outros grupos de consumidores. Para os chamados clientes de baixa tensão, como pequenos comércios, iluminação pública e pequenas propriedades rurais, esse aumento médio ele é de 19,85%.
1: Já para os consumidores de alta tensão, categoria que inclui indústria, hospitais, grandes empresas e shoppings, o reajuste médio chega a 21,87%.
0: Segundo a ANEEL, considerando todas essas categorias de consumidores, o efeito médio, então, do reajuste é 20,51%.
1: A orientação é que os consumidores redobrem a atenção no uso de aparelhos elétricos para evitar o impacto ainda maior no valor da fatura nos próximos meses.
0: E foi inaugurado ontem, no Ambulatório Médico de Especialidades do Hospital Universitário da UEPG, lá em Ponta Grossa, o novo Centro de Cirurgia Geral.
1: Esta estrutura conta com equipamentos do novo PAC Saúde e será utilizada para procedimentos de cirurgia geral no Sistema Único de Saúde, o SUS.
0: A iniciativa ela busca ampliar a capacidade de atendimento e reduzir o tempo de espera por cirurgias especializadas no nosso estado dentro do programa Agora Tem Especialidades.
1: 11h43, um intervalo comercial e a gente volta falando sobre um projeto de iniciativa onde tem participação de jovens nas políticas públicas aqui em Palmeira.
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0: 11 horas e 49 minutos, estamos de volta no Noticiário P7.
1: A Prefeitura de Ponta Grossa abriu concurso público com 158 vagas imediatas e formação de cadastro de reserva em diferentes áreas e níveis de escolaridade.
0: Há oportunidades para ensino fundamental, médio, técnico e superior, com cargos como agente comunitário de saúde, agente de combate a endemias, professor, motorista, operador de máquinas, engenheiro, médico, dentista, analista de TI, técnico em enfermagem, entre outros.
1: Os salários variam de R$ 2.200 até R$ 14.700, conforme o cargo. As inscrições começam na próxima segunda-feira, dia 29, pelo site do Instituto Unifit, responsável pela organização dos concursos.
0: As taxas vão de R$ 40 a R$ 120, reais, dependendo do nível de escolaridade.
1: As provas estão previstas para setembro. Os editais foram divididos em 3 concursos, sendo um para a área de educação, outro para a saúde e um terceiro para diversas áreas da administração municipal.
0: E foi realizada na última semana a formatura da terceira edição do projeto Ouvitim, que é desenvolvido pelo Parlamento Jovem em parceria com a Secretaria Municipal de Saúde.
1: A iniciativa prepara adolescentes para atuar como representantes da juventude, levando sugestões, opiniões e demanda dos jovens aos serviços públicos, especialmente na área da saúde. 3 estudantes concluíram a formação nesta edição.
0: E falando em Parlamento Jovem, representantes do programa participaram da 10ª Conferência Municipal dos Direitos da Criança e do Adolescente, que aconteceu aqui na nossa cidade também na última semana.
1: Este evento debateu políticas públicas e ações voltadas à proteção de crianças e adolescentes. A participação reforça o incentivo ao protagonismo e à participação dos jovens no município.
0: E será realizado neste sábado, às 14 horas, na Praça da Matriz, um mutirão ecológico, que vai receber óleo de cozinha usado, lixo eletrônico e lacres de alumínio, que serão destinados para a campanha Lacre Solidário.
1: A chefe, a Keila Cristine Godoy Rocha, do grupo de escoteiros tropeiros, traz agora os detalhes desta ação.
2: Atenção, comunidade de Palmeira. Neste sábado, dia 27 de junho, o Grupo Escoteiro Tropeiros 202 do Paraná convida você para participar do Muteco 2026, o Mutirão Nacional Escoteiro da Ação Ecológica. Das 2 às 5 da tarde, na Praça da Matriz, estaremos recebendo lixo eletrônico, óleo de cozinha usado e lacres de alumínio para a campanha do Lacre Solidário. Aproveite para dar a destinação correta àqueles aparelhos eletrônicos sem uso e a óleo armazenado em garrafas e aos lacres que você vem guardando em casa. Participe dessa corrente do bem e ajude a construir uma Palmeira mais sustentável. 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
0: O programa Castra Pet Paraná, aqui em Palmeira, terá ampliação no número de castrações disponibilizadas.
1: Segundo o Departamento de Proteção e Bem-Estar Animal, foram abertas 128 vagas gratuitas para o atendimento.
0: A ação ela acontece nos dias 3 e 4 de julho e para participar, os tutores interessados devem realizar cadastro na Secretaria Municipal de Meio Ambiente, que funciona no antigo prédio da Prefeitura.
1: O departamento reforça que os animais devem estar em jejum de ração entre 6 e 8 horas e sem ingestão de água por pelo menos 4 horas antes do procedimento.
0: No dia agendado, cães devem ser levados com coleira e guia, gatos em caixas de transporte adequadas.
1: A iniciativa tem como objetivo o controle populacional e a promoção da saúde e bem-estar dos animais no município.
0: Informações pelo WhatsApp do Departamento de Proteção Animal: 42 9 2002 8802.
1: 11 horas e 53 minutos e a campanha de atualização de rebanhos está na reta final. Todos os produtores e proprietários de animais de produção, sejam estes de corte, leite ou postura, destinado ao comércio ou à subsistência, devem ser contabilizados junto à ADAPAR, Agência de Defesa Agropecuária do Paraná. O prazo final para atualização destas informações acontece até 30 de junho.
0: Os produtores e proprietários de rebanhos das mais de 182 mil propriedades rurais com cadastro ativo no órgão que não fizerem atualização estão sujeitos a autuações, multas e vão ficar impedidos de movimentar os animais, já que não podem emitir a GTA, que é Guia de Trânsito Animal.
1: É por meio da documentação que os serviços de defesa agropecuária faz a análise, o controle e o rastreio de animais no estado. Isso evita a introdução de doenças que colocam em risco a população, além de causar prejuízos aos produtores, afetando diretamente a economia e o acesso a mercados internacionais.
0: O chefe do Departamento de Saúde Animal

0: 55. E a Renovação Carismática Católica convida você e sua família para o Grupo de Oração Rosa Mística, que acontece hoje, 19h30, na Igreja Matriz de Palmeira, com o tema Fé.
1: A gente vai para o nosso último intervalo. No próximo bloco, a gente vai falar do vazio sanitário que está em vigor aqui nos Campos Gerais.
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1: Noticiário P7. 11 horas e 59 minutos e estamos de volta aqui no Noticiário P7.
0: E após o encerramento da fase de grupos contra a Escócia, a seleção brasileira, comandada por Carlos Ancelotti, já se prepara para o primeiro desafio do mata-mata da Copa do Mundo de 2021.

0: 6.
1: Brasil entra em campo na próxima segunda-feira, dia 29 de junho, às 14 horas, horário de Brasília, contra o segundo colocado do Grupo F. Entre os possíveis adversários estão Holanda, Japão e Suécia.
0: E está em vigor o período do vazio sanitário da soja na região aqui dos Campos Gerais e também outras regiões do estado.
1: Região 1 inclui, então, Sul, Leste, os nossos Campos Gerais, Litoral, e essa medida segue até 19 de setembro de 2026.
0: Durante o período é obrigatória a ausência de plantas vivas de soja nas lavouras, incluindo chamadas plantas voluntárias, conhecidas como aquela soja guaxa.
1: O objetivo é interromper, então, o ciclo da ferrugem asiática, uma das principais doenças da cultura que pode causar perdas na produção.
0: A semeadura na região 1 será liberada a partir de 20 de setembro, seguindo até 20 de janeiro de 2027.
1: Nós não tivemos registros de ocorrências do Corpo de Bombeiros nas últimas horas aqui em Palmeira.
0: Agora, meio-dia, um minuto. O noticiário P7 de hoje fica por aqui. Esta foi a edição número 118 deste ano. Muito obrigado pela sua companhia e tenha uma boa tarde.
1: Obrigada pela audiência e até mais.
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1: Meio-dia e 11.
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14: Chegamos para mais um Bem Me Quero. Boa tarde, excelente tarde, ótima tarde para você, querido ouvinte, que está ligadinho na sintonia, na melhor sintonia, que é a sintonia da 91.7, desde as primeirinhas horas do dia. E dia frio, dia gelado, um pouquinho menos que ontem, eu imagino, né? Porque eu acredito que ontem estava mais frio que hoje. Hoje esse solzinho já está trazendo esse calorzinho gostoso, já deu para colocar roupa no varal, né? Eu já enchi meu varal de roupa. Então, né, gente, que dia lindo. Todos os dias são dias lindos, porque são dias que Deus nos oferece mais uma oportunidade para viver. E diante de todas as graças, todas as bênçãos que nós temos, porque nós somos muito abençoados. Eu não sei se você está acompanhando, querido ouvinte, as notícias do terremoto, né, que aconteceu, e um terremoto aí que deixou pessoas na Venezuela, deixou inclusive centenas de mortos, né, milhares de mortos, e muito triste isso, uma realidade muito, muito triste, um país que já sofreu tanto, que já vive uma realidade tão triste, agora ser assolado por um terremoto, 7 ponto qualquer coisa de magnitude, um tremendo de um terremoto, e uma realidade muito triste, né? Notícias que nós não gostaríamos de ver, infelizmente, de ouvir, de ver, né? De presenciar. Foi mais ou menos ontem, no horário do jogo do Brasil, lá na Venezuela, que aconteceu isso, né? Muito triste mesmo. E nós podemos nos considerar pessoas abençoadíssimas, porque estamos seguros, estamos bem, com os nossos familiares bem. Apesar de todos os perrenguinhos que a gente tem todos os dias, nós somos sim pessoas muito abençoadas e felizes. E por sermos tão abençoadas e felizes, devemos sempre querer, né, estar bem conosco, estar bem com os outros também e levar aos outros também sempre uma mensagem positiva, uma mensagem de paz. Segundo o Papa Francisco, agora numa das últimas homilias que ele fez, ele comentou da necessidade de nós mantermos relacionamentos verdadeiros e concretos, não apenas através de redes sociais, mas também amizades verdadeiras, e que essas amizades possam realmente transmitir paz, transmitir fraternidade, transmitir amor. E é isso que nós queremos. 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E também amanhã, né, tem o atendimento do Clínico Geral Dr. Tom. Inclusive, Dr. Tom estará aqui amanhã no programa. Ele vem conversar sobre uma realidade de milhares de pessoas, a doença crônica. Sabe quando você tem aquela doença que não tem cura, que você tem que aprender a conviver com ela? Mas por você conviver com uma doença crônica, você precisa se adaptar a muitas coisas e você precisa cuidar de alguns pilares da sua vida, diferentemente de uma pessoa que goza de total saúde. As pessoas que têm doenças crônicas, desde uma hipertensão constante, as pessoas hipertensas, as pessoas diabéticas, as pessoas oncológicas, né? Todas as pessoas que têm algum tipo de doença, as pessoas com fibromialgia, com lúpus, né? Tem essas doenças crônicas que não têm cura. E essas doenças realmente ela exige do paciente um estilo de vida diferenciado. E o Dr. Tom amanhã ele vem aqui para falar para a gente, para dar conselhos, para dar dicas, para esclarecer muita coisa. Então não perca amanhã entrevista com o Dr. Tom. Ele já esteve aqui, Tom Moreira. Você pode até acompanhá-lo lá pelo Instagram, porque ele traz dicas muito legais, ele tem vídeos, ele posta os vídeos, né? Eu vou sempre seguindo os doutores que vêm aqui, né? Que estão sempre aqui no programa. E a gente aproveita muita coisa, né? São coisas boas para a gente ver, para a gente assistir, diante de tanta porcariada que a internet também nos oferece. 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É um amor de pessoa. E também tem harmonização facial para aquelas pessoas que desejam acabar com aquele bigodinho chinês, né? Que querem mudar um pouquinho o seu visual, trazer um aspecto mais agradável até para si mesmo, né? Porque a gente muitas vezes quer agradar os outros, mas a gente tem que agradar primeiro a nós mesmos. E muitas pessoas procuram porque não estão satisfeitas com a própria aparência. 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E olha só, gente, hoje é o dia 25 de junho. Dia 25 de junho é o Dia Mundial do Vitiligo. Sabe o que é vitiligo, né? É uma doença caracterizada pela perda da coloração da pele. As lesões formam-se devido à diminuição ou ausência de melanócitos, que são as células responsáveis pela formação da melanina, que é um pigmento que dá cor à pele naqueles locais afetados. As causas dessa doença ainda não estão claramente estabelecidas, mas alterações ou traumas emocionais podem estar entre os fatores que desencadeiam ou até agravam a doença. A data, então, foi estabelecida, essa data de hoje, para comemorar, em 2011, pelas Nações Unidas, para aumentar a conscientização sobre o vitiligo, combater o preconceito, arrecadar fundos para pesquisa, para o apoio, para a educação. É, foi criada bem recentemente, porque em 2011, né, a doença ela é caracterizada por lesões cutâneas de hipopigmentação, ou seja, diminuição da cor. A pessoa vai ficando com aquelas manchas brancas na pele, né, do tamanho variável. É, tem gente que tem pouco, tem gente que vai aumentando, né? E o vitiligo ele não é contagioso, ele não traz prejuízos para a saúde física da pessoa. Mas as lesões provocadas, elas impactam significantemente na qualidade de vida e na autoestima do paciente. Por isso que muitas vezes um acompanhamento psicológico é até recomendado. A maioria dos pacientes que sofrem de vitiligo não manifesta qualquer sintoma além do surgimento das manchinhas brancas na pele. Entretanto, em alguns casos, os pacientes relatam sentir sensibilidade e até dor naquela área afetada. A maior preocupação dos dermatologistas são os sintomas emocionais que os pacientes podem desenvolver em decorrência dessa doença. Por isso que, em alguns casos, recomenda-se o acompanhamento psicológico. que vai ter efeitos bastante positivos, né? E também tem dois tipos, né? Tem o tipo segmentar unilateral, que é apenas uma parte do corpo, normalmente quando o paciente ainda é jovem, né? Então, apenas numa parte do corpo vai aparecer. E os pelos e os cabelos também podem perder a coloração nesse tipo de vitiligo. E tem o não segmentar ou bilateral, que é o tipo mais comum, que é onde os dois lados do corpo são afetados, as duas mãos, os dois pés, os dois joelhos. As manchas surgem inicialmente em extremidades, nas mãos, nos pés, no nariz, na boca. E há ciclos de perda de cor e épocas em que a doença se desenvolve. E depois há um período de estagnação. Estes ciclos ocorrem durante toda a vida e a duração dos ciclos e as áreas despigmentadas tendem a se tornar maiores com o tempo. O tratamento ele é feito com dermatologista, né? Porque essas regiões afetadas aí, né? Precisa também ser cuidado para induzir a repigmentação dessas regiões afetadas. E também é possível utilizar tecnologias como laser, técnicas cirúrgicas ou transplante de melanócitos. E o tratamento do vitiligo ele é individualizado. Cada paciente é um, né? Cada paciente vai ser analisado o caso, mesmo o tipo do vitiligo. E os resultados, eles também variam de paciente para paciente. Por isso que é indicado sempre escolher um profissional dermatologista para fazer o tratamento. E é importante lembrar que essa doença, ela pode ter um excelente controle com a terapia adequada. O repigmentar correto também da pele, né? E não existem formas aí de se prevenir o vitiligo. Em cerca de 30% dos casos, há um histórico familiar da doença. Os parentes e indivíduos afetados devem realizar uma vigilância periódica da pele e recorrer ao dermatologista caso sejam lesões, apareçam aquelas lesõezinhas de pigmentação, mesmo que sejam pequenininhas, a fim de detectar a doença precocemente e rapidamente já iniciar um tratamento. E nos pacientes com o diagnóstico do vitiligo, deve-se evitar fatores que possam precipitar o aparecimento de novas lesões ou até acentuar as que já existem. Então, aconselha-se evitar o uso de roupas apertadas que provoquem atrito ou pressão sobre a pele e também diminuir a exposição ao sol, né, porque a pele fica mais sensível. Também controlar o estresse é outra medida muito bem-vinda, já que o vitiligo ele pode piorar em ocasiões de estresse, né? E por falar em vitiligo, você sabe quem sofria com o vitiligo? Quem era paciente de vitiligo? Exatamente quem você deve estar pensando agora. Uma pessoa muito famosa, uma celebridade, né? E nós vamos falar hoje dessa celebridade, mas num outro momento, né? Porque agora nós vamos falar um pouquinho sobre a questão social, o pensamento do dia, né? Mas hoje eu não trouxe um pensamento só, mas eu trouxe, na verdade, 9 frases que para a gente pensar um pouquinho aí para melhorar a nossa vida. E essas frases são da psicóloga de Harvard, né? Então é renomada, a Courtney S. Warren. Então o que que ela destaca, né? Ela é psicóloga, ela se formou na Universidade de Harvard e ela afirma que o senso de segurança em nós mesmos nos torna muito mais capazes de lidar com os nossos conflitos e também de ser mais vulneráveis com os outros, principalmente porque pessoas confiantes não buscam validação externa. Numa época em que nós tanto buscamos validação externa através das redes sociais, ela vem de encontro a isso, dizendo que não, né? Que quando nós somos realmente pessoas resolvidas emocionalmente, nós não precisamos dessa validação. E ela reúne, então, 9 frases usadas por pessoas confiantes e seguras de si mesma que podem ser incorporadas na nossa vida. Não só a frase, mas a atitude embasada nessa frase, né? A primeira delas é bem simples e é monossilábica, né? É não. O que que o não significa, né? Essa frase, que é mais uma palavra do que uma frase, né? Se refere à assertividade e à capacidade de estabelecer limites que pessoas seguras de si têm. Ou seja, aquela pessoa que não tem medo de dizer não, né, quando é preciso. Não precisa ser um não definitivo, mas podemos usá-lo sim para, por exemplo, recusar alguma coisa que a gente não queira fazer e que não é bom para a gente, né? Desculpe, mas não posso ajudar você com isso. Desculpe, mas não aceito isso. Desculpe, mas não vou fazer isso, né? Obrigado pelo convite, mas não vou, né? Então, aquela liberdade de nós dizermos não, porque muitas vezes evitam de dizer não, as pessoas evitam para não contrariar o outro. E essa questão do não dizer não afeta muito a nossa saúde mental, a nossa saúde social, né? A segunda frase, não me sinto confortável com isso. Isso também a gente tem que incorporar na nossa vida, né? Porque pessoas confiantes, elas conseguem comunicar as suas necessidades de forma respeitosa. E é como acontece na responsabilidade afetiva. E o mesmo vale quando as pessoas sentem que não estão sendo tratadas de forma adequada, ou seja, estão sendo tratadas de forma inadequada. Quando você diz coisas assim, me sinto magoado, por exemplo, né? Irritado. Ou, se você me tratar assim, vou me afastar porque isso não é saudável para mim. Então, essa liberdade, além da liberdade da gente dizer não quando a gente não quer alguma coisa, nós também temos que ter essa liberdade de dizer não me sinto confortável com isso, não quero isso, né? Você está me ofendendo com isso, né? Então, a gente tem que ter também essa liberdade. A terceira frase, vou pensar sobre isso antes de responder. Muitas vezes nós temos uma forma impulsiva de resolver as coisas, de responder, né? E muitas vezes a gente se arrepende depois. Então, sempre que possível, dá uma paradinha, vou pensar sobre isso antes de responder, né? Eu não tenho uma resposta agora, eu preciso de um tempo. Podemos retornar a essa conversa depois e assim você poder decidir com seriedade, com maturidade. A quarta frase, vou trabalhar nisso. Uma pessoa segura de si e emocionalmente estável, ela entende que relações exigem esforço e que é normal que as nossas atitudes afetem os outros. Por isso, muitas vezes nós vamos sim ofender o outro, nós vamos magoar o outro. E o outro vai falar, e não é a gente dizer, ah, eu não fiz isso e pronto. Não, é você reconhecer que você errou, reconhecer que você também erra e você ter a coragem de dizer eu vou trabalhar nisso, mas não só dizer, mas sim trabalhar nisso para tentar mudar de alguma forma e melhorar o seu convívio. A quinta frase, isso é o que eu sou e tenho orgulho disso. Uma pessoa segura de si, é consistente na forma como se coloca no mundo, ela diz isso com frequência, né? A pessoa, por exemplo, te enche de defeitos, a pessoa te critica por muitas coisas e você tem que ter a coragem de dizer isso é o que eu sou, tá bom para você assim? Não tá? Paciência, eu sou assim. Não na questão de erros que a gente não possa mudar, mas na questão assim de comportamentos comuns, de vida normal, né? Muitas vezes a pessoa não gosta do jeito que a gente vive e quer mudar a vida da gente, né? Muitas vezes a pessoa não gosta até das nossas, né? Não concorda com as nossas crenças, não concorda com as nossas vontades, com os nossos desejos, com os nossos gostos e preferências e quer nos mudar. E a gente tem o direito de dizer, eu sou assim, eu gosto disso, tenho orgulho de ser assim, eu não vou mudar. Outra frase mesmo, né? Sou assim? É uma pergunta. Porque pessoas emocionalmente seguras conseguem ouvir críticas sem reagir de forma defensiva. Ou seja, elas aprendem a lidar com o feedback sem deixar que isso abale a sua autoestima. Ou seja, ter a capacidade de ouvir também, né, quando a pessoa fala, você está errada, você age impulsivamente, você faz tal coisa errada, e você entender, né, que muitas vezes a gente não percebe que a gente está agindo errado, e a gente tem que realmente perguntar para a gente mesmo, será que eu sou assim mesmo? No que eu preciso mudar? A sétima frase, sinto muito que você esteja passando por isso, como posso ajudar? Gente, essa é muito importante, por quê? Muitas pessoas estão sofrendo, passando por momentos muito difíceis e muitas vezes as frases que vêm frases prontas que ofendem, que ferem, que mais prejudicam do que ajudam. E é muito importante que a gente se coloque à prontidão para ajudar o outro, né? De uma forma mesmo verdadeiramente empática. E a empatia, ela vai além de se colocar no lugar do outro, mas envolve fazer perguntas, acolher emoções sem julgamento. Eu já vi tantos casos assim da pessoa perguntar, né, você está bem? E quando a pessoa responde, não, eu não estou bem, já vem frases de efeito prontas. Mas por quê? Você devia dar graça de você estar bem? Você devia... Não é assim que deve funcionar, né, gente? A gente tem que dizer, puxa vida, eu sinto muito que você não esteja bem. Eu sinto muito que você esteja passando por isso. Como que eu posso te ajudar? Como que eu posso fazer com que você se sinta melhor? Né? A frase 8 também é importantíssima. Isso importa para mim. O que significa isso, né? Ter um sistema de crença sólido é essencial para a segurança emocional, porque orienta decisões, escolhas ao longo da vida. E essas pessoas que dizem isso, que fazem isso, né, isso importa para mim, essas pessoas conseguem avaliar o que consideram moral e justo e comunicar isso. Por exemplo, não acredito que você esteja agindo desta forma ética e não posso ignorar isso, porque isso mexe comigo. Né? Isso me incomoda. A outra frase, vou tentar. Uma pessoa segura de si entende que o fracasso faz parte do aprendizado. Então, é aquela pessoa que ela é flexível, né? Que ela pode tentar mudar. O lado positivo do fracasso, como transformar os erros em pontes para o sucesso, para a melhoria. Né? Pessoas emocionalmente seguras, elas conseguem transformar falhas em aprendizado e em crescimento em diferentes fases da vida. Então, bom pensar nessas frases, né, gente? Não só pensar, mas também agir. Usá-las no nosso dia a dia. E agora, vou dar só uma respiradinha, né? Nós vamos já começar com a nossa reflexão do Evangelho do dia.

0: O Evangelho do dia de hoje, 25 de junho de 2026, é de Mateus 7, de 21 a 29. É a quinta-feira da 12ª semana do tempo comum. Aliás, hoje é quinta-feira eucarística, né? Aquela quinta-feira que o Santíssimo fica exposto aqui na nossa igreja, que você pode chegar ali bem pertinho de Jesus, conversar com ele, colocar para ele os seus medos, as suas dúvidas, também as suas alegrias, as suas conquistas, enfim, oferecer a ele a sua vida, o seu amor, a sua adoração. E o evangelho de hoje, então, dessa quinta eucarística, dessa quinta-feira da 12ª semana do tempo comum, é sobre qual fundamento nós estamos construindo a nossa vida. Você já se fez essa pergunta? Você está vivendo por viver? Ou você tem propósitos, você tem um fundamento para a sua vida, um significado, um sentido? E é essa pergunta que o evangelho de hoje coloca diante de nós. Jesus nos recorda que não basta chamá-lo de Senhor, participar das celebrações, professar a fé com os lábios, mas é preciso permitir que a sua palavra molde os nossos pensamentos, inspire as nossas escolhas e oriente as nossas atitudes. A verdadeira fé não se mede apenas pelo que dizemos, mas sobretudo pela maneira como nós vivemos. E como que nós estamos vivendo a nossa vida? Estamos em um mundo onde as aparências frequentemente recebem mais atenção do que a essência. E como isso acontece, né, gente? Tem horas que você até fica se perguntando, isso é possível? Está acontecendo isso mesmo? Num mundo em que todos os valores estão, parece que, contrariados, ao contrário, e tudo acontece de uma forma que a gente não chega nem a acreditar, muitas vezes, que seja verdade. E, infelizmente, a aparência recebe muito mais valor e atenção do que a essência. E nós corremos o risco de nos contentar com uma religiosidade também superficial, também de aparência, também limitada a práticas exteriores. No entanto, Jesus, ele nos faz refletir, né? Ele nos traz para esse momento em que nós paramos para pensar. Paramos para pensar, paramos para refletir, porque ele nos convida a algo muito mais profundo. Construir uma vida firmada nos valores do Evangelho. E para deixar isso bem claro, ele apresenta a parábola dos dois construtores. O homem prudente, que construiu a sua casa sobre a rocha. Ele representa aqueles que escutam a palavra e a colocam em prática. Ou seja, tem uma formação sólida. A partir do momento que você tem essa fé sólida, nada te abala. Sua vida está firmada em Deus e por isso, mesmo quando chegam as tempestades, as dificuldades, os ventos fortes e as dificuldades inevitáveis, a sua fé permanece de pé. Você não deixa de acreditar em Deus. Você não questiona e não julga. Não julga a vontade de Deus. Não questiona, né? Porque tua fé é resistente e forte. Não porque você esteja livre dos sofrimentos, mas porque o seu alicerce é sólido. Já aquele homem insensato que construiu a sua casa sobre areia, simboliza aqueles que vivem uma fé superficial. É aquela fé sem compromisso real com o Evangelho. Enquanto tudo vai bem, a construção parece segura. Ah, eu tenho fé. Mas diante das provações, das dificuldades, revela-se frágil e vulnerável. E aí já vem aquelas frases prontas. Deus não existe. Por que Deus está fazendo isso comigo? É, a fé vai pela ruína. A fé desmorona junto, né? Porque lhe faltam raízes sólidas. Lhe faltam raízes profundas na palavra de Deus. E quando Jesus afirma, nem todo aquele que me diz, Senhor, Senhor, entrará no reino dos céus, mas aquele que faz a vontade de meu Pai, ele nos alerta que Deus não se deixa impressionar por discursos religiosos ou manifestações exteriores de fé. Pronunciar o nome do Senhor nem sempre significa estar verdadeiramente com Ele. Da mesma forma, ter o nome de Deus estampado nas vestes não significa carregá-lo no coração. O que realmente agrada a Deus é um coração que busca viver a sua vontade por meio do amor, da justiça, da misericórdia e da compaixão. De nada adianta erguer as mãos para louvar a Deus. De nada adianta rezar o Pai Nosso e dizer seja feita a tua vontade. Se essas mesmas mãos não se estendem para levantar o irmão que está caído. Se essa mesma pessoa que diz seja feita a tua vontade, a hora que acontece alguma coisa, reclama, se maldiz, maldiz a Deus, maldiz a fé, renuncia à sua espiritualidade, à sua fé. De nada adianta falar de amor se as nossas atitudes espalham indiferença, divisão, egoísmo. A fé verdadeira não se limita aos lábios, ela se manifesta em gestos concretos de amor e serviço. As palavras que dirigimos ao Senhor só encontram eco em seu coração quando nascem de uma vida coerente. Quando existe sintonia entre aquilo que falamos e aquilo que vivemos, a nossa oração torna-se agradável a Deus. Caso contrário, corremos o risco de transformar a nossa oração apenas em um discurso vazio, uma repetição de palavras. Mais do que admiradores da palavra de Deus, nós somos chamados a ser seus praticantes. E o evangelho de hoje nos convida a verificar sobre qual fundamento estamos edificando a nossa existência. Sobre a rocha firme da palavra de Deus ou sobre as areias instáveis dos interesses pessoais, do orgulho, das aparências, das falsas seguranças e proposições deste mundo? Construir a casa sobre a rocha significa fazer de Jesus o centro da nossa vida. Significa confiar nele nas alegrias e nas dificuldades. Permanecer fiel mesmo quando o caminho se torna exigente e permitir que os seus ensinamentos orientem cada passo da nossa caminhada. Quem constrói a sua vida alicerçada em Jesus pode até ser abalado pelas tempestades, mas jamais será destruído por elas. Afinal, nenhuma tempestade, por mais intensa que seja, consegue derrubar aquilo que foi edificado sob o olhar atento do divino construtor. Jesus é a rocha firme que nos sustenta, que nos dá a segurança de seguir em frente, mesmo nos momentos mais difíceis. Que possamos, queridos ouvintes, renovar o compromisso de não sermos apenas ouvintes da palavra de Deus, mas verdadeiros discípulos que a acolhem, a vivem e a testemunham com a própria vida, edificando a nossa casa sobre a rocha inabalável que é Jesus.
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Voltamos com o Bem Me Quero de hoje. Hoje que é 25 de junho de 2026. Olha só, pessoal. Hoje, 25 de junho de 2026. Você sabe que data, além, né, do dia do vitiligo que eu falei para vocês, hoje é uma data bastante importante. Porque eu falei também que uma celebridade, né, teve vitiligo, sofreu com o vitiligo. E essa celebridade, hoje faz 17 anos da sua morte. Hoje é o aniversário de morte de Michael Jackson, o rei do pop. Ele faleceu em 25 de junho de 2009, aos 50 anos, em Los Angeles, nos Estados Unidos, após sofrer uma parada cardíaca causada por intoxicação medicamentosa. Todos nós conhecemos, e ultimamente até saiu um filme dele, né? O Nando assistiu, eu assisti. Se você tiver a oportunidade, já está disponível aí na caixinha aí, como a gente diz, na caixinha, na Sky Gato, né, de todo mundo. Já está disponível o filme. E conta muito da sua história e o legado e a trajetória artística do cantor. Eles continuam a ser documentados e analisados frequentemente pela imprensa e também pelas plataformas de streaming. O Michael Jackson, ele é historicamente reconhecido como um dos maiores, além de um compositor, cantor incrível, de uma voz super afinada, dançarino de excelência. Ele também é reconhecido um dos maiores filantropos do mundo do entretenimento. Sabe o que é um filantropos, né, pessoas? São aquelas pessoas que ajudam os outros, que são totalmente dedicadas a ajudar os outros. E ele chegou a entrar para o Guinness World Records por apoiar o maior número de instituições de caridade, totalizando 39 organizações ajudadas pelo Michael Jackson. Estima-se que ele tenha doado mais de 500 milhões ao longo da vida para as diversas causas. E você pode até pensar, ah, mas para ele era fácil, ele era rico, ele ganhava muito dinheiro, né? Porque geralmente é assim que as pessoas pensam. Mas tem tanta gente que é multimilionário e não ajuda ninguém, nem nada, né? Gasta apenas com o seu prazer e satisfação pessoal. E obras sociais e doações, né, eram feitas com frequência pelo Michael Jackson. E a generosidade e as contribuições humanitárias do cantor abrangeram diversas frentes, como o Heal the World Foundation, né? Heal the World, inclusive, tem a música Heal the World, que nós já traduzimos aqui, né, Nando? A Heal the World Foundation, que é Salve o Mundo, Cure o Mundo, né? Heal the World. Fundada em 1992, é uma instituição de caridade que foca no combate à pobreza e às doenças, além de patrocinar o envio de toneladas de suprimentos para zonas de guerra e financiar tratamentos médicos para crianças carentes. Também, o We Are the World, o clássico hino de 1985, coescrito por Michael Jackson, arrecadou cerca de 60 milhões para projetos de combate à fome no continente africano. Também a turnê Dangerous teve todo o seu lucro destinado diretamente à fundação de caridade. Além disso, ele fazia visitas aos hospitais durante as suas turnês mundiais. Ele fazia questão de visitar hospitais infantis, orfanatos, instituições de amparo social em todas as cidades que passava, distribuindo presentes e recursos financeiros. Teve também reconhecimentos e prêmios devido ao seu vasto trabalho voluntário. Ele recebeu inúmeros prêmios humanitários ao redor de todo o globo terrestre. Entre eles, destacam seu prêmio presidencial humanitário, que foi entregue pelo presidente norte-americano Ronald Reagan em 1984, em reconhecimento ao seu apoio a instituições de combate ao uso de drogas e álcool. Muito se falou do Michael Jackson, muito se acusou o Michael Jackson. Eu assisti alguns vídeos alguns dias atrás, porque eu me interesso muito por essas questões.
E numa entrevista ele dizia que nunca, nunca acharam nada que provasse qualquer uma das acusações que faziam a respeito dele. E agora, mais recentemente, né, com os arquivos Epstein, foi descoberto, né, que realmente ele ajudava as crianças, defendia as crianças e trabalhava em favor delas, e ele tinha muitas denúncias a fazer. Inclusive, saiu muitas teorias da conspiração, saíram por aí, né, Nando? Falando até que ele não estaria morto, que ele estaria escondido, porque ele estava recebendo muitas ameaças, porque realmente ele estava disposto a denunciar, né, todas essas questões. E por isso, muitas vezes, ele foi também vítima de muitas falácias, né, de muitas histórias, para desmoralizá-lo, para calá-lo. E ele, né, se você for estudar a fundo mesmo toda a história dele, na verdade, foi uma criança que não teve infância, né?

ele não teve a infância. E depois de adulto, ele acabava tendo, conquistando, né, adquirindo coisas que ele queria quando ele era criança. E tem toda uma história dele com o camundongo, né? Na verdade, acho que era um hamster, né? Não, nem era, era um rato mesmo. E esse rato, então, né? Tem toda uma história, e no filme aparece rapidamente a história do rato. E tem uma música dele, uma música antiga, e eu fiz questão de trazer essa para a tradução hoje, porque é uma das primeiríssimas dele. Os vídeos, né? Os vídeos dessa música, ele é um menininho ainda, ele é muito criancinha, né? E essa música é uma música muito bonita, porque ele já era extremamente afinado e dono de uma voz maravilhosa. Então eu resolvi trazer essa música para vocês hoje, porque, na minha opinião, é uma das mais bonitas, né? Essa e I Will Be There, que eu também acho lindíssima, né? Entre as outras, né? Porque tem muitas aí que falam que tem cunho, assim, bastante falando do mundo, da natureza, né? Bastante cunho de conscientização, mas essa é maravilhosa. Então vamos lá, hoje nós vamos traduzir Ben, Michael Jackson.

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Eu queria que elas tentassem. Tenho certeza de que pensariam duas vezes se tivessem um amigo como o Ben. Um amigo como o Ben. 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Como o Ben. Ben, interpretada por Michael Jackson, transforma a amizade entre um garoto e uma ratazana. É tema do filme homônimo, né? Também chamado de Ben, que traz uma mensagem universal sobre aceitação e lealdade. A letra destaca como o personagem principal enxerga além do preconceito e da rejeição enfrentados por Ben, o rato. E isso fica claro no trecho. Most people will turn you away. 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A maioria das pessoas se afastaria de você. Eu não escuto o que elas dizem. Elas não te veem como eu te vejo. Aqui o narrador mostra que valoriza a conexão única que construiu com Ben, ignorando o julgamento dos outros. A música transmite sentimentos de acolhimento e esperança, reforçando que com um amigo verdadeiro

Primeiro, ninguém precisa se sentir sozinho. O verso, with a friend to call my own, I never be alone, com um amigo para chamar de meu, nunca estarei sozinho, ressalta a importância de ter alguém com quem contar. Já em I used to say I and me, now it's us, now it's we, eu costumava dizer eu e mim, agora é nós, agora é a gente, mostra como a amizade transforma a vida, mudando o foco do individual para o coletivo. Michael Jackson, ainda criança, ao gravar a canção, transmite uma sinceridade especial à mensagem. O próprio artista comparou a história de Ben com a de ET, o extraterrestre, reforçando a ideia de acolher quem é diferente e encontrar beleza nas relações improváveis. Assim, Ben se destaca como um hino delicado sobre empatia e aceitação. Um pouquinho mais de Ben.

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11: Voltamos com Bem Me Quero, hoje que é 25 de junho de 2026. Gostou da tradição de hoje? Gostou da música? Linda, né, gente? Olha, a Vera colocou assim. Eu ouvi muito essa música, tem um compacto. Acho que é assim que se chamava, um disco com a música. É, era compacto mesmo, né? Tinha o long play, que era os discos maiores, né? E tinha os compactos, que eram aqueles pequenininhos, né, Vera? Tinha, acho que duas músicas de um lado, duas músicas do outro, não lembro. Eram os compactos da nossa época, né? Que a gente ouvia nas radiolas, aí nos toca-discos, né? Depois veio os CDs, e eu tinha CD do Michael Jackson também, DVD. É, e agora, com os adventos da internet e tudo que a gente tem ao alcance, a gente nem mexe mais nisso, né? Mas eu tava contando pro Nando que hoje de manhã eu tava limpando minha casa e coloquei lá Michael Jackson, tocou a manhã toda Michael Jackson. Até música que eu nem conhecia dele, que eu nem sabia que existia, porque daí a internet vai puxando, né? Mas obrigada pela audiência aí, Vera. Eu também tinha muito desses discos, né? Os discos compactos. E o compact disc, que a gente dizia, né? E a Vera também colocou aqui que a irmã, a cunhada, aliás, meu cunhado, ela disse a minha irmã, meu cunhado, a mãe também tinha vitiligo, né? E realmente tem muitas pessoas que têm, né, Vera? E o próprio Michael Jackson tinha também. E ela disse que hoje também faz 25 anos que seu pai faleceu. Nossa, quanto tempo já, né, Vera? Que meus sentimentos para você aí, né? Mas está, com certeza, está num lugar bem melhor que nós aqui, né? E beijos para você também, querida. Amém. Que Deus a abençoe muito. E olha só, gente, a gente falou em Michael Jackson, né? E hoje está acontecendo, na verdade, um tributo global ao rei do pop, né? Tinha que contar isso para vocês, porque eu vi ontem e tinha que contar. Hoje, então, 25 de junho, o pessoal está colocando lá no Instagram, no Facebook, está convocando, né, todo mundo para cantar junto a música Heal the World. E os horários vão ser sincronizados. Nos Estados Unidos, lá na Califórnia, vai ser às 2h26, né? 2h26 da madrugada, pós-meridian, né, que eles dizem, PM. E aqui no Brasil, o horário de Brasília vai ser às 6h26, às 18h26. Então, eles estão convocando, né, todas as pessoas aí para colocar o alarme do relógio às 18h26, dar um play na música ali no YouTube ou em qualquer coisa que você tiver e cantar junto, né, a música Heal the World. Fazer um tributo a esse homem que foi um grande homem, né? Apesar de todas as falácias, as injúrias que saíram a respeito dele, sofreu muito, muito, muito na vida, mas deixou um legado maravilhoso para nós em termos de música, em termos de cultura e também com os grandes feitos de caridade que ele fez, né? Então, a gente... toda essa comunidade de fãs, né, estão convocando todas as pessoas para fazer então esse tributo cantando Heal the World, que na verdade é uma canção lindíssima, né, gente? Pois bem, mas agora é hora de falar um pouquinho de saúde, né? Já falamos do vitiligo, mas eu também quero falar hoje de outra questão bastante importante. Durante o inverno, né, nós estamos aí, começamos o inverno nesse comecinho de semana, aí já iniciamos o inverno. E ele começou, na verdade, né, oficialmente, ele começa oficialmente na segunda quinzena de junho, né? Mas as baixas temperaturas, o tempo seco, chegaram até mais cedo aí pra gente. E o clima frio e com menos umidade costuma ser sentido já em maio e normalmente se estende até o mês de agosto. E essas características dessa época do ano são fatores para o surgimento ou para o agravamento das doenças respiratórias, que são muito recorrentes nesse período. E de acordo aí com o DataSUS, é comum, DataSUS, né, que dizem, a palavra, a pronúncia é DataSUS, né, porque é um S só, mas na verdade é o DataSUS, que são as informações do SUS. É comum que o número de casos de doenças respiratórias aumente entre os meses de maio e agosto, quando as temperaturas estão mais baixas. E estima-se que mais de 50 milhões de pessoas são afetadas por doenças respiratórias no Brasil. E embora toda a população sofra com os efeitos desse período, do inverno, né, os idosos, eles fazem parte de um grupo que necessita de muito mais atenção. Já comentamos outro dia, mas vou repetir. Por quê? É uma vez que a incidência e a gravidade são maiores nesses grupos, né? Já expliquei até o porquê para vocês, mas hoje a gente vai falar mais um pouquinho a respeito. De modo geral, as doenças respiratórias, elas atingem com mais frequência os pacientes com doenças crônicas, principalmente pacientes com doenças cardiológicas e respiratórias. A enfisema, por exemplo, enfisema pulmonar, a asma. E as crianças, elas também fazem parte de um grupo de risco, principalmente até os 4 anos de idade, porque nessa fase o sistema imunológico ainda está em desenvolvimento. Vários fatores são responsáveis pelo aumento da incidência de casos de doenças respiratórias no inverno. Infecções virais mais frequentes, aumento da população ambiental, da poluição ambiental, perdão, constantes bruscas mudanças na temperatura, né? E com a chegada aí do outono e mesmo do inverno, muitas pessoas sofrem com essas oscilações climáticas. E o tempo seco e a baixa umidade relativa do ar são fatores que contribuem para o aumento de altas concentrações de poluentes na atmosfera. E isso desencadeia crises de alergias respiratórias, principalmente nas pessoas asmáticas. E durante o período de frio, os vírus respiratórios, como da influenza, o vírus sincicial respiratório e o rinovírus, eles conseguem sobreviver por mais tempo no ambiente. E o clima frio favorece a sua transmissão. E aí são muitas as doenças também respiratórias comuns nessa época do ano, né? Tem a gripe, que é a influenza, causada pelo vírus influenza, é muito contagiosa, ataca as vias respiratórias, o nariz, a garganta, os pulmões, quando não há complicações, né? Quando não há complicações, ela tende a passar sozinha, né? Mas os sintomas geralmente são bem incomodativos, porque é febre, tosse seca, dor no corpo, são os sintomas mais comuns. Mas isso pode também vir a ter complicações mais sérias, né? Pode também ocorrer dor de garganta, dor de cabeça e náuseas. Também nessa época acontece muito resfriado, que é diferente da gripe. A gente vai ter um programa para falar só sobre isso. Também tem a sinusite, a bronquite, a rinite, a asma, a laringite, a faringite, a otite e a pneumonia. E o que, que eu vou fazer? Agora, nesse período de inverno, eu vou trazer cada uma dessas em separado num programa específico. Vou fazer um programa para cada uma dessas questões, para rinite, para bronquite, para asma, para laringite, para faringite, para otite e para pneumonia. Nós vamos fazer um programa separado para cada uma delas. Mas, de modo geral, nós podemos dar algumas dicas de prevenção para que essas doenças respiratórias não transformem aí o seu inverno num período terrível, né? Não é possível controlar esses frios, né? Sobre isso nós não temos nenhum controle, nem sobre o tempo seco, mas algumas atitudes simples nossas podem nos ajudar a evitar proliferação das doenças respiratórias. Então, o que nós podemos fazer? Manter as mãos bem lavadinhas, evitar levá-las aos olhos, à boca, ao nariz, principalmente quando você sai de casa, que você pega em objetos, em corrimões, em fechaduras de portas, né? Também proteja a boca ao tossir ou espirrar. Manter-se também hidratado, já falamos esses dias aqui, bebendo bastante água, não é porque é inverno, porque é frio, você não vai ter tanta sede que você não vai tomar água, né? A minha garrafinha de quase 2 litros está aqui do meu lado, né? Eu carrego junto ali para eu não esquecer de tomar a aguinha. Também cuidar da limpeza da casa, gente. Sei que nesse frio dá até aquela preguicinha de limpar a casa, né? Nossa, hoje de manhã eu pensei, como que eu vou limpar essa casa? Principalmente lavar banheiro, né? Mas tem que se encorajar e tem que limpar. Então, por quê? A gente tem que evitar o acúmulo de poeira, porque a poeira pode ocasionar todas essas alergias respiratórias também. Então, você vai utilizar um paninho úmido, né? Evitar o uso de vassoura, espanador, para que esse pó não levante, mas sim utilizar um paninho úmido e para tirar esse pó, né? Porque o espanador, a vassoura, faz com que o pó levante. Mas o aspirador, o paninho úmido, né? Ele vai limpando, vai tirando ali, não fica a poeira no ar. Também fazer lavagem nasal, utilizando solução fisiológica para limpeza das vias respiratórias. Mas cuidado com essa lavagem nasal, gente, né? Tem que cuidar aí, tem que ser bastante atento, principalmente, né, se for fazer em alguma criança, né, tem que seguir as orientações, por exemplo, até as farmacêuticas, eu acredito que até a Márcia ali na farmácia dela, ela oriente bem a esse respeito, né? Mas dá para você utilizar, sim, produtinhos aí para limpar o nariz, né? Tem aqueles produtinhos que você coloca no nariz para ele destrancar, desobstruir, né? Eu sei que tem o Aturgil, que eu uso esse, que é Dr. Fabiano me receitou, que é bem bom, né? Mas tem aí produtinhos para fazer a limpeza das vias respiratórias, porque às vezes tranca tudo, né? E a gente não consegue respirar, não consegue dormir, é extremamente desconfortável. Também procure manter o ambiente arejado. Nos dias mais ensolaradinhos, tente renovar o ar da casa, né? Tem que abrir um pouquinho, por mais que esteja frio, vou ficar tudo fechadinho aqui dentro. Não, tem que renovar o ar, né? Porque as bactérias e os vírus, elas se acumulam em locais fechados. Então, tem que abrir um pouquinho, né? Eu hoje lá em casa abri tudo, né? Tava um frio danado, mas a casa estava toda aberta. Utilize vaporizador, umidificador, recipientes com água, toalha úmida, para evitar os problemas causados pelo tempo seco. Quando o tempo está muito seco, o umidificador, gente, é muito bom, né? Você colocar ali no ambiente, ele vai fazendo aquela fumacinha, vai deixando o ambiente bem mais respirável. As roupas de cama e do vestuário, guardados por muito tempo, também devem ser lavadas e colocadas para secar ao sol. Por exemplo, você tem aquelas, aqueles edredons ali que ficou guardado o verão inteiro, daí você tira tudo do guarda-roupa porque tá frio, né, e coloca lá na cama. Precisa colocar no sol, precisa lavar, né, porque também quando fica muito tempo guardado, além do cheiro não ficar muito legal, né, ele também pode acumular poeira. Manter também uma alimentação balanceada. As frutas são essenciais, principalmente as que contêm a vitamina C. A laranja, por exemplo, né? O limão, a laranja, tomar uma limonadinha, ajudam na prevenção contra as gripes e os resfriados. E o que, que a gente não deve fazer? Não deve ficar em ambientes muito fechados e sem ventilação, principalmente onde tem muita gente, né? O que, que também a gente não deve fazer? Usar roupas que não nos agasalhem, que não nos protejam do frio, né? A gente tem que usar roupas e agasalhos adequados. Também não podemos compartilhar objetos pessoais, gente, porque é uma época que tem muita transmissão de vírus. Né? E aí fica se compartilhando copinho, xícara, e é muito perigoso. Evitar fumar, se expor em ambientes com muita poeira e fumaça também, né? Porque já está difícil para respirar, vai num ambiente que está cheio de fumaça e de poeira. Evitar manter contato com pessoas com sintomas de infecção de via aérea. E aí eu digo mais, quem está com um problema assim, por favor, proteja os outros, use uma máscara, né? Tá com uma gripe forte, tá com influenza, use a máscara, gente, porque você vai proteger os outros. Isso é uma questão de responsabilidade social. E para pacientes com problemas alérgicos, como a asma, bronquite, etc., tem que evitar aqueles bichinhos de pelúcia, aqueles tapetes, né? Aqueles produtos que têm pelos, aqueles tapetes muito altos com pelos. Por quê? Porque ali acumula-se também pó, né? E o pó faz muito mal para quem tem bronquite, para quem tem asma. Eu lembro que o meu filhinho, quando ele era pequenininho, graças a Deus, sarou com o tempo, né? Foi adquirindo imunidade suficiente para se livrar. Ele tinha, e eu tive que tirar tudo do quarto dele, né? Nem cortina, era um blackout no máximo. E era edredom e nem roupa de lã ele não podia usar, nem tapete, nem nada, não tinha bichinho de pelúcia, então... A gente tem que cuidar muito, principalmente das crianças, né? Até elas adquirirem aí uma imunidade, um sistema de defesa, que elas possam se defender de tudo isso. Também, né? Aí, gente, vem outras questões. Por exemplo, assistir a um filme debaixo das cobertas é ótimo nos dias frios. Mas tem algo ainda mais importante. Cuidar da saúde e manter as vacinas em dia. Sim, as vacinas... Fique atento à aplicação de imunizantes contra a Covid-19. Não deixe de tomar as doses de reforço quando estiverem disponíveis aí no seu postinho de saúde do ladinho da tua casa e pertinho da tua casa no teu bairro. Também é necessário manter outras vacinas em dia, como a da gripe. A infecção com o vírus influenza ela pode gerar complicações médicas em portadores de doenças respiratórias crônicas e inclusive pneumonia. Eu há pouco tempo atrás contraí pneumonia, né, por causa da Covid e peguei a Covid no verão, pasmem, mas foi no verão e tive pneumonia. Os pacientes idosos, portadores de doenças crônicas e crianças devem receber vacina para prevenção das pneumonias. E é importante lembrar que os sintomas de algumas dessas doenças são muito parecidos com os da infecção pelo coronavírus. Se você precisar de atendimento médico, procure um pronto atendimento online ou agende uma consulta, né, presencial com o médico, porque o médico vai poder te dar todas as orientações, avaliar o seu caso, né, ver, fazer testes, ver se o que você tem é um simples resfriado, se o que você tem é Covid, é influenza. E é importante se cuidar, se vacinar, gente, e proteger os outros, né? Volto a falar, temos que proteger os outros, né? E ficar atento se alguns sinais aí ficarem em evidência. Por exemplo, quando que você deve procurar um médico? Quando você tiver uma piora no quadro respiratório. Quando você estiver com falta de ar, com dificuldade para respirar. Quando você estiver com febre persistente e que não consegue controlar, mesmo com o medicamento não melhora, né, associada aí a uma piora do quadro geral de saúde, você tem que procurar um médico. O que a gente fala aqui, o que a gente traz para você são só dicas, né? Mas quem vai te dar um diagnóstico, quem vai dar a medicação adequada, tudo isso vai ser um médico, né, gente? Então, é importante que você procure um médico aí à medida que você não se sentir bem, que você sentir que alguma coisa está piorando na sua saúde. Mas ao longo de todo o inverno, nós vamos trazer vários assuntos aqui, inclusive alimentos, né, dicas importantes, por exemplo, aquecimento de ambiente, uso de ar-condicionado, todas essas questões a gente vai trazer para vocês aí, né? Até para as donas de casa eu vou trazer dicas aí para lavar roupa nos dias que estiver mais frio, mais chuvoso. Estou preparando um vasto material para trazer para vocês de inverno, né? Específico de inverno, essa estação que judia da gente, né? E nós recebemos várias mensagens durante o transcorrer do programa. Marcelo Scheid, como sempre, participando com a gente. Boa tarde, Marcelo Scheid, meu querido. Que bom que você está aí. Um abração para você e para toda a tua família. Luzia Campa, querida, obrigada pela rosa. Para você também, uma rosa e um bom dia, uma excelente tarde. Para a querida Bárbara e para a Ângela também, que estão ouvindo lá no Pinheirão, um abração para vocês, minhas amigas queridas. Maria, a pergunta que você me fez, querida, aqui, eu acredito que você tenha que procurar um dermatologista aí com uma certa urgência, né? Mas se você tiver, por exemplo, diabetes, essa condição vai acontecer. Eu sei porque com meu pai aconteceu, e não sei se você acompanhou aquele dia que o doutor Cristiano estava aqui, ele falou esse respeito, né, que quando a pele fica com essas manchinhas vermelhas e sangra com facilidade, é por causa de diabetes. Não sei se você tem diabetes, mas é um dos efeitos da doença. Mas você tem que procurar uma dermatologista, minha querida. Essa é a melhor solução, tá? Procurar uma dermatologista. Dona Nereida, querida, abençoada quinta-feira para a senhora também. E olha, dona Nereida, Deus que ajude. Muito obrigada pelos mimos que a senhora trouxe para nós aqui. Dona Nereida trouxe umas gostosuras para nós aqui, né? Dona Nereida, acho que quer ver nós mais gordinhos, né, Nando? É mentira, né? Ela quer ver a gente feliz, né, dona Nereida? Beijo, querida. Muito obrigada. Agradeço em nome de todo o pessoal aqui da rádio, as guloseimas que a senhora trouxe para nós aqui. E uma abençoada tarde para a senhora também. Arlete, minha querida, o nome do filme de ontem era Mínimo para Viver. Nossa, eu estava quase esquecendo também que tem o Nando aqui. Mínimo para Viver, querida, você vai gostar. Tenho certeza que você vai gostar. O Mínimo para Viver. Tem na Netflix, tem lá na caixinha, na Sky Gato, né? Por nada, eu que agradeço a audiência, né? Você vai gostar, vai ter um filminho bom para você assistir agora à tarde aí. Abração, querida. Obrigada pela audiência. Quem mais está com a gente aqui? O Claudinei. Oi, Claudinei. Que bom que você está ouvindo aí, então. Essa pergunta que você me fez, que não vou nem falar no ar, né? Porque senão tem muita gente que vai querer também. Eu tenho que verificar, né? Tem que verificar aí com a direção da rádio. Qualquer coisa, eu dou um retorno, tá bom? Mas a gente não pode decidir nada, né? Nós temos a nossa hierarquia aqui, né? Então, a gente tem que pedir permissão para essas coisas. Mas nem vou falar no ar aqui, né? Senão vem todo mundo pedir. Então, tá certo, meu querido? Obrigada pela audiência. Vera também, minha querida, que bom que você está com a gente. Um abração para você. A Odete também. Olha só a Odete passando por aqui. Ela disse que está passando para confirmar a audiência, desejar uma ótima tarde, uma noite abençoada. Amém para você também, minha querida, para toda a tua família também. O Aldete colocou aqui que ela foi fã do Michael Jackson desde 1984 até hoje. Ama as músicas dele. Eu também. Eu também, Odete, amo as músicas do Michael. Contei, né, que passei amanhã hoje ouvindo Michael Jackson. E não sei se não vou ouvir mais um pouco ainda, porque tem que terminar minha faxina em casa. Ela parei para vir para a rádio. E ela diz, obrigada por nos proporcionar momento memorável. Por nada, minha querida, estamos aqui para isso, né? Para trazer alegria e entretenimento para vocês, dicas, enfim, né? Abração para você também, querida Arlete. Então, né, vamos encerrando o nosso programa, já estamos com 13 horas e 26 minutos. Não esqueça que amanhã o Dr. Tom estará por aqui. E o Dr. Tom, ele vem falar com o pessoal todo que sofre com doença crônica. E se você não tem uma doença crônica, provavelmente alguém na sua família tem. Então, ele vai trazer excelentes dicas aí, vai trazer informação, né? O Dr. Tom, que é um querido, estará amanhã aqui no nosso programa. Eu vou me despedindo, desejando a você uma excelente tarde de quinta-feira. Lembrando hoje que quinta é eucarística, né? Até às 19 horas tem a exposição do Santíssimo. Um beijo no seu coração. E amanhã eu volto, 12 horas e 15 minutos, com mais um Bem Me Quer, especialmente feito para você. Até lá!
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11: 13 horas e 29 minutos. 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
28: Uma boa tarde a todos. É isso aí, tá começando a partir de agora, Baú da Ipiranga. Estamos chegando até você nesta tarde geladinha de quinta-feira, apesar de que tem um solzinho para animar o pessoal, mas tá gelada a tarde, como todas as tardes têm sido geladas, não é verdade? Calor mesmo, só o calor humano que nós tentamos trazer aqui através do Baú da Ipiranga e das músicas do passado que acompanham você, ouvinte, desde este horário, início do Baú da Ipiranga até as 15 horas da tarde. Só os flashbacks antigos, aqueles do passado, aqueles que trazem aquela lembrança de antigamente que vocês tanto apreciam, não é verdade? A hora das músicas antigas chegou e o Baú da Ipiranga está chegando até você no oferecimento da panificadora Casa Machado, que agora trabalha sob encomenda, trazendo até você todos os salgadinhos, docinhos, o kit festa e todo o menu deles lá entregue diretamente na porta da sua casa. 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Beleza, pessoal? Enfim, vamos prosseguindo aqui, vamos começando logo o programa, que já são 13 horas 39 minutos. Vamos dar início ao nosso playlist de músicas antigas, atendendo o pessoal que está participando aqui do outro lado do rádio, no 42999533669. O pessoal que ajuda a dar uma sugerida nas músicas aqui. Lembrando que as músicas a serem sugeridas, caso seja a sua vontade, é só música antiga, só música de 1999 para baixo. E também não tocamos música sertaneja, gauchesca e raiz. Essa é só esperar um pouquinho. Espere um pouquinho, às 17 horas tem o Gilmar Antônio, que o programa do Gilmar Antônio é só para essas músicas. Então daí você pode aguardar para pedir a sua sertaneja, sua gauchesca lá no Gilmar, beleza? E o Gilmar tem vindo todo dia, porque não tem chovido, né? Então ele tem aparecido todo dia, então tá de boa, tá de boa. Vamos começar aqui quem que tá participando com a gente lá. Primeira mensagem de hoje é o Neto Ávila. É ele? É o Neto Ávila. Obrigado, ele diz boa tarde, Nando, e a todos os ouvintes da rádio. Vamos escutar hoje Nenhum de Nós, Astronauta de Mármore. Obrigado. Obrigado, Neto. Eu gosto muito dessa música do Nenhum de Nós. Na verdade, quase todas as músicas do Nenhum de Nós são boas, mas o Astronauta de Mármore é sensacional. Lembro que o Alessandro Janoski, meu amigo, também gosta bastante dessa música. E eu já falei outras vezes aqui no Baú do Ipiranga, mas não custa repetir. O Astronauta de Mármore é uma versão de uma música do David Bowie, Starman. E só que eu acho ainda melhor. Acho que a versão nacional do Nenhum de Nós é superior a versão do David Bowie. É sensacional, o Astronauta de Mármore. Ouviremos agora, vai ser a primeira música a tocar aqui no Baú da Ipiranga. A segunda música, o pedido do Beto Machado, lá do Alto da Vicente, aqui tá pedindo Scorpions, Still Loving You. Obrigado aí, Beto. Já tá posicionado sua música. Um abraço. Também aqui a Dona Nereida participando conosco. A Dona Nereida que hoje visitou aqui as dependências da Rádio Ipiranga. Trouxe um agrado aqui pro povo. Inclusive, obrigado em nome de toda a equipe aqui, Dona Nereida. Obrigado pela sua generosidade e pela sua visita, beleza? Vamos ver o que a Dona Nereida nos diz. Boa tarde, Nando. Abençoada quinta-feira para você. Se possível, gostaria de ouvir essa música. Deus te abençoe sempre. É a música que a Dona Nereida quer, Chris Isaac, Wicked Game. Essa música, acho que mês passado, mês retrasado, acho que foi mais de um mês isso. Acho que foi faz uns dois meses. A professora Joselba, ela fez a tradução dessa música, Wicked Game, que é uma música sensacional. Gosto muito dessa música. Essa música ela toca na trilha sonora daquele filme Coração Selvagem, com o Nicolas Cage. Um filme bem interessante, por sinal, se vocês não conhecem, assistam, é muito bom. Obrigado, Dona Nereida. Também a Dona Luzia Campa, que está participando conosco aqui, mandou um áudio. Daqui a pouco ouviremos o áudio dela. O Adivaldo. Boa tarde, toca Flashback? Vamos tocar um flashback aqui então pra você, Adivaldo. Obrigado aí. Boa tarde pra você. Vamos ver aqui quem mais está conosco. O seu Alceu participando aqui também. Boa tarde, rapaziada. Vamos dessa hoje. Santa Fé. Someday we be. Será que é esse? Deixa eu procurar aqui. Santa Fé. Fazia tempo que não tínhamos música da Santa Fé. Santa Fé acho que é uma banda, né? Aqui, achei. Someday We'll Be Together, o nome da música. Tá na mão já. Já puxei, já vai tocar Santa Fé. Essa é clássico do baú da Ipiranga, mas fazia um tempo que não tocava. Obrigado ao seu. Na sequência, Luana. Boa tarde, Nando, tudo bem? Vamos de I Have Nothing com a Whitney. Nossa, essa música é maravilhosa. Tem muitas músicas boas da Whitney Houston, né? E até confesso que fazia tempo que acho que não tocava mesmo. É uma das... muita gente conhece a Whitney Houston pelas músicas que ela tem no filme do Guarda-Costas, né? Aquele filme com o Kevin Costner. Essa música é uma das músicas, só que todo mundo conhece a outra. A outra música, né? Como é que é o nome da outra música? Nem sei o nome, mas na verdade ninguém sabe o nome. Todo mundo chama a música do Guarda-Costas. Mas ela tem mais de uma música na trilha sonora do filme. Toca várias vezes, várias músicas dela ao longo do filme. E essa é uma delas, I Have Nothing. Mas tem outras que ninguém relaciona. Mas enfim, é do filme Guarda-Costas, é da Whitney Houston. Luana pediu, vai tocar. Tá aqui já. É a 1, 2, 3, 4... A quinta música, Luana, beleza? Obrigadão pela participação. O Adriano Santos também tá lá. Um abraço pro pessoal de Ponta Grossa que nos ouve. O Adriano, sei que nos ouve. Boa tarde, Nando. Hoje quero ouvir Zé Ramalho. Aquela música que ele fala de um lobisomem. Beleza? Obrigado. Deus abençoe sempre. Zé Ramalho também tem música muito boa. Eita, cantor bom. O Zé Ramalho... Essa música que ele fala do lobisomem, meu amigo Adriano... É Mistérios da Meia-Noite. Mistérios da Meia-Noite. E essa música foi... Essa música ela foi parte da trilha sonora do Rock Santeiro, né? O Rock Santeiro. E tinha um personagem que eles falavam que virava lobisomem e tudo. E no último capítulo, eu me lembro, isso foi muito marcante, porque eu criança me surpreendi bastante com isso. Me impressionei. No último capítulo, o cara vira um lobisomem mesmo. No último capítulo da novela. E só que ao longo da novela toda é só falado. Você não vê acontecendo nada. Só falam que ele é um lobisomem. E tocava essa música do Zé Ramalho, Mistérios da Meia-Noite, que é muito marcante, muito boa. Muito boa a música. Que música cantada pelo Zé Ramalho que não é boa, né? Obrigado, Adriano. A música já está posicionada. Veja só que coisa. Quem que acabou de pedir? A Luana pediu Whitney Houston, I Have Nothing. E agora o Arionel, olha só, boa tarde, meu amigo. A música Whitney Houston, I Have Nothing. O que, que aconteceu? Será que teve algum lugar, tocou essa música no jogo do Brasil ontem, que todo mundo tá com essa música na cabeça? Dois pedidos da mesma música, sendo que fazia meses que essa música não era pedida, talvez até anos. Bom, de qualquer maneira, a música já tá posicionada aqui na playlist, Arionel. Obrigado pela participação. Obrigado pelo pedido também, já vai tocar. Quem mais aqui conosco? O professor Orlando também está participando. Obrigado, professor. Um abraço pro senhor aí. E para o pessoal do Benfica. Vamos ver o que ele nos diz. Boa tarde, meu amigo Nando e ouvintes. Hoje, se puder, gostaria de ouvir com The Walkers a canção There Is No Coming Home to Brussels. Ah, aquela lá que o seu Edson gosta bastante dessa também. Deixa eu ver aqui onde é que tá essa. Eu sei que nós tocamos essa esses tempos atrás, não, faz um ano mais ou menos. Que é uma canção que fala sobre a escravidão, né? Muito interessante essa música. Tá posicionada aqui, professor. Vamos ouvi-la. Acho que é a música que já encerra o primeiro bloco, porque já tá quase estourando o tempo do primeiro bloco, mas dá tempo de ouvirmos a música do professor Orlando aqui. There is no more corn on the Brussels, que é um rio onde eles plantavam milho nas beiras e tal. É uma música muito, muito interessante, muito boa, cheia de significados. E o professor Orlando comenta: já expliquei algum tempo atrás a mensagem desta música. Sim, eu me recordo. Eu me recordo que o senhor explicou mesmo. Vamos ouvi-la novamente, que fica também a mensagem passada na própria música. E agora que o senhor me lembrou dessa música, essa música é excelente para a professora Joselba fazer uma tradução também. Uma música muito boa. Ó, tem a de ontem, Nikita, que o professor pediu, que também é excelente para fazer a tradução. E tem a de hoje, né, que é a There Is No More Corn on the Brussels. Também ótima para fazer a tradução. Vou anotar numa lista essas músicas e mandar tudo para a professora Joselba. Quem sabe ela considera nos próximos programas. Beleza? Obrigado, professor. São 13h49, quase já não tá mais dando tempo. Vamos logo começar essas músicas, senão eu vou ficar falando o programa inteiro e não vai dar tempo de tocar música pro pessoal. Vamos lá, então. A começar por Astronauta de Mármore.

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14 horas e 54 minutos, você ouve Inexus Need You Tonight, que encerra o baú da Ipiranga de hoje. Antes nós ouvimos The 60, Sorry, que foi pedido do Denilson, Denilson de Balsa Nova. Ele que mandou lá, boa tarde, gostaria de eu escutar a música Sorry do The 60. Obrigado, meu amigo, quase acertei o placar do jogo do Brasil ontem, olha só, grande abraço. Deus abençoe a todos. Obrigado então, Denilson, obrigado ao Marcelo Scheid, ao Donodete, Aristeu também, todo o pessoal que mandou mensagem hoje. O baú fica por aqui, na sequência o Ipiranga Mix com a Cris, que já se encontra aqui nos estúdios. Nós voltamos amanhã, as músicas antigas da Ipiranga FM voltam amanhã nesse mesmo horário, nesta mesma frequência, 91.7. Tenham todos uma ótima tarde, fiquem com Deus, até lá!

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15: Juntos na melhor sintonia, Ipiranga Mix está no ar. Ótima tarde pra você. Eu sou a Cris e te faço companhia na tarde desta quinta-feira. Hoje, quinta-feira, dia 25 de junho. Olha, é só piscar os olhos e nós estamos já no dia 25 de junho, acabando já o mês, 15 horas e 1 minuto. E a mensagem para esta tarde. Essa mensagem é do Luciano Hang, que é o dono da Avan, das redes de lojas Avan. E é uma mensagem bem interessante. Grandes conquistas começam com um sonho, crescem com propósito, ganham forças com disciplina e se tornam realidade através do trabalho. Ótima tarde para você e onde quer que você esteja, é sempre um prazer ter a sua companhia aqui comigo. Participe você também aqui do Ipiranga Mix, mande sua mensagem através do 42 99953.

0: 15h16, Victor Clay, O Amor é o Segredo. 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DK Sorveterias, um grande abraço para você. 15h19, eu vou para um break rapidinho, eu volto já já na sequência.
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2: 91.7. 15 horas 22 minutos e hoje, dia 25 de junho, completa 17 anos, na verdade, que o Michael Jackson nos deixava. Michael Joseph Jackson faleceu em 25 de junho de 2009, aos 50 anos, em Los Angeles, nos Estados Unidos. A causa oficial da morte foi uma parada cardíaca provocada por intoxicação aguda por anestésicos e sedativos, encerrando a vida de um dos artistas mais influentes e bem-sucedidos da história da música, sem contar que 17 anos da sua partida e ele continua vivo nos corações e nas rádios, nos telões aí, né, porque a música dele é imortal. Nascido em 29 de agosto de 1958 em Guari, Indiana, Michael iniciou sua trajetória artística ainda na infância como sendo integrante do The Jackson 5. Seu talento extraordinário logo o transformou em uma estrela mundial, alcançando sucesso sem precedentes em sua carreira solo. Conhecido como o rei do pop, Michael Jackson revolucionou a indústria musical com os álbuns históricos, como Off the Wall, Thriller, Bad, Dangerous e History. Lançado em 1982, Thriller permaneceu como o álbum mais vendido de todos os tempos, consolidando seu nome entre os maiores artistas da cultura popular. Além da sua voz marcante, Michael ficou famoso também por suas coreografias inovadoras, especialmente o lendário Moonwalk, e por videoclipes que redefiniram o padrão de produção da música pop. Michael Jackson foi casado duas vezes com Lisa Mary Presley e Debbie Rowley. Ainda deixou três filhos, Prince Jackson, Paris Jackson e Bede Jackson. Passados 17 anos de sua partida, seu legado artístico permanece vivo, inspirando músicos, dançarinos e fãs em todos os continentes. Michael Jackson não foi apenas um cantor de enorme sucesso, mas um fenômeno cultural cuja influência continua presente na música, na dança e no entretenimento mundial. Tanto que teve já faz um tempinho atrás... A gente comentou do Michael Jackson aí que ele bateu o recorde de streams, de visualizações e no Spotify também de vídeo mais tocado, de música mais tocada do Michael Jackson aí ultimamente, ou seja, ele continua sempre nos top das músicas aí, ele fazendo sucesso após 17 anos de sua partida. Imortal Michael Jackson, né? Portanto, hoje a gente relembra a partida dele. Ótima tarde para você que está em sintonia comigo nesta tarde ensolarada, porém gelada de quinta-feira, mas ainda hoje está menos pior do que ontem, né? Ontem estava mais judiado. Hoje está tranquilinho aí, está mais gostosinho, 14 graus é nossa temperatura, está bastante frio, mas aqui o Ipiranga Mix esquenta a sua tarde com várias músicas boas. Eu quero mandar um grande abraço para o seu Delmir, que acabou de mandar um joinha aqui para nós. Muito obrigado pela sintonia. E vamos de mais música agora. O som de Beyoncé, Texas Hold'em, para aquecer a nossa tarde.

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0: 15h46, King of Lion Use Somebody. E nesse sábado, dia 27, vai acontecer o Muteco 2026, que é um mutirão nacional do grupo Escoteiros Tropeiros de Palmeira, que vai ser durante a tarde aí, das 14 às 17 horas, além de outras atrações que vão estar acontecendo aí na Praça da Matriz. Vai ter então esse muteco, que é um mutirão de coleta de lixo eletrônico, óleo de cozinha usado e lacres de alumínio que poderão ser descartados corretamente neste sábado durante o Muteco 2026. A ação acontece então das 14 às 17 horas ali na Praça da Igreja Matriz, e é aquela oportunidade de você aí contribuir e descartar corretamente o seu lixo eletrônico, assim como também pilha, né? É óleo de cozinha, não sabe o que fazer, que aquele óleo está acumulado aí, você traz ali lacres de também, os lacres de alumínio, que são aí o lacre solidário, que o Grupo Escoteiros tem sempre essa campanha do lacre solidário, que reverte em cadeiras de rodas, que já foram muitas entregues aí para as entidades sociais aí da nossa cidade. Então essa é a chance, organize aí, dá tempo de você ver aí o que, que tem aquele lixo eletrônico que a gente não sabe descartar, não é reciclável, não é orgânico, onde que a gente vai levar esse lixo eletrônico, às vezes fica acumuladinho ali em casa, que a gente não sabe o que fazer. Esse sábado é a chance, você traz aí na praça, ajuda o meio ambiente, descarta corretamente e participa desse muteco aí, que é esse mutirão nacional dos escoteiros aí, que vai estar acontecendo nesse sábado na praça das 14 às 17 horas. Um grande abraço a todo o pessoal aí dos escoteiros. Agora às 15 horas e 48 minutos, eu vou para uma pausa rapidinho e eu volto já já.
1: 3h48.
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0: 15 horas 50 minutos e nesse sábado, dia 27. O mundo se despede das presenças em palco de Alan Jackson. O grande cantor norte-americano aí das músicas country, mais conhecido da história, aí ele vai fazer o seu último show nesse sábado, dia 27. O mundo da música country vive uma semana histórica. Um dos artistas mais influentes do country nas últimas 4 décadas fará aqueles que foi anunciado como o último grande show de sua carreira. A apresentação acontecerá no Nissan Stadium, Nashville, nos Estados Unidos, reunindo dezenas de convidados e marcando oficialmente sua despedida dos palcos após anos enfrentando problemas de saúde. Mas longe dos Estados Unidos, a pergunta começou a ganhar força entre os fãs brasileiros nas últimas horas. Eles pedem muito que Cazé TV transmita esse momento histórico. Nas últimas 48 horas, perfis dedicados à música country e admiradores de Alan Jackson passaram a marcar a Cazé TV em publicações no X, antigo Twitter, Instagram e TikTok, numa tentativa de chamar a atenção para uma possível transmissão dessa despedida para o pessoal aqui do Brasil. A legião de fãs aí, né, conseguir assistir esse show lendário aí que vai ser. O movimento não surgiu por acaso. A plataforma comandada por Casimiro Miguel se consolidou nos últimos anos como uma das principais responsáveis por popularizar transmissões digitais de grandes eventos ao vivo no Brasil, especialmente entre públicos jovens e altamente engajados. A lógica dos fãs é simples: se a internet transformou a maneira como grandes eventos esportivos são consumidos, por que não levar essa mesma estratégia para o momento histórico da música internacional? Até o momento, porém, não existe qualquer anúncio oficial indicando negociação, compra de direitos ou transmissão confirmada pela plataforma brasileira. Poucos artistas ajudaram a mudar a música country moderna, como Alan Jackson. Com mais de 75 milhões de discos vendidos mundialmente, o cantor construiu uma trajetória iniciada ainda nos anos de 1980. E sua despedida não acontece apenas por uma decisão artística. Nos últimos anos, Jackson passou a enfrentar complicações provocadas pela doença neurológica degenerativa Charlotte Mary Touch, condição hereditária que afeta os nervos periféricos, equilíbrio e a mobilidade. Foi justamente esse diagnóstico que acelerou sua decisão de encerrar as turnês e transformar Nashville no palco final da sua carreira. Embora a dúvida sobre a transmissão brasileira continue sem respostas, já existe confirmação de que o evento terá ampla cobertura nos Estados Unidos. Segundo as informações divulgadas oficialmente no site da Alan Jackson, o especial intitulado como Last Call, One More for the Road, The Finale, contará com transmissão em território americano e ainda terá exibição pública gratuita em espaços específicos em Nashville. A despedida vai reunir grandes nomes e será, com certeza, um momento muito marcante. Ainda assim, fãs seguem impressionando as redes e a expectativa permanece aberta até o último instante. Para muitos admiradores, acompanhar o último show de Alan Jackson não seria apenas assistir um concerto. Seria como testemunhar o encerramento de um capítulo inteiro da história da música country mundial. Tá aí, né, a Cazé TV aí que está no top dos comentários aí, batendo recordes todos os dias. Ontem também teve novo recorde ali das transmissões do jogo do Brasil. Brasil que jogou bonito, ganhou bem ontem, né? Passou para as oitavas. Vamos ver aí como que vai ser. Está nos grandes nomes de streams aí, do pessoal assistindo, acessando a plataforma da Cazé TV. E vamos ficar no aguardo ainda se vão transmitir esse show que vai marcar o encerramento da carreira. Será que sai ou não? Ainda tem 2 dias, né? Sábado ainda dá 1 dia e meio, 2 dias aí. Quem sabe ainda dá certo. Ótima tarde para você que tá ligadinho comigo aí. Um grande abraço pro Marcelo que tá na escuta com a gente. O Josias também tá... E a Terbrine, para quem acertasse o bolão ontem, o Josias está perguntando. Uma boa tarde para você, Josias. E a Terbrine para a pessoa que ganhasse a camiseta, quem ganhasse a camiseta, se acertasse o bolão também ia ganhar o brinde. Esse que era a promoção aqui da Rádio Ipiranga. Ótima tarde para você. O Adriano Santos ligadinho também, boa tarde. O Emerson Boa tarde pro pessoal lá da oficina Vancar, tão cheio de serviço ali pela foto, né? Assim é bom que esquenta o frio. Ótima tarde, Emerson. O Roberto também tá na escuta, diz que tá congelando. Misericórdia, tá muito frio mesmo. Imagina de madrugada, Roberto, 2 grauzinhos lá. Com certeza não foi nem um pouquinho fácil aí hoje ir sovar pão de madrugada. Um abraço pra você. E vamos mais música agora, 15 horas e 56 minutos, ao som de Humberto Gessinger, pra ser sincero.

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0: 16 horas 13 minutos, João Bosco e Vinícius, sem esse coração, e sem esse frio, o que seria, né? 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E eu vou para uma pausa rapidinha e vou voltar falando do nosso tempo.
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5: 14 graus é a nossa temperatura nesse momento e a tendência daqui para frente anoitecer é ficar mais gelado, né? O sol vai se pondo, vai se escondendo e as temperaturas vão indo embora junto com ele. Vai caindo e ficando frio e vai ficar frio aí durante a noite também. As temperaturas aí é para ficar ali, ó, 9, 8, 21 horas, 7 graus. 10 horas da noite vai estar 2 graus e a tendência é só ir diminuindo, porque amanhã as mínimas vão estar em 5 graus, o nosso amanhecer vai ser geladinho, não tão gelado quanto hoje, porém amanhã também não vai aparecer o nosso sol. A tendência é que ele não apareça, as máximas é para subir um pouquinho mais, 16 graus, porque no sábado está marcando chuva, vai chover no sábado aí. Então vai ficar frio, úmido e assim vai ser nosso final de semana. Vai ter previsão de chuva no sábado, também no domingo, sol entre nuvens. E vai continuar essa carinha de inverno aí, né? Para quem gosta de frio, tá delícia. Para mim já não vou nem comentar. Você aí que se aqueça, se cuida aí, cuida da saúde bastante aí, porque as doenças respiratórias estão em alta aí com essa friagem. E vem mais frio por aí. Ótima tarde pra você. Um grande abraço pra você aí que tá ligadinho no Ipiranga Mix. E vamos mais de música agora com Firework com Katy Perry.

16 horas 25 minutos e ao som de Paulo Ricardo, Onde Está Meu Amor, vamos finalizando o Ipiranga Mix de hoje. Um grande abraço para a Odete, que está em sintonia, mandou mensagem. Você também, que está ligadinho comigo, um grande abraço para você. Continue na melhor sintonia 91.7 FM, que na sequência já tem o Nando com o Ipiranga Mix. E eu te convido amanhã, finalzão de semana, sexta-feira, com ou sem frio, nós estaremos aqui para o melhor mix de música da sua tarde. Música, entretenimento, notícias é aqui no Ipiranga Mix que você ouve. E desejo então que você aí se cuide, se agasalhe, que vai ficar frio à noite aí. Amanhã eu espero você de novo, encontro marcado às 15 horas. Fica com Deus, se cuida, até lá, tchau, tchau.

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8: Dezesseis horas, 31 minutos. Sejam todos bem-vindos a mais um Ipiranga Pop. Chegando até você hoje, nesta quinta-feira, dia 25 de junho. E, bom, nesta quinta-feira, sabe do que eu vou falar hoje pra vocês? Hoje, nesta quinta-feira, eu vou falar sobre Toy Story 5. E era pra mim ter falado da outra vez, né? De repente lá por sexta-feira, mas infelizmente não deu pra assistir. Mas agora eu consegui assistir Toy Story 5. E agora eu posso completar a semana que ficou incompleta. Em vez de falar de Toy Story 5, falei dos curtas de Toy Story na sexta. E daí fiquei devendo este programa, essa resenha para vocês ouvintes aqui. E agora estamos aqui para falar de Toy Story 5. Que caso você não saiba, desde o dia 18 foi quinta-feira passada, faz uma semana hoje exatamente. Desde o dia 18, Toy Story 5 está passando nos cinemas de todo o Brasil. Corra, aproveite, eu vi, vale a pena você conferir. E vamos lá então contar a história desse quinto Toy Story, já vamos para 5 Toy Stories. E é muito interessante, muito bom. Eu já tinha visto críticas dizendo que era excelente, e ele é excelente, fui conferir ontem. Realmente é um filme excelente, uma animação excelente, né? E tá no nível dos outros? Sim, tá. Ele não é tão excelente quanto 3, Toy Story 3, que talvez dificilmente surja um longa do Toy Story que consiga superar o terceiro filme, mas vai que eles conseguem lá pra frente, porque a Pixar às vezes faz milagres. E esse Toy Story 5 não deixa de ser um milagre, porque embora ele não seja tão bom quanto Toy Story 3, ele ainda, na quinta parte, veja bem, no quinto filme, ele ainda se revela pertinente, ele ainda se revela necessário, ele ainda se revela emocionante, ele ainda se revela um dos mais brilhantes trabalhos que a Pixar entrega. E olha que fazia tempo que eu não via a Pixar entregar um bom trabalho. Nunca entregaram nada ruim.

junto com Toy Story, mas ainda assim, mesmo pegando esse caminho fácil de personagens que o público já reconhece, eles ainda assim fizeram uma obra válida, uma obra que desperta assim uma certa reflexão sobre os novos tempos. Mas vamos a ele então, vamos ao Toy Story 5. Uma coisa que eu achei bem interessante desse Toy Story 5 é o modo como eles transferem o protagonismo. O 1, 2, 3 e o 4, inquestionavelmente, são estrelados pelo cowboy, né, Woody, e pelo Buzz Lightyear. Isso não tem nem se questiona isso. O Toy Story 5 já vai por um outro lado. Isso faz muito sentido, visto que nós já estamos no quinto filme, né? E repetir todas as mesmas. Os mesmos expedientes, vamos dizer assim, dos outros filmes ia correr o risco de desgastar a ideia. Até os críticos mais ranzinhos que estão dizendo que já desgastou a ideia, mas eu acho que não, acho que não. Acho que continua muito bom. Por quê? Porque dessa vez quem é o centro da questão é a Jessie. A Jessie, caso você não saiba, mas espero que saiba, porque Toy Story já tem, como eu disse, tantos filmes, né? A Jessie, ela foi introduzida no Toy Story 2 e ela é uma vaqueira da mesma linha de bonecos do Woody, do cowboy Woody, assim como o cavalo, o cavalinho, o bala no alvo. E a Jessie, ela é meio que um interesse romântico do Buzz Lightyear, isso fica extremamente claro nesse quinto filme. E ela que é a protagonista agora do Toy Story 5. Curioso que eu falei na sexta-feira que teve o curta-metragem, né, Toy Story de terror, que a Jessie era a protagonista do Toy Story daquele curta. Agora vendo o Toy Story 5, a impressão que dá é que o curta Toy Story de terror foi uma espécie de experimento para ver se a Jessie conseguia. Tinha carisma suficiente para conseguir sustentar uma narrativa como a protagonista. E deu certo, Toy Story de terror, como eu falei, bem legal, um curta bem bacana. E ela agora ganhou um longa-metragem como protagonista, que é o Toy Story 5. O Buzz Lightyear e o cowboy Woody aparecem sim, são muito importantes para a história, não tenho a menor dúvida, mas realmente a protagonista aqui é a Jessie. Inclusive, eles encontram uma forma muito interessante assim, de trazer de volta o Woody, que o quarto filme ele sugeria um desfecho no sentido de que o Woody ele deixa os brinquedos, né? Os brinquedos são todos da menina lá, da Bonnie, mas a Bonnie já não brincava mais com o Woody, e o Woody acaba aceitando uma nova alternativa. Ele se deixa, vamos dizer, entre aspas, perder, ser um brinquedo perdido para ajudar outros brinquedos perdidos junto com a Betty, a pastora, né? Aquela pastora de ovelha feita de porcelana, que também, por sua vez, é um interesse romântico do Woody. E a gente tinha a impressão que eles iam ficar sem se ver para sempre, porque o Woody foi para um lado e os outros brinquedos, inclusive o Buzz e a Jessie, ficaram com a Bonnie. E não, não, até que eles inventaram uma forma até bastante simples e bastante convincente para trazer o Woody de volta, e então o Woody tá ali junto com eles quando eles precisam. E por que que eles precisam dele? Porque a Bonnie, inclusive, é sensacional ver como a computação gráfica envelheceu a criança. A Bonnie tinha lá seus, sei lá, seus 5 anos. No Toy Story 4 e no finalzinho do Toy Story 3, e agora ela tem lá por uns 10, 11 anos por aí, 10 talvez, e é muito interessante. Longe dos seres humanos serem detalhados assim, com aquela simplicidade dos primeiros Toy Story, agora tudo é renderizado com um capricho que salta aos olhos. Daí ser fundamental que você vá assistir essa belezura no cinema. É muito, imagens muito interessantes, muito boas assim, muito muito bem trabalhadas. E enfim, a Bonnie ela tem dificuldade de socializar, uma vez que a Bonnie ela é uma criança como antigamente, vamos dizer assim,
uma criança à moda antiga. Ela brinca com brinquedos. Afinal de contas, desde o Toy Story 3, ela tá com os brinquedos que eram do Andy, né? Inclusive o Buzz, o Woody e todos os outros.

né? O senhor cabeça de batata, o porquinho, o cachorro lá, o Slick. Só que a Bonnie. Bonnie não tem amizade, não consegue amizade. E, pelo que, no que nós percebemos só nesses cinco, é que ela não tem um tablet, como as outras crianças. Todas as crianças usam tela. Elas não brincam mais com brinquedo. Elas usam tela. E é descobrindo isso, investigando isso, que a Jessie se dá conta que as crianças já não usam mais brinquedos. A Bonnie, na verdade, ela é uma exceção. E por isso ela não consegue arrumar amiguinhos. Mas lá um belo dia o pai e a mãe dela dão para ela um tablet que a Lily pede, que é vamos dizer assim, pelo menos num primeiro momento a vilã deste filme. E ela faz exatamente, a Lily pede faz exatamente aquilo que os tablets fazem em geral com as crianças. Elas capturam a atenção da criança e a criança fica naquele tempo de tela. Todo o tempo de tela, de modos que ela acaba ignorando completamente os brinquedos. Ela para de brincar e os brinquedos ficam largados para os cantos. E daí que eles chamam o Woody para ajudar. Não que o Woody vá saber muito o que vai fazer, mas a ideia é arrumar uma amiga de verdade para Bonnie, mas que seja compatível com a Bonnie, que também goste de brincar. E aí que a Jessie vai entrar numa jornada ali que vai levar ela para longe, inclusive revendo algumas questões do passado da Jessie. Quem assistiu Toy Story 2 é bom dar uma reassistida para ir assistir o Toy Story 5, porque o Toy Story 5 faz alusão a muita coisa do que tem na história do 2, a história da Jessie. Eu vou recapitular, mas ajuda a ver o filme de novo. Toy Story 2, a Jessie teve uma dona chamada Emily, e como costuma acontecer com os brinquedos, como nós vimos acontecendo no Toy Story 3, no Toy Story 2 a dona da Jessie, a Emily, cresce, ela se torna uma mocinha, e com o tempo ela abandona a Jessie, e a Jessie acaba indo parar com aquele colecionador de brinquedos que a gente vê no 2, e daí segue o baile. E aqui a gente tem um aprofundamento maior na história da Jessie. A gente conhece melhor a casa onde ela conviveu com a primeira dona e outras coisas mais que não posso revelar para não entregar algumas surpresas bem bacanas. E é mais ou menos esse caminho que vai levar a Jessie a Blaze, que é uma amiga perfeita para Bonnie, que eles têm que encontrar uma forma de fazer a Bonnie ser amiga dessa, porque são crianças que tem algo em comum. Ao contrário de todas as outras crianças, elas gostam de brincar de brinquedo, com brinquedo de verdade. E isso é muito bonito de ver. Até porque o Toy Story 5, sem demonizar ninguém, sem vilanizar ninguém, sem mostrar a tecnologia como uma inimiga, por exemplo, porque a Lily Pad, de um ponto em diante, você percebe que ela não é a vilã. A Lily Pad, ela é tão preocupada com o bem-estar da Bonnie quanto os outros brinquedos, quanto o Woody, a Jessie e o Buzz. Então, sem colocar a tecnologia como um grande mal. O Toy Story 5 levanta essa questão que já tá aí, já faz tempo. Até demorou para chegar na franquia Toy Story, de que as crianças já não brincam mais. As crianças agora elas têm o computador, elas têm o notebook, o tablet, o celular. Então elas ficam capturadas pela distração da tela. Elas já não sabem mais o que é ser criança. E é uma questão muito interessante que requer muita atenção dos pais para ver isso aí. É um desses reveses da vida moderna aí. E, enfim, show de bola. Também tem uma história, uma trama paralela que depois vai se encontrar com a trama do Woody, do Buzz e da Jessie ali. Tem uma trama paralela que mostra um grupo de brinquedos que é tudo da linha do Buzz Lightyear. Tudo um monte de Buzz Lightyear, mas um monte, que se perde num navio lá, de um container, e acaba aparecendo ali, e eles vão indo, e em umas horas lá eles se encontram com os protagonistas lá, e é muito divertido. Os mesmos que reaparecem na cena pós-crédito, sim,
Toy Story 5 tem uma cena pós-crédito, então se você está assistindo, acaba, espere mais um pouco e você vai ver alguma coisa lá no final. Não é nada demais, mas é bem divertida a cena pós-crédito também. Enfim, Toy Story 5 é muito bom. É aquele divertimento no nível dos outros, de qualidade visual, de emoção. É emocionante também. Tem personagens carismáticos que você já conhece e é uma delícia ver eles de novo ali na tela, tendo outras aventuras, dando um prosseguimento para sua história. E é muito bem feito. É muito bem feito, que dá mais gosto de assistir ainda. Então vale a pena, pessoal. Ele não está em nenhum streaming por enquanto. Quando chegar em streaming, é no Disney Plus que vai chegar, como todos os outros Toy Story, não tenho a menor dúvida. Mas agora você encontra eles passando no cinema. Está passando em Ponta Grossa, em Campo Largo, em Curitiba. Aproveitem, vale muito a pena. É muito bom, é ótimo. É a minha recomendação de hoje. Beleza? 16 horas e 45 minutos. Então vou ficando por aqui. Deixa eu mandar um abraço para quem está lá na audiência, o Adriano Santos, que falou, gosto muito também. É, realmente, é muito bom. Espero que você goste do Toy Story 5, Adriano. É show de bola Toy Story. Vale a pena. Desejo a todos uma ótima tarde. Fiquem agora com 5 minutos com Jesus, hoje com o pastor Noidi. Na sequência, a programação da tarde com Gilmar Antônio. O Ipiranga Pop volta amanhã, se Deus quiser. Uma vez mais, muito obrigado e até a próxima.

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Chris Brown.

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1: A graça de nosso Senhor e Salvador Jesus, o amor de Deus Pai e a companhia do Espírito Santo esteja com nossos amados ouvintes ao meditarmos hoje sobre o tema Confessando a Fé. E fundamentados no texto bíblico de Atos dos Apóstolos, capítulo 4, versículo 12, e de onde lemos: a salvação só pode ser conseguida por meio dele, Jesus. Como podemos nos preparar para a vida eterna após a morte? Muitas pessoas vivem com medo do julgamento de Deus e de irem para o inferno. Ouvem pregadores dizendo o que devem fazer e não fazer para não serem condenados para sempre. Martinho Lutero, um jovem professor da Universidade Alemã de Wittenberg, vivia essa mesma angústia espiritual até ao estudar a Bíblia para suas aulas, descobriu a resposta que trouxe paz ao seu coração. Logo ele começou a divulgar a mensagem de que a vida eterna não é conquistada por nosso esforço, mas é um presente de Deus conquistado por Jesus. Muitos creram no Evangelho, mas outros, incluindo autoridades da Igreja e do Estado, quiseram silenciar a sua voz. Lutero precisava mostrar que não estava ensinando nada de errado, mas somente o que Deus diz em sua palavra. Para isso, ele e seus colegas apresentaram um documento ao imperador e às demais autoridades na cidade de Augsburgo, no dia 25 de junho de 1530. O documento ficou conhecido como a Confissão de Augsburgo. Ele resume as principais doutrinas da fé cristã e afirma que obtemos o perdão dos pecados e somos considerados justos diante de Deus por causa de Cristo, em razão da graça por meio da fé. Muito antes, os apóstolos de Jesus já pregavam esta verdade. E quando as autoridades religiosas de Jerusalém ficaram aborrecidas e os prenderam, Pedro continuou a falar de Jesus e disse a eles: a salvação só pode ser conseguida por meio dele. Essa é a verdade mais importante que todos precisam conhecer. E ore comigo. Obrigado, Senhor, por todos os que ensinaram e ainda ensinam a salvação por causa de Jesus. Em nome dele. Amém. E atenção para este aviso. Sexta-feira à noite, às 18 horas, culto com celebração da Santa Ceia na Congregação Santa Trindade de Faxinal dos Mineiros. E a paz de Deus, que excede todo entendimento, guarde nossos corações e mentes em Cristo Jesus para a vida eterna. Amém.
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0: É isso aí, só alegria, moçada. Só alegria, 5 horas e 1 minuto. É isso aí, muita alegria, muita paz no coração de todo mundo, né? Estamos aí chegando com mais uma edição da programação da tarde, 5 e 2 agora. Vamos juntinhos aí na melhor sintonia até as 18, né? 999-53-3669 para você participar aqui da programação da tarde que está só começando.
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0: É isso aí, estamos chegandito, né? Estamos chegando com muita prosa, muita música, né? Para você que está ouvindo a programação da tarde. Nós vamos juntinhos aí, portanto, tem participações por aqui, tem a nossa mensagem e a gente vai juntos, é claro, nessa edição de quinta-feira hoje, um dia frio, né, apesar do sol, né, o dia tá bastante frio, vamos esquentando aí com moda boa, né, com moda boa o programa de hoje, portanto, até às 6 da tarde.

0: Maravilha, então, né? Vamos começando o programa já falando um pouquinho desse dia de hoje que tá bastante frio, né? Estamos aí vivendo hoje esta maravilhosa quinta-feira. Vamos aí, portanto, falando um pouquinho das comemorações desse dia de hoje, minha gente.
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0: Muito bom, né? Muito bom ter você acompanhando o programa. Ontem foi dia de São João, dia 24, e hoje dia 25. Hoje dia 25, deixa eu só fechar uma publicidade aqui, né? Isto, maravilha! Hoje dia 25, portanto, estamos aí vivendo, hoje dia 25, o Dia Mundial do Marinheiro. Dia Mundial do Marinheiro, também Dia Mundial também do vitiligo, isto.
1: Vitiligo?
0: Vitiligo, isso. Tá meio apagado aqui o meu computador agora. Isso, agora melhorou. Muito
1: esse
0: bem.
1: É sol aí, né?
0: É barbaridade, tia, né? Mas tá aquecendo, né? O solzinho tá aquecendo aí. Mas o nosso
1: ofusca, ofusca a visão.
0: Ofusca a visão. Muito bem. Hoje também é dia do cotonete, minha gente. Hoje é dia do cotonete. Também hoje, dia 25, dia do imigrante. Muito bom, data de hoje, 25 de junho, portanto, vivendo esta tarde, onde estamos aí, portanto, comemorando aí essa data importante de hoje, dia 25 de junho, e a gente vai aproveitando aqui no calendário, cumprimentando o nosso companheiro de trabalho, nosso amigo Nando. Boa tarde, Nando.
1: Boa tarde, seu Gilmar.
0: Não temos muito o que falar a respeito aí do tempo, né? Você concorda comigo, né? Quase a mesma coisa de ontem, mas podemos, sim, portanto, aí comentar alguma coisinha e também principalmente, né, indicar a temperatura neste momento. Tenho certeza que tá para baixo de 15, né?
1: Tá para baixo de 15.
0: Com certeza.
1: Na verdade, 15 seria a máxima hoje,
0: é,
1: né?
0: É, exato.
1: É, hoje tá fazendo 13 graus, né? 13 graus na cidade de Palmeira. Foi um tempo ensolarado, ainda que frio. Então, os 13 graus estão de bom tamanho, né? Então, de bom tamanho. A previsão para a noite é uma máxima de 14 graus, mas também uma mínima de 6. Então haverá momentos frios essa noite, essa madrugada. Acho que não tanto quanto ontem, pelo menos é o que está sendo previsto, né? A mínima da noite vai ser 6 graus, entre 3 e 5 da madrugada. Amanhã daí a mínima é 12 e a máxima é 18. Segue sem chuva e a chuva só no sábado mesmo que vai chegar.
0: Pelo que você está falando, pela manhã, a temperatura vai estar bem mais acessível, né? Vai estar bem mais melhor que hoje, né? Porque hoje de manhã estava frio, né?
1: É, talvez não seja um dia tão frio quanto ontem, mas eu não sei se esses poucos graus que vão fazer a diferença vai dar para se sentir, sabe como?
0: Sei, sei.
1: Mas é bem provável que seja uma mínima coisa, mas seja um dia um pouquinho mais quente do que hoje.
0: E no sábado, portanto, daí sim a temperatura se eleva um bocadinho, né?
1: Isso.
0: Porque tá prevendo aí chuva aí pro final de semana.
1: Mas
0: é o nosso...
1: por conta da chuva, talvez a gente não perceba essa elevação da temperatura.
0: Exato, bem
1: então,
0: isso, né?
1: Então, louco.
0: É, conta da umidade, né? A umidade aí que daí... Esse inverno aí úmido, né? Esse inverno úmido que estamos vivendo, né? É, ainda bem que tem esses períodos aí que apesar de poucos, né, apesar de poucos períodos, de um período pequeno, né, o sol dá um pouquinho do ar da graça aí para aquecer um pouquinho, né?
1: Exatamente.
0: Muito bem, vamos marcando, já são 5 horas, que aconteceu com o meu 5 horas e 5 minutos, né? Isso aí, meu PC aqui tá brigando comigo hoje. Mas tá louco de bom, tamo aí, portanto, vivendo esse dia 25 hoje. Vamos juntinhos aí até as 18 horas. Já falamos, portanto, um pouquinho aí desse clima gelado que tá hoje, quinta-feira. Final de semana já pinta, né? Amanhã já é sexta-feira, pintando já um final de semana. E tomara que você tenha... Tomara não, com certeza vai ter um bom fim de semana. E para refletir um pouquinho, nós vamos trazendo, portanto, nossa mensagem de hoje. Agora é 5 horas e 5 minutos.
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0: Solidariedade que salva. Olhemos ao nosso redor e veremos inúmeras possibilidades de sermos úteis ao nosso próximo. Há tantos que necessitam de uma palavra amiga, um sorriso, um aperto de mão. E é claro, a gente tem que fazer essas coisas porque faz parte de nossas vidas. A vida é assim, a gente tem que salvar alguém, a gente tem que auxiliar alguém a viver melhor. Salvar uma vida, por que não? Salvar alguém que esteja aí no perigo. Olha, há momentos em que uma mínima atitude da nossa parte pode ser essencial para devolver a alguém a coragem e a força para continuar na caminhada da vida. Não nos furtemos, então, em prestar nossa solidariedade a quem quer que seja, porque somos todos irmãos, filhos do mesmo Criador. Hoje, alguém está necessitando do nosso amor, do nosso carinho, da nossa amizade e da nossa compreensão, mas amanhã poderemos ser nós mesmos os necessitados. Então, deixemos que nossos melhores sentimentos possam emergir, que nossa luz possa brilhar e iluminar a escuridão que esteja circulando e circundando a vida de tantos ao nosso redor. É como disse Jesus, minha gente, brilhe a vossa luz. Muito bem, obrigado pelo carinho da sua audiência, estamos aqui na 91.7, que você seja feliz da vida, solidariedade, né? Vamos aí, portanto, agir como as pessoas de bem, né? Somos irmãos, todos irmãos perante Cristo, principalmente nessa época de frio, aí alguém pode estar precisando de uma ajuda, né? Aí de um agasalho e tudo mais, né? Vamos, portanto, ser solidários. Vamos trazer música, vamos trazendo aí o nosso som principal do programa, que é a primeirinha com chave de ouro. Vamos trazendo, portanto, para você, Chitãozinho e Chororó. Nando já preparou muito bem esta grande música, este grande clássico. Falando, e faz tempo que não ouvimos essa. Falando, as paredes. Lembra? Chitão e Chororó.

0: Então tá aí, falando as paredes, Chitãozinho e Chororó foi a primeira, nossa música de chave de ouro para começo de programa, né? Agora já são 5 horas e 15 minutos, 5 e 15, aqui no estúdio da Ipiranga 91.7 Ipiranga FM, falamos aqui de Palmeira, da Praça da Matriz, Estadão do Paraná. Se eu te encontrar por aí, um abraço lá pro Vicentão, lá pro Vicente dos Passos, passando um áudio aí pra nós, né? Obrigado pela audiência aí, seu Vicente. Ele sempre tá me ouvindo por lá, né? No Rocio 2, é isso, Vicente? Um abraço pra você, pra todo o pessoal teu aí, tá? Um abraço aqui também lá pro seu... Deixa eu abrir a mensagem aqui, ele que também tá acompanhando o nosso programa, ouvindo aqui o seu Vainarovski, né? Tá me ouvindo, obrigado pela audiência, boa tarde, Gilmar. Tô podando os pessegueiros com frio e tudo, né? Toca pra nós aí, Newton Ferreira. A vida é linda, mesmo de cabelos brancos. Newton Ferreira, obrigado pela audiência aí, seu Roberto Renato, né? Renato Vojnarovski. Alô, seu Renato Vojnarovski, boa tarde. Falando em Renato, quero mandar um abraço pro seu Renato... Seu Renato Assunção, ele que passou lá por casa rapidinho hoje, né? Bateu um papinho, né? Obrigado aí, seu Renato Assunção, um grande amigo nosso também. Ele que mora lá em Monte Alegre. Obrigado aí, seu Renato. Muito frio, né, seu Renato? Mas temos que ir, portanto, ir vivendo esse friozinho. Seu Renato, que sempre está acompanhando nós, como já disse aqui, lá em Monte Alegre. Obrigado aí pela visitinha aí, seu Renato. Quero mandar um boa tarde muito especial também aqui. Lá pro Vicente, né, que tá me ouvindo, e também pro Jefferson, ele que tá indicando aí uma do Mato Grosso. Obrigado pela audiência, o Jefferson também nos ouvindo. Família da Luzia também me ouve. Ô, pessoalzão bacana, ligadinhos, né? Adriano, ô Adriano, obrigado pela audiência. Boa tarde, Gilmar, manda uma boa pra nós aí. Manda uma música pra minha irmã Ana Paula, da Banca do Fagundes. Fica na Vila Rosa. É aniversário dela hoje, obrigado pela audiência, parabéns aí, portanto, para Ana Paula, aí da banca, né, que mora aí na Vila Rosa, né, a Banca do Fagundes. Um abraço aí, pessoal aí da banca, né, um abraço, uma boa tarde especial para vocês, um abraço lá pro Fagundes, e também um abraço aí para Ana Paula, ela que hoje completa aniversário. Portanto, o Adriano mandando aí um abraço e parabéns aí, né, para dona Ana Paula. Obrigado pela audiência, pelo carinho. E tem música boa para vocês aí daqui a pouco, né? Daqui a pouquinho. Também o José passando por aqui, acompanhando o nosso programa, pedindo uma do Teixeira. Falando em Teixeira, Gaiota, você pede uma do Teixeira e tem um outro ouvinte aqui que também tá pedindo uma do Teixeira, né? Então vamos trazer o outro ouvinte aí. Eu vi agora há pouco aqui, mas já tirei ele.
1: Acho que é o Adriano?
0: É o Adriano, né? O Adriano, isso mesmo. Então vamos trazer aí uma do Teixeira bem boa, né? Lá pro Adriano, lá pro Gaiota, que estão me ouvindo. Daqui a pouquinho tem uma do Teixeira. Preparei uma aqui, olha aqui. Boa demais. Vamos de moda então, vamos de música. Agora é 5h18, já a hora passa muito rápido por aqui. Hoje estamos aí vivendo esta maravilhosa quinta-feira fria, mais ensolarada. Esse solzinho aí tá brilhando, né? E tá, portanto, aquecendo aí o friozinho. É, primeiro, chegandito aí.
1: Teixeirinha?
0: Vamos lá, vai chegar agora o Teixeira? Isso. Então vamos ouvir essa aí, os ouvintes que pediram o Teixeira, né? É Velho Pontilhão, essa é boa demais. Velho Pontilhão recordando essa do Teixeira. E também...
1: Na sequência puxei o Newton Ferreira, boa, Vida Newton de Ferreira. Cabelos Brancos.
0: Vida de Cabelos Brancos. O Newton Ferreira também pediram pra mim aqui, né? Falei agora o nome do ouvinte que pediu aqui. 5h19.
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Edson Campanha, meu irmão, meu amigo, obrigado.

0: Muito bem, bonita música, olha só, bonita música, o ouvinte pediu aí. Muito bem, 5h27, a gente vai para o primeiro intervalo e já voltamos.
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0: 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Atenção, ouvintes, notas de falecimento. A funerária Nossa Senhora do Carmo e Plano de Luto APL, com grande pesar, comunicam o falecimento do senhor Neuzino Borges da Cruz, ocorrido hoje, dia 25, em Hospital de Campina Grande do Sul, aos 67 anos de idade. Neuzino Borges da Cruz deixa a lamentar as seguintes pessoas: a sua esposa Ana Elizabeth Cordeiro da Cruz e os filhos Igor, casado com Vanessa, e Wilson, casado com Daiane. Deixa 3 netos e demais familiares e amigos. Seu velório está sendo realizado na Capela Ecumênica de Luto Nossa Senhora de Fátima. O féretro partirá às 15 horas do dia 26, às 3 horas da tarde de amanhã, dia 26, para sepultamento no Cemitério Municipal de Palmeira. Sensibilizada, a funerária Nossa Senhora do Carmo e Plano de Luto APL notificaram com grande pesar o falecimento do senhor Neuzino Borges da Cruz, ocorrido em um hospital de Campina Grande do Sul, aos 67 anos de idade. A funerária Nossa Senhora do Carmo e Plano de Luto APL, com grande pesar, comunicam o falecimento da senhora Zeni Noêmia Antunes de Almeida, ocorrido hoje dia 25 em um hospital de Ponta Grossa, com 81 anos de idade. Zeni Noêmia Antunes de Almeida deixa lamentar as seguintes pessoas. Deixa seu esposo José Ogair de Almeida e os filhos Zenilda, Ednilson e Dirlene. Deixa 3 netos e demais familiares e amigos. Seu velório está sendo realizado na Capela Ecumênica de Luto Nossa Senhora de Fátima. O féretro partirá às 8 horas de amanhã, dia 26, para sepultamento no cemitério da Vilinha. É, informando que antes do sepultamento haverá celebração de corpo presente na Igreja Católica da Vilinha a partir das 9 horas. E é claro, posteriormente, o sepultamento. Sensibilizada, a funerária Nossa Senhora do Carmo e Plano de Luto APL notificaram com grande pesar o falecimento da senhora Zeni Noêmia Antunes de Almeida, ocorrido em hospital de Ponta Grossa aos 81 anos de idade. 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
0: Muito bem, maravilha. Olha, 5h36 agora aqui no programa aqui do Gilmar Antônio, na programação da tarde. Quero parabenizar aqui meu amigo Nando. Hoje é quinta-feira, dia 25, aniversário de dois ouvintes, né? O senhor Eduardo Alexandre Breda, aqui de Palmeira. Parabéns, Eduardo. Parabéns também aí pro senhor Elton Vinícius Guimarães, também aqui de Palmeira, aqui da cidade. Felicidades aí, seu Elton. Parabéns, parabéns. Quero mandar um abraço também aqui lá para a família da Luzia. Ela que tá mandando um abraço aí para a Cirlei Ornieski, aniversário dela hoje, né? Parabéns aí, portanto, também para a Cirlei Ornieski, homenagem lá da Luzia e toda a família Campa. Parabéns para você. Bom demais, né? 5h37, Ana Rita Mendes também me ouvindo, ela que está acompanhando o nosso programa, mandando música aí com os filhos do Rio Grande, aí para sua família, lá para o José que está me ouvindo também, obrigado aí pela audiência, Ana. Seu Pedro Cesanós, que mora em Boqueirão, também está ouvindo nós lá no Boqueirão, né? Ele está indicando para nós uma do Sérgio Reis, bonita música aí, seu Pedro. Obrigado pela audiência. Dona Lucélia também está me ouvindo, né? Obrigado pela audiência. O Vicente dos Passos também está me ouvindo e pediu para nós mandar um abraço lá para o violeiro, lá para o Sérgio Bilba. Ô, Sérgio Bil, obrigado pelo carinho da audiência, né? É, o Sérgio gosta de tocar um violão, que barbaridade, tia, né? Gosta de falar no rádio também, né, Sérgio? Um abraço para o Sérgio Bil, ele que está me ouvindo, recebendo aí um abraço, um alô lá do Vicentão, né? Lá do Vicente dos Passos, que está passando aqui um recado, uma mensagem para nós. Obrigado, Vicente. Alô, Sérgio Bil, mais uma vez, grande abraço.

É, não é o Edson que vai cantar, mas é o Sérgio Reis, né? Não é o Edson Dutra que vai cantar, mas é o Sérgio Reis. Vamos trazer música agora, então, aqui com o Sérgio Reis e seus filhos, né? É Serafim e seus filhos o nome da música, né? Serafim e seus filhos. Quem canta é o Sérgio Reis, atendendo aí o ouvinte que pediu pra nós, né? É, o ouvinte pediu pra nós essa do Sérgio Reis. E também tem mais uma aí que foi pedido, foi a pedido, né? Uma dos filhos do Rio Grande. É A Flor do Jardim. Vamos ver essas duas aí a pedido aí desse pessoalzão, né? 5h39 agora.

0: Muito bem, tá aí, 5h46, a flor do meu jardim, os filhos do Rio Grande, obrigado pela audiência, quem indicou foi a Ana, pediu pra nós aqui, obrigado, um abraço também pro ouvinte que pediu lá, o seu Pedro, ele pediu a música do Sérgio Reis, ouvimos aí também neste duplo, obrigado pela audiência, intervalinho chegando, 5h47, já voltamos aí pra fechar, né, a programação desta quinta-feira.
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5: Maravilha, então, 12 agora para as 6, estamos terminando o programa com as últimas músicas. Passando por aqui no final do programa, o Deto, que está dizendo que está me ouvindo, ela e suas amigas e familiares. Vamos fechar então com essas duas aí. Vamos anunciar uma aqui. Dando tempo, a gente traz uma outra aí na sequência. Vamos trazendo a carta. Essa música é bonita demais. E a gente vai ouvir com César Menotti Fabiano. 11 agora, né? 11 para as 6.
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0: Muito bem, 5h54, vamos encerrando o programa. Ouvimos aí a última de hoje, Gustavo Mioto, Impressionando os Anjos. Foi a última.
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0: É, com essa aí do Gustavo Mioto, então, vamos tirando o time de campo. Obrigado, meu amigo Nando.
2: Obrigado eu, Sérgio Marcos.
0: E a gente volta amanhã, não é mesmo?
2: Com certeza.
0: É, amanhã.
2: Pra fechar a semana.
0: É, pra fechar a semana, amanhã, sexta-feira. Vamos agradecendo a sua audiência, você que nos deu a honra, né, de estar aí, portanto, ouvindo. O Gilmar Antônio, obrigado pelo carinho, que você tenha uma ótima noite, abençoada por Deus. Nos encontramos amanhã. Tchauzão.

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0: O anjo do Senhor anunciou a Maria, e ela concebeu do Espírito Santo. Ave Maria, cheia de graça, o Senhor é convosco. Bendita sois vós entre as mulheres, e bendito é o fruto do vosso ventre, Jesus. Santa Maria, Mãe de Deus, rogai por nós, pecadores, agora e na hora de nossa morte. Amém. Eis aqui a escrava do Senhor. Faça-se em mim segundo a vossa palavra. Ave Maria, cheia de graça, o Senhor é convosco. Bendita sois vós entre as mulheres, e bendito é o fruto do vosso ventre, Jesus. Santa Maria, Mãe de Deus, rogai por nós, pecadores, agora e na hora de nossa morte. Amém. E o Verbo divino se fez carne e habitou entre nós. Ave Maria, cheia de graça, o Senhor é convosco. Bendita sois vós entre as mulheres, e bendito é o fruto do vosso ventre, Jesus. Santa Maria, Mãe de Deus, rogai por nós, pecadores, agora e na hora de nossa morte. Amém. Rogai por nós, Santa Mãe de Deus, para que sejamos dignos das promessas de Cristo. Oremos. Infundi, Senhor, nós vos pedimos em nossas almas a vossa graça, para que nós, que conhecendo pela anunciação do anjo a encarnação de Jesus Cristo, vosso Filho, cheguemos por sua paixão e sua cruz à glória da ressurreição, pelo mesmo Jesus Cristo, nosso Senhor. Amém. Glória ao Pai, ao Filho e ao Espírito Santo, como era no princípio, agora e sempre. Amém.
1: Santo anjo do Senhor, meu zeloso guardador.
0: Rezemos ao nosso anjo da guarda, pedindo a ele a sua intercessão e proteção. Santo anjo do Senhor, meu zeloso guardador, se a ti me confiou a piedade divina, sempre me rege, me guarde, me governe, me ilumine. Amém. Que Deus abençoe nossa tarde, nossa noite, que esse momento de espiritualidade alimente sempre as nossas almas. Em nome do Pai, e do Filho, e do Espírito Santo. Amém.

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1: Com o terço na mão, peço a voz, minha Nossa Senhora.
0: E hoje contemplaremos os mistérios luminosos.

Jesus disse: Enquanto estou no mundo, eu sou a luz do mundo. Rezemos neste terço os mistérios da luz. Cristo iluminou a tantos com suas palavras e gestos de vida. Ele quer iluminar você também. Diga lá no seu coração: Ilumina-me, Senhor. Ilumina-me com teu amor. Amém.

0: Creio em Deus Pai Todo-Poderoso, Criador do céu e da terra, e em Jesus Cristo, seu único Filho, nosso Senhor, que foi concebido pelo poder do Espírito Santo, nasceu da Virgem Maria, padeceu sob Pôncio Pilatos, foi crucificado, morto e sepultado, desceu à mansão dos mortos, ressuscitou ao terceiro dia, subiu aos céus, está sentado à direita de Deus Pai Todo-Poderoso, donde há de vir a julgar os vivos e os mortos. Creio no Espírito Santo, na Santa Igreja Católica, na comunhão dos santos, na remissão dos pecados, na ressurreição da carne, na vida eterna. Amém. Pai nosso que estais nos céus, santificado seja o vosso nome. Venha a nós o vosso reino, seja feita a vossa vontade, assim na terra como no céu.
1: O pão nosso de cada dia nos dai hoje. Perdoai-nos as nossas ofensas, assim como nós perdoamos a quem nos tem ofendido. E não nos deixeis cair em tentação, mas livrai-nos do mal. Amém.
0: Peçamos o dom da fé. Ave Maria, cheia de graça, o Senhor é convosco. Bendita sois vós entre as mulheres e bendito é o fruto do vosso ventre, Jesus.
1: Santa Maria, Mãe de Deus, rogai por nós, pecadores, agora e na hora de nossa morte. Amém.
0: Peçamos o dom da esperança. Ave Maria, cheia de graça, o Senhor é convosco. Bendita sois vós entre as mulheres e bendito é o fruto do vosso ventre, Jesus.
1: Santa Maria, Mãe de Deus, rogai por nós, pecadores, agora e na hora de nossa morte. Amém.
0: Peçamos o dom do amor. Ave Maria, cheia de graça, o Senhor é convosco. Bendita sois vós entre as mulheres e bendito é o fruto do vosso ventre, Jesus.
1: Santa Maria, Mãe de Deus, rogai por nós, pecadores, agora e na hora de nossa morte. Amém.
0: Glória ao Pai, ao Filho e ao Espírito Santo.
1: Como era no princípio, agora e sempre. Amém.
0: Ofereça este terço, estes mistérios da luz, em alguma intenção. Lembre-se do que disse Jesus: pedi e recebereis. Então peça com confiança a Jesus, por intercessão de Maria.

0: que Cristo coloca os pés na água daquele rio, como o inocente que se faz pecado por nós, o céu se abre e a voz do Pai proclama o Filho muito amado, ao mesmo tempo em que o Espírito vem sobre ele para investi-lo na missão que o espera.
1: Pai nosso que estais nos céus, santificado seja o vosso nome. Venha a nós o vosso reino, seja feita a vossa vontade, assim na terra como no céu.
2: O pão nosso de cada dia nos dai hoje. Perdoai-nos as nossas ofensas, assim como nós perdoamos a quem nos tem ofendido. E não nos deixeis cair em tentação, mas livrai-nos do mal. Amém.
1: Ave Maria, cheia de graça, o Senhor é convosco. Bendita sois vós entre as mulheres e bendito é o fruto do vosso ventre, Jesus.
2: Santa Maria, Mãe de Deus, rogai por nós, pecadores, agora e na hora de nossa morte. Amém.
1: Ave Maria, cheia de graça, o Senhor é convosco. Bendita sois vós entre as mulheres e bendito é o fruto do vosso ventre, Jesus.
2: Santa Maria, Mãe de Deus, rogai por nós, pecadores, agora e na hora de nossa morte. Amém.
1: Ave Maria, cheia de graça, o Senhor é convosco. Bendita sois vós entre as mulheres e bendito é o fruto do vosso ventre, Jesus.
2: Santa Maria, Mãe de Deus, rogai por nós, pecadores, agora e na hora de nossa morte. Amém.
1: Ave Maria, cheia de graça, o Senhor é convosco. Bendita sois vós entre as mulheres e bendito é o fruto do vosso ventre, Jesus.
2: Santa Maria, Mãe de Deus, rogai por nós, pecadores, agora e na hora de nossa morte. Amém.
1: Ave Maria, cheia de graça, o Senhor é convosco. Bendita sois vós entre as mulheres, e bendito é o fruto do vosso ventre, Jesus.
2: Santa Maria, Mãe de Deus, rogai por nós, pecadores, agora e na hora de nossa morte. Amém.
1: Ave Maria, cheia de graça, o Senhor é convosco. Bendita sois vós entre as mulheres, e bendito é o fruto do vosso ventre, Jesus.
2: Santa Maria, Mãe de Deus, rogai por nós, pecadores, agora e na hora de nossa morte. Amém.
1: Ave Maria, cheia de graça, o Senhor é convosco. Bendita sois vós entre as mulheres e bendito é o fruto do vosso ventre, Jesus.
2: Santa Maria, Mãe de Deus, rogai por nós, pecadores, agora e na hora de nossa morte. Amém.
1: Ave Maria, cheia de graça, o Senhor é convosco. Bendita sois vós entre as mulheres e bendito é o fruto do vosso ventre, Jesus.
2: Santa Maria, Mãe de Deus, rogai por nós, pecadores, agora e na hora de nossa morte. Amém.
1: Ave Maria, cheia de graça, o Senhor é convosco. Bendita sois vós entre as mulheres e bendito é o fruto do vosso ventre, Jesus.
2: Santa Maria, Mãe de Deus, rogai por nós, pecadores, agora e na hora de nossa morte. Amém.
1: Ave Maria, cheia de graça, o Senhor é convosco. Bendita sois vós entre as mulheres, e bendito é o fruto do vosso ventre, Jesus.
2: Santa Maria, Mãe de Deus, rogai por nós, pecadores, agora e na hora de nossa morte. Amém.
1: Glória ao Pai, ao Filho e ao Espírito Santo.
2: Como era no princípio, agora e sempre. Amém.
1: Ó meu Jesus,
3: perdoai-nos, livrai-nos do fogo do inferno, levai as almas todas para o céu e

0: início dos sinais em Caná, quando Cristo, transformando a água em vinho, abre para a fé o coração dos discípulos, graças à intervenção de Maria, a primeira que verdadeiramente acreditou em Jesus.
1: Pai nosso que estais nos céus, santificado seja o vosso nome. Venha a nós o vosso reino, seja feita a vossa vontade, assim na terra como no céu.
2: O pão nosso de cada dia nos dai hoje. Perdoai-nos as nossas ofensas, assim como nós perdoamos a quem nos tem ofendido. E não nos deixeis cair em tentação, mas livrai-nos do mal. Amém.
1: Ave Maria, cheia de graça, o Senhor é convosco. Bendita sois vós entre as mulheres, e bendito é o fruto do vosso ventre, Jesus.
2: Santa Maria, Mãe de Deus, rogai por nós, pecadores, agora e na hora de nossa morte. Amém.
1: Ave Maria, cheia de graça, o Senhor é convosco. Bendita sois vós entre as mulheres, e bendito é o fruto do vosso ventre, Jesus.
2: Santa Maria, Mãe de Deus, rogai por nós, pecadores, agora e na hora de nossa morte. Amém.
1: Ave Maria, cheia de graça, o Senhor é convosco. Bendita sois vós entre as mulheres, e bendito é o fruto do vosso ventre, Jesus.
2: Santa Maria, Mãe de Deus, rogai por nós, pecadores, agora e na hora de nossa morte. Amém.
1: Ave Maria, cheia de graça, o Senhor é convosco. Bendita sois vós entre as mulheres, e bendito é o fruto do vosso ventre, Jesus.
2: Santa Maria, Mãe de Deus, rogai por nós, pecadores, agora e na hora de nossa morte. Amém.
1: Ave Maria, cheia de graça, o Senhor é convosco. Bendita sois vós entre as mulheres, e bendito é o fruto do vosso ventre, Jesus.
2: Santa Maria, Mãe de Deus, rogai por nós, pecadores, agora e na hora de nossa morte. Amém.
1: Ave Maria, cheia de graça, o Senhor é convosco. Bendita sois vós entre as mulheres, e bendito é o fruto do vosso ventre, Jesus.
2: Santa Maria, Mãe de Deus, rogai por nós, pecadores, agora e na hora de nossa morte. Amém.
1: Ave Maria, cheia de graça, o Senhor é convosco. Bendita sois vós entre as mulheres, e bendito é o fruto do vosso ventre, Jesus.
2: Santa Maria, Mãe de Deus, rogai por nós, pecadores, agora e na hora de nossa morte. Amém.
1: Ave Maria, cheia de graça, o Senhor é convosco. Bendita sois vós entre as mulheres, e bendito é o fruto do vosso ventre, Jesus.
2: Santa Maria, Mãe de Deus, rogai por nós, pecadores, agora e na hora de nossa morte. Amém.
1: Ave Maria, cheia de graça, o Senhor é convosco. Bendita sois vós entre as mulheres, e bendito é o fruto do vosso ventre, Jesus.
2: Santa Maria, Mãe de Deus, rogai por nós, pecadores, agora e na hora de nossa morte. Amém.
1: Ave Maria, cheia de graça, o Senhor é convosco. Bendita sois vós entre as mulheres, e bendito é o fruto do vosso ventre, Jesus.
2: Santa Maria, Mãe de Deus, rogai por nós, pecadores, agora e na hora de nossa morte. Amém.
1: Glória ao Pai, ao Filho e ao Espírito Santo,
2: como era no princípio, agora e sempre. Amém.
1: Ó meu Jesus, perdoai-nos, livrai-nos do fogo do inferno, levai as almas todas para o céu

0: Mistério de luz é a pregação com a qual Jesus anuncia o advento do reino de Deus e convida à conversão, perdoando os pecados de quem a ele se dirige com humilde confiança. Início do ministério de misericórdia que ele prosseguirá exercendo até o fim do mundo, especialmente através do sacramento da reconciliação, confiado à sua Igreja.
1: Pai nosso que estais nos céus, santificado seja o vosso nome. Venha a nós o vosso reino, seja feita a vossa vontade, assim na terra como no céu.
2: O pão nosso de cada dia nos dai hoje. Perdoai-nos as nossas ofensas, assim como nós perdoamos a quem nos tem ofendido. E não nos deixeis cair em tentação, mas livrai-nos do mal. Amém.
1: Ave Maria, cheia de graça, o Senhor é convosco, bendita sois vós entre as mulheres, e bendito é o fruto do vosso ventre, Jesus.
2: Santa Maria, Mãe de Deus, rogai por nós, pecadores, agora e na hora de nossa morte. Amém.
1: Ave Maria, cheia de graça, o Senhor é convosco, bendita sois vós entre as mulheres, e bendito é o fruto do vosso ventre, Jesus.
2: Santa Maria, Mãe de Deus, rogai por nós, pecadores, agora e na hora de nossa morte. Amém.
1: Ave Maria, cheia de graça, o Senhor é convosco. Bendita sois vós entre as mulheres e bendito é o fruto do vosso ventre, Jesus.
2: Santa Maria, Mãe de Deus, rogai por nós, pecadores, agora e na hora de nossa morte. Amém.
1: Ave Maria, cheia de graça, o Senhor é convosco. Bendita sois vós entre as mulheres e bendito é o fruto do vosso ventre, Jesus.
2: Santa Maria, Mãe de Deus, rogai por nós, pecadores, agora e na hora de nossa morte. Amém.
1: Ave Maria, cheia de graça, o Senhor é convosco. Bendita sois vós entre as mulheres, e bendito é o fruto do vosso ventre, Jesus.
2: Santa Maria, Mãe de Deus, rogai por nós, pecadores, agora e na hora de nossa morte. Amém.
1: Ave Maria, cheia de graça, o Senhor é convosco. Bendita sois vós entre as mulheres, e bendito é o fruto do vosso ventre, Jesus.
2: Santa Maria, Mãe de Deus, rogai por nós, pecadores, agora e na hora de nossa morte. Amém.
1: Ave Maria, cheia de graça, o Senhor é convosco. Bendita sois vós entre as mulheres e bendito é o fruto do vosso ventre, Jesus.
2: Santa Maria, Mãe de Deus, rogai por nós, pecadores, agora e na hora de nossa morte. Amém.
1: Ave Maria, cheia de graça, o Senhor é convosco. Bendita sois vós entre as mulheres e bendito é o fruto do vosso ventre, Jesus.
2: Santa Maria, Mãe de Deus, rogai por nós, pecadores, agora e na hora de nossa morte. Amém.
1: Ave Maria, cheia de graça, o Senhor é convosco. Bendita sois vós entre as mulheres, e bendito é o fruto do vosso ventre, Jesus.
2: Santa Maria, Mãe de Deus, rogai por nós, pecadores, agora e na hora de nossa morte. Amém.
1: Ave Maria, cheia de graça, o Senhor é convosco. Bendita sois vós entre as mulheres e bendito é o fruto do vosso ventre, Jesus.
2: Santa Maria, Mãe de Deus, rogai por nós, pecadores, agora e na hora de nossa morte. Amém.
1: Glória ao Pai, ao Filho e ao Espírito Santo.
2: Como era no princípio, agora e sempre. Amém.
1: Ó meu Jesus,
3: perdoai-nos, livrai-nos do fogo do inferno, levai as almas todas para o céu e socorrei principalmente as que mais precisarem.

0: Mistério de luz por excelência é a Transfiguração, que segundo a tradição se deu no Monte Tabor. A glória da divindade reluz no rosto de Cristo, enquanto o Pai diz aos apóstolos extasiados que o escutem e se disponham a viver com ele o momento doloroso da paixão, a fim de chegarem com ele à glória da ressurreição e a uma vida transfigurada pelo Espírito Santo.
1: Pai nosso que estais nos céus, santificado seja o vosso nome. Venha a nós o vosso reino, seja feita a vossa vontade, assim na terra como no céu.
2: O pão nosso de cada dia nos dai hoje. Perdoai-nos as nossas ofensas, assim como nós perdoamos a quem nos tem ofendido. E não nos deixeis cair em tentação, mas livrai-nos do mal. Amém.
1: Ave Maria, cheia de graça, o Senhor é convosco. Bendita sois vós entre as mulheres, e bendito é o fruto do vosso ventre, Jesus.
2: Santa Maria, Mãe de Deus, rogai por nós, pecadores, agora e na hora de nossa morte. Amém.
1: Ave Maria, cheia de graça, o Senhor é convosco. Bendita sois vós entre as mulheres, e bendito é o fruto do vosso ventre, Jesus.
2: Santa Maria, Mãe de Deus, rogai por nós, pecadores, agora e na hora de nossa morte. Amém.
1: Ave Maria, cheia de graça, o Senhor é convosco. Bendita sois vós entre as mulheres, e bendito é o fruto do vosso ventre, Jesus.
2: Santa Maria, Mãe de Deus, rogai por nós, pecadores, agora e na hora de nossa morte. Amém.
1: Ave Maria, cheia de graça, o Senhor é convosco. Bendita sois vós entre as mulheres, e bendito é o fruto do vosso ventre, Jesus.
2: Santa Maria, Mãe de Deus, rogai por nós, pecadores, agora e na hora de nossa morte. Amém.
1: Ave Maria, cheia de graça, o Senhor é convosco. Bendita sois vós entre as mulheres, e bendito é o fruto do vosso ventre, Jesus.
2: Santa Maria, Mãe de Deus, rogai por nós, pecadores, agora e na hora de nossa morte. Amém.
1: Ave Maria, cheia de graça, o Senhor é convosco. Bendita sois vós entre as mulheres, e bendito é o fruto do vosso ventre, Jesus.
2: Santa Maria, Mãe de Deus, rogai por nós, pecadores, agora e na hora de nossa morte. Amém.
1: Ave Maria, cheia de graça, o Senhor é convosco. Bendita sois vós entre as mulheres, e bendito é o fruto do vosso ventre, Jesus.
2: Santa Maria, Mãe de Deus, rogai por nós, pecadores, agora e na hora de nossa morte. Amém.
1: Ave Maria, cheia de graça, o Senhor é convosco. Bendita sois vós entre as mulheres, e bendito é o fruto do vosso ventre, Jesus.
2: Santa Maria, Mãe de Deus, rogai por nós, pecadores, agora e na hora de nossa morte. Amém.
1: Ave Maria, cheia de graça, o Senhor é convosco. Bendita sois vós entre as mulheres, e bendito é o fruto do vosso ventre, Jesus.
2: Santa Maria, Mãe de Deus, rogai por nós, pecadores, agora e na hora de nossa morte. Amém.
1: Ave Maria, cheia de graça, o Senhor é convosco. Bendita sois vós entre as mulheres, e bendito é o fruto do vosso ventre, Jesus.
2: Santa Maria, Mãe de Deus, rogai por nós, pecadores, agora e na hora de nossa morte. Amém.
1: Glória ao Pai, ao Filho e ao Espírito Santo.
2: Como era no princípio, agora e sempre. Amém.
1: Ó meu Jesus,
3: perdoai-nos, livrai-nos do fogo do inferno, levai as almas todas para o céu,

0: Mistério de luz é, enfim, a instituição da Eucaristia, na qual Cristo se faz alimento com o seu corpo e o seu sangue, sob os sinais do pão e do vinho, testemunhando até o extremo o seu amor pela humanidade, por cuja salvação se oferecerá em sacrifício.
1: Pai nosso que estais nos céus, santificado seja o vosso nome. Venha a nós o vosso reino, seja feita a vossa vontade, assim na terra como no céu.
2: O pão nosso de cada dia nos dai hoje. Perdoai-nos as nossas ofensas, assim como nós perdoamos a quem nos tem ofendido. E não nos deixeis cair em tentação, mas livrai-nos do mal. Amém.
1: Ave Maria, cheia de graça, o Senhor é convosco. Bendita sois vós entre as mulheres e bendito é o fruto do vosso ventre, Jesus.
2: Santa Maria, Mãe de Deus, rogai por nós, pecadores, agora e na hora de nossa morte. Amém.
1: Ave Maria, cheia de graça, o Senhor é convosco. Bendita sois vós entre as mulheres e bendito é o fruto do vosso ventre, Jesus.
2: Santa Maria, Mãe de Deus, rogai por nós, pecadores, agora e na hora de nossa morte. Amém.
1: Ave Maria, cheia de graça, o Senhor é convosco. Bendita sois vós entre as mulheres e bendito é o fruto do vosso ventre, Jesus.
2: Santa Maria, Mãe de Deus, rogai por nós, pecadores, agora e na hora de nossa morte. Amém.
1: Ave Maria, cheia de graça, o Senhor é convosco. Bendita sois vós entre as mulheres e bendito é o fruto do vosso ventre, Jesus.
2: Santa Maria, Mãe de Deus, rogai por nós, pecadores, agora e na hora de nossa morte. Amém.
1: Ave Maria, cheia de graça, o Senhor é convosco. Bendita sois vós entre as mulheres e bendito é o fruto do vosso ventre, Jesus.
2: Santa Maria, Mãe de Deus, rogai por nós, pecadores, agora e na hora de nossa morte. Amém.
1: Ave Maria, cheia de graça, o Senhor é convosco. Bendita sois vós entre as mulheres e bendito é o fruto do vosso ventre, Jesus.
2: Santa Maria, Mãe de Deus, rogai por nós, pecadores, agora e na hora de nossa morte. Amém.
1: Ave Maria, cheia de graça, o Senhor é convosco. Bendita sois vós entre as mulheres e bendito é o fruto do vosso ventre, Jesus.
2: Santa Maria, Mãe de Deus, rogai por nós, pecadores, agora e na hora de nossa morte. Amém.
1: Ave Maria, cheia de graça, o Senhor é convosco. Bendita sois vós entre as mulheres e bendito é o fruto do vosso ventre, Jesus.
2: Santa Maria, Mãe de Deus, rogai por nós, pecadores, agora e na hora de nossa morte. Amém.
1: Ave Maria, cheia de graça, o Senhor é convosco. Bendita sois vós entre as mulheres e bendito é o fruto do vosso ventre, Jesus.
2: Santa Maria, Mãe de Deus, rogai por nós, pecadores, agora e na hora de nossa morte. Amém.
1: Ave Maria, cheia de graça, o Senhor é convosco. Bendita sois vós entre as mulheres e bendito é o fruto do vosso ventre, Jesus.
2: Santa Maria, Mãe de Deus, rogai por nós, pecadores, agora e na hora de nossa morte. Amém.
1: Glória ao Pai, ao Filho e ao Espírito Santo.
2: Como era no princípio, agora e sempre. Amém.
1: Ó meu Jesus, perdoai-nos, livrai-nos do fogo do inferno, levai as almas todas para o céu e socorrei principalmente as que mais precisarem.

Vamos estender agora nosso coração às necessidades da Igreja e do mundo inteiro, rezando ou cantando esta Salve Rainha, nas intenções do Santo Padre, o Papa.

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0: Daí, gente, boa tarde, 6h49, sim, você tá certo, o jogo era só ontem, folga pra assistir o jogo da seleção, era só ontem, viu, hoje não, hoje é normal o negócio por aqui, tá bom? Boa tarde, bem-vindos, bem-vindas ao Sintonia Total nessa quinta-feirona meio geladinha que temos, hein, né? Graças a Deus, tamo aí juntos, novamente mais um programa Sintonia Total começando agora e vamos juntinhos assim, até às 9 horas da noite, com muito prazer, muita alegria. Ednilson Miranda por aqui, te fazendo companhia. A gente atrasou um pouquinho o início aqui, porque estamos aqui ao lado, né, na sala ao lado, nosso estúdio, assistindo aqui o pessoal da Pastoral Familiar, na gravação, na produção dos programas Sábado em Família, programas que vão ao ar todos os sábados, às 10 e pouquinho da manhã ali, né? Antes do Sabadão Nota 10... Após o programa Vivendo a Alegria do Evangelho e do Padre Fábio, né? Então o programa Sábado em Família. E o pessoal da Pastoral Familiar está por aqui neste momento, inclusive, né? Na gravação para a posterior produção dos programas aí, né? Edição, montagem e tudo mais. E a gente estava ali assistindo o pessoal na gravação. Por isso, atrasamos um pouquinho o início do programa, mas já estamos por aqui. A partir de agora, muita alegria, muita música boa, muita energia positiva no ar, porque é assim que a gente gosta, né? Daqui de nós, o nosso carinho, nosso abraço a você, ouvinte querido, da 91.7. E aí, né, através do nosso WhatsApp, a sua participação, a sua mensagem bacana aí, né, de boa noite, de indicação musical, aquele abraço carinhoso que você quer mandar pra alguém também, aproveite e fique à vontade, hein? O importante é que você faça parte aqui da programação sempre, sempre, sempre, tá bom? Estamos aqui é pra atender você, o nosso melhor ouvinte. Alô, Joanita, o que você mandou depois? Apagou aí, Joanita? Um abraço, boa noite pra você também, viu? Tá por aqui... Ah, o Reinaldo Bordião ligadaço com a gente, chegando no Paraná dos Caciques, a indicação dele hoje. Quem mais tá com a gente aqui? O Marcos, ô Marcão, e aí rapaz, como é que você tá? Firme e forte?
1: Fala Denilson, boa noite, tudo bem? Ah. Estamos na escuta, hein? Toque pra nós, milonga, abaixo do mau tempo.
0: Boa!
1: Abraço, tudo bom?
0: Obrigado, garoto, essa é boa, hein? Essa é boa, essa aí é boa, milonga, abaixo de mau tempo. Vamos que vamos, 6h51 da tarde na Cidade Clima do Brasil. E para participar comigo, 995336669 é o nosso WhatsApp à sua disposição. Vamos que vamos? Já começamos assim, ó. Assim, assim, assim, com os Caciques. Boa noite, bem-vindos ao Sintonia Total. Vamos juntos fazer uma programação bem legal, bem bacana, animada, com música boa aí. Nessa quinta-feirona, hein? 9 graus de temperatura, o que temos de momento. Mas vamos aquecer, vamos esquentar um pouquinho essa noite com a boa música, com a nossa energia boa, com a sua, juntos, na mesma sintonia.

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0: sequenciona legal de música, né, gente? Aí, o Mano Lima, meu pai, Luiz Marenco com José Cláudio Machado, Milonga, Abaixo de Mau Tempo e Os Caciques, Chegando no Paraná. Tá aí, sequenciona boa de músicas gauchiscas, músicas gauchonas aqui na programação, né? Alô, Roseli, fala aí, garota, como é que você tá? Tudo bem? Boa noite.
1: Boa noite, Denilson. Aqui é a Roseli, eu queria oferecer uma música pra Ari, pra Marli, pra Luci, pro Daniel, pra Dorli, pro Darley e pra vocês aí da rádio. Eu quero com o Garoto de Ouro, qualquer uma.
0: Garotos de Ouro, deixa eu pensar numa top aqui dos Garotos de Ouro. Tem tantas, né? Garotos de Ouro, vamos campear uma boa aqui pra vocês, tá bom? Vamos campear uma aqui, beleza? Obrigado, Roseli, um abraço pra você e toda a família, toda a galera.

0: Espero que esteja na sintonia aqui da programação Ipiranga FM. São 19 horas e 5 minutos. 7:05. Acho que eu vou rodar essa aqui, ó, dos garotos, depois do nosso intervalo comercial. Ó. Essa é das antigas dos Garotos de Ouro, aí, Roseli. Barbaridade, tchê. Daqui a pouquinho, tá bom? Boa noite, 7:05. Eu volto já já com mais músicas por aqui.
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2: 7:05.
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0: Muito bem, são 7h10 na Cidade Clima do Brasil. Convite para vocês agora, sabadão, festa junina da Escola Professora Leonor Santos, do Faxinal dos Quartins. Essa festa acontecerá ali no Salão de Festas da Comunidade. Comunidade do Faxinal dos Quartins ali, portanto, agora sabadão, a partir da 1h da tarde. O pessoal é convidado a estar prestigiando. Além das comidas e bebidas típicas juninas, né? O quentãozinho, o refrigerante, a água mineral, enfim. Será também uma tarde de prêmios, né? Um show de prêmios programado, e portanto, para esse dia. Sabadão agora, dia 27. Todo mundo aí convidado, então, a estar prestigiando. Galera das redondezas aí, ó. Pessoal aqui da cidade que queira também estar prestigiando, né? Comunidades aos arredores aí, ó. Pais, parentes de alunos da Escola Professora Leonor Santos, na pessoa da Daiane, a gente faz o convite, tá? Ela que tá fazendo o convite pro povo aí, tá bom? É a partir da 1h da tarde no barracão da igreja. Uma tarde cheia de alegria, comidas típicas, brincadeiras, danças e muito mais. E um grande bingo aí programado, hein? Tem air fryer, tem rodadas em dinheiro, tem cobertor, tem ferro elétrico, espremedor de frutas, chaleira elétrica, chuveiro elétrico, aquecedor elétrico, relógio smartwatch, vale compras em lojas aí na cidade, no comércio da cidade e muito mais, hein? Agora, sábado, dia 27, no Faxinal dos Quartins, a promoção é da Escola Professora Leonor Santos, do Faxinal dos Quartins. E o convite é para toda a comunidade aí prestigiar.
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0: Aí no domingo aqui na cidade, no Rocio 1, tem o bingo beneficente aí em prol do garotinho Theo, né? Esse bingo com show, com um torneio de truco, né? É, show de prêmios com torneio de truco beneficente em prol do pequeno Theo, no barracão da Igreja Católica. A premiação haverá televisão, tanquinho, air fryers, porque é mais de uma, são três fritadeiras elétricas air fryers, duas panelas de pressão, panela elétrica, liquidificadores, também batedeiras, piscinas, mantas e muito mais. Vale compras é aqui no Rocio 1, daí no domingo, tá? Então sábado tem, domingo tem também. E no domingo acontece também um outro grande evento, que é a festa em louvor a São Pedro e São Paulo, lá na colônia São Pedro, né? Alô, Paulo, Tulique, Isabel, Luísa, Lucas, todos os demais ouvintes da comunidade aí, tá? Um grande abraço, pessoal envolvido aí nos preparativos finais para a grandiosa festa que acontece domingão agora. Começa às 6h com alvorada, 10h Santa Missa, meio-dia delicioso almoço com churrasco, né? Churrasco de festa é uma delícia, demais, demais da conta, né? E aí à tarde conta com um show de prêmios e leilão também, né? O leilão tradicional e do bolo dos padroeiros e outras prendas muito boas aí para o leilão, né? Agora para domingo, dia 28, ali na colônia São Pedro. São eventos que acontecem aí na nossa comunidade, né? Comunidade interior de Palmeira e também aqui na cidade. Agora são 7h14.
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0: Vamos tocar aquela então, ó. Aí, Roseli, galera que tá ouvindo e pediu Garotos de Ouro. Depois tem o Baitaca pra Marilei Hartmann.

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1: Oh, modão bom, né? Música boa. E até o compadre Reinaldo curtiu para caramba. Curtiu para caramba aí, ó. Modão do Baitaca, né? Que musicona aí, compadre. Eita. Obrigado pela audiência, compadre Reinaldo, comadre Arilda, o Dudu também, né? Aí no Cantagalo. No Cantagalo não. Ali no Faxinal, né? Ali no Cantagalo está o... Está o sogrão, né, Veto? Né, Reinaldo? O senhor Veto e a dona Anitta, né? Abraços aí pra galera do Cantagalo também. Alô, compadre Paulo Sklarski. Comadre Marinette, o Marlon também, né? São ouvintes de sempre da nossa programação. Muito obrigado, hein?
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1: Você pode mandar a sua indicação em 99533669. Boa noite.

0: Aguenta aí, ô Fiordalizzo! Estate 80 de agora são 7h23.
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0: Sintonia total. Seja bem-vindo, bem-vinda sempre à nossa programação. Pode participar também, mandar a sua mensagem para confirmar sua audiência e contar pra gente de onde aí você sintoniza 91.7, tá bom? 9953-3669. 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
0: Vamos lá, trazendo mais músicas. E aí, como é que é, meu amigo irmão do Chué? Fala aí, parceiro. Tudo bem? Tudo certo aí?
2: Boa noite, meu amigo Edenilson.
0: Buenas.
2: Tudo certo por aí?
0: Tranquilo.
2: Aqui é o Inheco do Pinheiral de Baixo. Mas não conhece, né?
0: Não.
2: Eu tô fazendo uma jantinha aqui e tomando um pica-pau pra
0: esquentar esse fio louco, hein? Sério?
2: E eu vim no teu programa.
0: Beleza.
2: E
0: você
2: toca a música de Paulo e Paulino. Amor de Primavera. Beleza?
0: Falou, garota. 7h25. Vamos que vamos.

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0: Que tal esse solo de gaita aí, né, dos meninos, dos filhos do Rio Grande? É, filhos do Rio Grande que tiveram aí em Palmeira, interior de Palmeira, animando o bailão aí no mês passado, né? Oh, coisa boa demais, hein?
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0: 7h43 na Cidade Clima do Brasil, uma ótima quinta-feira para você que tá ligado aqui com a gente. Tá sintonizando sempre a 91.7 nas noites quentinhas ou nas mais friazinhas, como hoje, assim, né? Tá sempre aí nos aquecendo também com a sua energia boa, com a sua presença. Sempre aqui, muito importante na nossa programação. Ó, já baixou, hein? Começamos o programa com 9 graus, já estamos com 8 de temperatura em nossa cidade aí. 8 graus, com umidade relativa do ar em 87%, vento a 10 km por hora no momento. O que informa para a gente o clima-tempo aí? Vamos que vamos! 7h44, Dinho, tudo bem com o senhor? Boa noite, abraço pro Delmir Wendler Costa do Pinheiral de Baixo, né? Abração forte aí. Obrigado pela audiência também, com a comadre Eliane, o Felipinho, sempre com a gente aqui na sintonia, Felipinho. Felipinho Eras, né, Felipinho? Tá enorme esse rapaz aí. Grande abraço. Quem mais tá com a gente aqui? O Darley Pereira, dona Brasília, sempre aí com a gente na sintonia. Obrigado, esse povão querido da Vila Rosa.
2: Boa noite, Nilson. Quero a música. Ala, puxa,
0: ala, puxa, tia.
2: Pra Marlin, pra Rose, pra Dorlin, pra minha mãe, pra todo mundo da Alta Vila Rosa. O resultado do jogo, a Alemanha tá perdendo, tocador de 1-0.
0: Tá perdendo? Então não vai ser adversário do Brasil, né? Hoje sai o possível adversário do Brasil na partida que vai acontecer na segunda-feira, 14h, né? 14h. Então vamos aguardar aí, né? É pra sair logo mais e já sai o resultado aí, né? Então o segundo lugar do grupo F, né? Isso, tá sendo disputado nesse momento, os jogos, né? Então hoje sai logo mais o resultado. Então quem vai enfrentar o Brasil aí na segunda-feira, dia 29, né? Vamos continuar torcendo pela nossa seleção, que teve boa atuação ontem, resultado bacana, né? 3-0. Teve chance de fazer mais? Teve. Fez mais. Um foi anulado lá, né? Falta do Vini Júnior sobre o jogador da Escócia, né? Uma falta de leves ali, mas que rendeu aí a anulação do gol, né? Senão seriam 4. Mas daria pra ter feito 5 ali contra a Escócia ontem, né? Mas 3 tá de bom tamanho. Brasil e segue firme e forte aí, né? E em primeiro lugar, fechando aí o grupo C, em primeiro lugar do grupo aí, bacana. Alô, Roberto Rivelino, Ednilson, tamo na escuta aqui, rapaz. Pedaço de minha vida com Mato Grosso e Matias hoje, tá bom? Beleza, boa noite, Robertão. Por aqui também, nosso querido Everaldo Krizevski. Estamos na escuta e já convidando o povo para nossa grande festa Pinheiral de Cima. Tá longe a data, mas ele tá aí, ó. Já tá convidando pro povo marcar na agenda. Dia 2 de agosto. Esse ano acontece a grandiosa festa em louvor à Nossa Senhora da Assunção, Pinheiral de Cima. Tá certo? Então todo mundo já vai se programando para essa data, saborear aquele almoço delicioso. Aliás, vai cedo já, né? 10 horas pra missa. Aí depois aí pra o almoço, meio-dia, com aquele alcatra delicioso, aquele filezão sensacional, aquele carneirinho, aquele leitão, maionese, arroz, farofa, saladas, enfim, né? Uma delícia. Almoço de festa é sempre um espetáculo, né? Então quem tiver a possibilidade de prestigiar, agora domingão tem ali na colônia São Pedro, né? Grandiosa festa em louvor São Pedro e São Paulo. No outro domingo é lá no Cantagalo, também, louvor a São Pedro e São Paulo. E aí vai seguindo aí, mas pro final do mês de julho acontece também a festança graúda lá no Faxinal dos Quartins, né? Também Santa Catarina e Jesus Misericordioso, né? Animação da tarde dançante, o grupo Cordiona. E aí vamos assim, ó, ao longo das edições do nosso programa aí, sempre dando aquela pincelada por aqui, né? Aos eventos que acontecem na comunidade, né? Agora são 7h48, tava vendo aqui que agora sabadão, dia 27, além do, da festa junina que acontece lá no Faxinal, tem também mais dois eventos grandiosos aí, né? Tem dois eventos que acontecem agora no sabadão, dia 27 de junho. É, ambos estão aqui já na divulgação na rádio já há vários dias, né? Então agora dia 27 acontece, além da festa junina, que é durante a tarde, lá no Faxinal dos Quartins, festa junina aí da escola professora Leonor Santos, com show de prêmios à tarde. Vai acontecer também nesse sábado agora, dia 27, a primeira feijoada dançante, que é lá em Queimadas, né? É agora sabadão também, né? Parecia, quando o pessoal começou a divulgar aqui, ó, parecia que tava longe, mas ó, já chegou a primeira feijoada dançante que acontece aí em Queimadas. Lembrando o pessoal que já adquiriu o ingresso, que não adquiriu ainda, ó, corre para garantir o seu, né? Que é um evento bacana, imagina só. É a primeira feijoada dançante. Além da feijoada, vai ter também os acompanhamentos, né? O arroz, a couve refogada, enfim. E aí vai ter dança, vai ter baile e animação do Balada Maneira. Agora, sabadão, dia 27 também, ó.
3: 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Reserve essa data e venha prestigiar conosco a primeira feijoada dançante da comunidade de Queimadas. A animação será da banda Balada Maneira. Ingressos à venda com os membros da organização. Informações e reservas pelo 998259807 com o Ito. Ou pelo 998274022 com o João.
0: Ó, um adendo aí, um complemento que é a respeito, né? Uma informação importante, o pessoal que já adquiriu o ingresso para levar pratos e talheres aí no dia, tá bom? Dia 27 agora, no sabadão ali, na primeira feijoada dançante em Queimadas. Levar pratos e talheres para facilitar, né? Enfim, todo o trabalho do pessoal da comunidade lá. Então leva pratos, talheres próprios aqui, facilita lá, tá bom? Bora lá, 7h51.
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0: Muito bem, são 7h54 na Cidade Clima do Brasil. Boa noite para você, ótima quinta-feira. Obrigado pela sua sintonia, onde quer que você se encontre agora. É ligado aqui na programação Ipiranga FM. Um abraço para o Ronald, a Dani, Eli, também o Lucas e o Vicente. É Vicente, né? Isso, espero não ter me equivocado aqui no nome, né? Eu tô meio esquecidão. Um abraço pros meninos, né? E também a Daniela e o Ronald, que tiveram agora há pouco aqui na gravação, né? Preparando os programas Sábado em Família, que começam a ser veiculados a partir do dia 4 aos sábados, né? O programa da Pastoral Familiar. E esse mês de julho estava a cargo da gravação aqui, pessoal, aí, essa família, né? O Ronald, a Dani e os meninos. Já gravados, nós vamos partir para edição, enfim, produção dos programas, para que sejam veiculados a partir da primeira semana aí de julho, aqui na programação Ipiranga FM, sempre 10 e pouquinho da manhã, ali 10 horas, 10 e 5 da manhã, começa Sábado em Família, programa da Pastoral Familiar. Alô, Rosvaldir Schweigert, tudo bem? Grande abraço, obrigado pela audiência, viu? Também com a gente o Gaiota. Meu amigo Ednilson, manda aí pra nós a música do... Manda lá pro Rogério, do Faxinal dos Quartins. Lourenço e Lourival, A Velha Porteira, tá bom? Essa é de chorar, Ednilson. Então, beleza. Obrigadão pela audiência. A Ivone Rebinski. Oi, Ivone, tudo bem? Grande abraço aí, viu? Tá ligadinha. Colônia Maciel, sempre na escuta por aqui. Para todos nós... E a todos na escuta, um grande abraço, boa noite. Obrigado, Ivone. Tudo de bom aí, viu? Quem mais? Maria José também. Oi, Ednilson. Feira de pastel aqui na comunidade São José. Comunidade Farajala Bacila. Sabadão agora, dia 27, a partir das 3 horas da tarde. Teremos pastéis de carne, frango, requeijão, banana e palmito. A R$ 4,00 cada, hein? Boa noite. Valeu, Dona Maria. Um grande abraço para a senhora, tá aí sempre nos comunicando aqui, né, das feiras de pastel que acontece ali no Farajala. Uma excelente quinta-feira para você. Obrigado pela sua sintonia. Bora lá. Programei essa aqui, deu vontade de curtir aí, ó. RBD, para quem gosta. Alô, Tunica! Para quem gosta da Xuxa, vai amar ouvir essa música aqui, viu? Obrigado, Tunica. Deus abençoe, viu? Tá sempre com a gente. Parceiraço também.

0: 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Segue aí a canção, a música Salva-me. É uma súplica de amor, uma súplica por socorro emocional diante da dor e da solidão. A letra expressa desespero, vulnerabilidade e a dificuldade de lidar com a ausência de alguém importante, refletindo a sensação de vazio e dependência. Música bonita aí, RBD, Salva-me. Boa noite! 8:02 agora.
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0: Muito bem, são 8 horas e 6 minutos, 8 e 6 na Cidade Clima do Brasil. Bom ter você com a gente aqui na melhor sintonia. E aí, o que você achou do jogão do Brasil ontem? Fala pra mim aí, né? Puxa vida, né? Sufoco bacana aí, mas os meninos conseguiram uma boa atuação ontem, né? 3-0, repetindo aí o mesmo resultado que obtiveram assim, em cima do Haiti, no jogo anterior, né? Bacana o resultado. Vamos lá, são 8-7, né? Você acertou seu placar ou não? Aliás, quem é que acertou o placar aí, né? Teve muita gente aí no 1-0, 2-1. Teve alguns aí bem otimistas, né? 4-1, 4-2, 4-0. Teve um aí que mandou 5-0, né? Sabia que quando eu vi aos 7 minutos, aliás, o primeiro gol, não vi. Eu tava em deslocamento aqui da rádio lá pra casa, pra assistir em casa o jogo ontem. E aí eu não vi a hora do gol, né? O primeiro gol não acompanhei, não vi, né? Mas em apenas 7 minutos saiu o gol. Aí eu pensei, ó, vai dar 3-0 na hora lá, né? Começo do jogo, eu tava em 16 já. Quando comecei a acompanhar ali. Vai dar um 3-0, né? Aí teve possibilidade de fazer 5, né? 4 foi quase. Se tivesse sido anulado aquele gol lá que o Vini Júnior, né, cometeu aquela faltazinha de leve ali no jogador da Escócia, né? Senão haviam sido 4, né? Mas poderia ter chegado nos 5 ali ontem. Eita! Mas tá bom, né? Resultado bacana. O resultado foi favorável. A nossa seleção. E segue firme na competição.
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0: 88! Quem tá comigo aqui na sintonia também da programação Ipiranga FM? Alô, alô, meu amigo Gustinho Machado aí na Vila Rosa. Ele e o Ronaldão lá da Bicho Sapeca.
2: Boa noite, Edilson Louco Velho.
0: Louco Velho.
2: Manda uma música, qualquer um aí. Escolha uma boa dos Monarca aí. Pra mim, pro meu irmão Ronaldo aí do Bicho Sapeca. Tamo na escuta aí. Beleza, Louco Velho?
0: Falou então, mais louco. Beleza, obrigado pela audiência aí, tá bom? Vamos lá então, né? Vocês estão de boa aí curtindo a programação? Vamos com essa aqui, ó. Aquerenciado. Beleza? Abraço! Agostinho e também o Ronaldão.

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1: Tá aí a Querenciado dos Monarcas aqui na programação. Daqui a pouquinho tem mais música gauchesca, tá bom? Tem o Alapuxa aí pro... É dos Farrapos aí pro Darley Pereira. Deixa eu ver aqui o que que a Dona Brasília pediu pra nós hoje. Eu acho que não rodei o áudio dela aqui, né? Acho que não rodei o áudio. A Dona Brasília, que tá ligadinha também aí, a mamãe do nosso ouvinte, o Darley, né? Oi, Dona Brasília. Boa noite pra senhora aí, viu? Deixa eu ver aqui, ó. Não, mas é um áudio curtinho aqui, acho que não... Não. Só 4 segundos, não deu tempo de pedir música aqui. Deu?
2: Menino, tô vendo a música. Vou mandar aqui pra ti, filho.
1: Olha só. Essa... E apenas 4 segundos, ela falou qual que é a música que ela quer ouvir. Oi, Dona Brasília. Ô Denilson, manda o Negrinho Parafuso pra nós aí, tá bom? Você conheceu na sertaneja já, tem Amargurado, Christian Ralph, tem Lourenço Lorival, Velha Porteira aí pro nosso ouvinte que pediu aí, o Diógenes, né? Aliás, o Diógenes pediu essa aqui, né? Negrinho Parafuso, Velha Porteira foi o José, o Gaiota, né? Que pediu pra nós aí, beleza? Vai rolar já. Alô, Rogério, aí do Faxinal também, o seu Miguel Antônio. Obrigado pela audiência, o povão que tá aí com a gente. Ô, Ronald, Daniele, Vicente e o Lucas, e ó, estiverem na escuta, manda um joinha pra mim aqui no zap da rádio, vou rodar aquela que o garotinho tava cantando aí, viu? Vou rodar aquela música que sei que vocês gostam aí, beleza? Daqui a pouquinho, tá? 8h13.
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1: Uma grande alegria, uma grande... Saber que você está do outro lado aí, sintonizado. Uma grande alegria, uma grande felicidade pra gente. Sim, saber que você está aí do outro lado, sempre ouvindo aqui a nossa programação. Fica aí, ó, na escuta. Já tem mais música boa por aqui.
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1: Quer dizer, então, que o Rei e a Arilda estão aí pelos Cantagalo hoje. Eu, sem querer, querendo ali, meio que adivinhei, né, de ver que estavam por lá. Beleza, estão lá, saboreando o quê? Batata doce assada? É isso mesmo que eu vi aqui ou não? Ou ela só tá enxugando em cima da chave? Acho que é assado mesmo, né? Nossa, faz tempo que eu não faço aí, velho. Faz tempo que eu não como batata doce desse jeito, hein, rapaz? Olha só que beleza. Aquele chocolate quente que eu tô vendo aqui a Dona Anitta preparando lá pro senhor. Vocês estão com frio aí, pelo jeito? Essa canhada, essa baixada do Cantagalo e perto do Rio Iguaçu deve ser gelada pra dedéu, né, Veto? Deve ser gelado pra dedéu essa canhadona aí do... Não fosse o fogãozinho a lenha aí, né? E o calor humano, a presença dessas pessoas queridas que estão aí com vocês, né? O Rei, a Dona Arilda, o Dudu, né? É, não é fácil não, viu? Bem que vocês fazem, o Rei, tá aí. Tá aí, né? Aí junto com o senhor Veto e a Dona Anitta aí, viu? Friozinho é bom, né? O aconchego humano é sempre gostoso, sempre bom.
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1: 8h15, boa noite pra você que tá ligado aqui, ó.
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Obrigado, amigo Tião Carreiro, pela emoção de estar aqui presente, cantando com a gente. E receba essa homenagem do fundo dos nossos corações, por tudo que você representa para a nossa música sertaneja.

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1: Tudo bem, tem super sequência, né, Zezé de Camargo e Luciano? Salva Meu Coração, Chora Peito, Christian Ralph. Também rolou Tião Carreira e Pardinho, Negrinho Parafuso, Mato Grosso e Matias, Pedaço de Minha Vida. E a sucessão do Lourenço Lorival, Velha Porteira. E começamos com o Christian Ralph, né, a participação do Tião Carreira aí, o Amargurado. Sequenciona muito top de músicas aí, hein, conforme tínhamos anunciado aqui, né?
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1: Bom demais ter você com a gente aqui na melhor sintonia. Ó, bora lá para o nosso intervalo comercial. Voltamos com a parte final do nosso programa de hoje, hein? Tá voando o tempo por aqui, rapaz. Passa muito rápido, né?
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0: Muito bem, são 8h44 na cidade clima do Brasil, né? E ontem, infelizmente, aí, né, bem na hora que a gente tava aí, né, na expectativa do jogo da seleção brasileira, aquela coisa toda, né? Estamos contentes com o resultado do jogo que aconteceu ontem, né? Mas no exato momento, praticamente ali, né, em que começou o jogo da seleção brasileira com a Escócia, também aconteceu uma situação bastante delicada, que foi a questão dos tremores de terra, né? Aí os terremotos que aconteceram lá na Venezuela, né? Ontem por volta das 7h04 da noite aí. Primeiro tremor. Com magnitude 7.2 na escala Richter, né? E o segundo tremor logo em seguida, menos de um minuto. Com magnitude 7.5. Dois tremores ali em torno de 39 segundos, um após o outro, né? Um ali, ó, 19,4, outro 19,4 e 33 segundos, o outro 19,5 e 11 segundos pelo horário de Brasília. Lá na Venezuela eram 6h04 da tarde e teve reflexos no Brasil também, né? Pela proximidade e forte
8: intensidade, as ondas sísmicas cruzaram a fronteira no mesmo horário e foram sentidas em estados da região norte do Brasil, como no Amazonas, em cidades como Manaus, no Pará, Roraima e Amapá também tiveram aí, enfim, sentiram, né, um pouco do tremor aí. Agora, sobre a situação, né, da Venezuela, que, né, passou aí não faz muito tempo por aquele, toda aquela situação, né, de captura e, enfim, do Nicolás Maduro, aquela situação toda. Então, a situação da Venezuela após a intervenção militar dos Estados Unidos, que aconteceu ali no começo do ano, né, através da Operação Absolute Resolve, já era de profunda, né, transição política, reconfiguração da economia, sob forte tutela americana e, mais recentemente, aí, calamidade pública provocada por desastres naturais. Então, já é complicada a situação da Venezuela, né, de extrema gravidade, considerando o que aconteceu ontem, né, os tremores de terra e os, na verdade, os terremotos, né, tremor de terra resultante disso, né, do terremoto. Tendo o governo de Caracas, tendo o governo, aliás, da Venezuela, né, e que uma das cidades bastante atingidas foi Caracas, mas o governo decretou o estado de emergência nacional após ter sido atingido por dois fortes terremotos consecutivos aí, né, 7.2 e 7.5 magnitude dos terremotos. Os tremores ocorridos no fim da tarde, início da noite de ontem, são considerados os mais fortes a atingir o país em mais de um século. Então, em 100 anos, o país não tinha sido atingido por um terremoto assim tão forte, né? O balanço atualizado aponta que pelo menos 188 pessoas morreram e mais de 1.500 pessoas feridas aí, portanto. No entanto, as autoridades temem que esse número ainda suba drasticamente nas próximas horas, né? Fica aí o nosso sentimento, né, de solidariedade também para com o povo aí venezuelano, né? E os demais países próximos ali foram atingidos também com o tremor que aconteceu devido a esse terremoto ontem na região por ali, né? Oh, Jesus amado, que tenha misericórdia e que, né, havendo ações aí, de repente, né, bom, já tem, o Brasil já enviou recursos também, visando aí assistência à população de lá, mas que se houverem outras ações visando, né, apoio, enfim, né, falando de solidariedade, é hora também da gente se solidarizar com o povo desse país, né, enfim, foi atingido por esse terremoto ontem. Dois terremotos, né? Dois tremores, 7.2 e 7.5 na escala Richter, o que é algo forte pra caramba, né? Prédios indo ao chão aí, né? Mais de 250, pelo menos 250 edifícios que foram ao chão, totalmente destruídos, né? Então, coisa tremenda aí, né? Impressionante o que causa de estrago esses terremotos. Meu Jesus amado. A natureza, né, tem uma força que a gente nem imagina, né? Assim a gente tem noção um pouco de como é, né? Forte a ação da natureza quando se rebela de alguma forma.
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8: Vamos lá, são 8h50. Amigo Darley Pereira, pensou que eu não ia rodar a sua, né? Tá aí, ó.

0: a flor do meu jardim, filhos do Rio Grande por aqui. Para fechar o nosso programa aí, Felipe Duran, Viva a Vida. Para Ana Rita. Ana Rita, obrigado pela audiência. E seu José também, viu? Meu amigo Celso Marçal, aí no Regina Vitória. A indicação dele, Ale e Eli. A música O Sertão que Chora. Um abraço, Celsão. Me lembra amanhã para a gente tocar essa aí, tá bom? Queridos, amanhã, 7 horas da manhã, estou por aqui com o Clube dos Aniversariantes, canal aberto na sequência da programação e novamente 6h30 da tarde com Sintonia Total, juntos na melhor sintonia sempre, tá? Grande abraço, fiquem com Deus, vem aí na sequência a Voz do Brasil, a gente se fala amanhã, logo cedo por aqui.
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10: Boa noite.
11: Boa noite para você que nos acompanha em todo o país.
10: Quinta-feira, 25 de junho de 2026.
11: Vamos ao destaque do dia, soberania no campo.
10: O governo do Brasil anuncia a retomada das obras da unidade de fertilizantes nitrogenados 3, na cidade de Três Lagoas, em Mato Grosso do Sul.
11: Serão investidos mais de 5 bilhões de reais com o apoio do novo PAC. E a nova fábrica terá capacidade de produzir 16% da demanda nacional por ureia.
10: O presidente Lula destaca que a produção de fertilizantes garante a blindagem do país em relação à subida de preços internacionais.
12: Preços absurdos de fertilizante que poderiam ser produzidos no Brasil, que aumenta a cada guerra que alguém quer dar no outro lá fora. E o pobre brasileiro paga o preço dessa guerra.
11: E ainda em Mato Grosso do Sul, o presidente entrega a titulação de terras para 1.390 famílias assentadas da reforma agrária.
10: Elas produzem leite, grãos, frutas e hortaliças e criam pequenos animais.
11: Com a titulação, produtores poderão acessar políticas públicas de crédito e assistência rural.
10: E você vai ouvir também oportunidades de negócios.